0: esse quadro ele já vinha se agravando. E o que acontece? O Brasil hoje ele tem uma legislação específica, né, para proteção de crianças e adolescentes no ambiente digital, chamado ECA Digital. Então, nós, essa foi a grande base, digamos, da nossa ação, foi exigir que fossem cumpridas determinações que já constam em lei, mas que infelizmente não estavam sendo observadas especificamente nessa plataforma.
1: De acordo com a decisão judicial, as contas de crianças e adolescentes até 16 anos devem estar vinculadas às contas de seus responsáveis legais. A plataforma Discord também deverá adotar medidas de proteção e ferramentas de supervisão parental, incluindo controle das interações. A decisão ainda determina que o Discord crie protocolo para situações de extorsão sexual envolvendo crianças ou adolescentes. Rafael Ramos, da Advocacia Geral da União, explicou que essas plataformas já têm ferramentas para coibir esses tipos de crimes.
0: Há mecanismos nas formas de detecção, seja por vídeos, seja por ícones, seja por textos, seja por chamados metadados, né, correlações de comportamento de determinados usuários conversando com outros, os chamados sinais, né? Esses marcadores, as empresas têm condição de fazer esse acompanhamento e é uma avaliação de risco, né?
1: O Discord também deve comprovar a capacidade de operar em língua portuguesa para segurança, moderação e recebimento de denúncias no Brasil. Caso não cumpra a determinação judicial, a plataforma ficará sujeita a multa diária de R$100 mil. Reportagem Luana Karen.
2: O Google removeu do YouTube 46 canais e 11 vídeos criados por meio de inteligência artificial com falsos médicos para disseminar desinformação, promessas de curas e tratamentos sem comprovação científica.
3: Outros 32 canais e 4 vídeos já estavam disponíveis quando a notificação chegou à empresa. 2 canais foram desmonetizados.
2: Segundo o Google, os canais foram excluídos por violações às políticas da plataforma, fraude e roubo de identidade.
3: O pedido para retirada do conteúdo foi feito pela Advocacia Geral da União.
2: O Centro Nacional, que vai centralizar notificações sobre possíveis crimes cibernéticos contra crianças e adolescentes.
3: A estrutura ligada à Polícia Federal vai receber, analisar e encaminhar os casos às autoridades responsáveis.
2: Saiba mais com Graziela Mendonça.
4: O Ministério da Justiça e Segurança Pública publicou uma portaria que estabelece como serão recebidas e encaminhadas as notificações sobre possíveis crimes contra crianças e adolescentes no ambiente digital. A Polícia Federal vai centralizar esse trabalho por meio do Centro Nacional de Proteção à Criança e ao Adolescente. As empresas de tecnologia deverão comunicar situações de risco crível, iminente ou em andamento em até 12 horas. Casos onde há indícios de material de violência contra criança e adolescente terão prazo de 72 horas ou de até 7 dias, dependendo da ocorrência. A empresa também terá que retirar o conteúdo do ar imediatamente e guardar o material e os registros necessários para ajudar nas investigações. Os relatórios serão analisados e encaminhados às autoridades responsáveis, como as polícias, o Ministério Público e a Agência Nacional de Proteção de Dados. A portaria também autoriza a criação de uma força integrada para combater o crime organizado no ambiente cibernético, inclusive casos de violência sexual contra crianças e adolescentes. Graziela Mendonça, para a Voz do Brasil.
2: Autoridades brasileiras se reuniram hoje com um representante de comércio dos Estados Unidos para mais uma tentativa de diálogo sobre as tarifas impostas pelo governo norte-americano.
3: Com presença do ministro do Desenvolvimento, Indústria, Comércio e Serviços, Márcio Elias Rosa, e do ministro das Relações Exteriores, Mauro Vieira, o encontro ocorreu durante a reunião de ministros do comércio do G20, grupo que reúne nações desenvolvidas e emergentes, e também a União Europeia e a União Africana.
2: Durante a reunião, os ministros reafirmaram a disposição do Brasil de avançar nas soluções que afetam o comércio bilateral.
3: O governo norte-americano deve encaminhar nas próximas semanas um documento com uma proposta para possível acordo, como explica o ministro do Desenvolvimento, Márcio Elias Rosa.
5: apresentamos de novo para eles nossos argumentos, quão injustas e indevidas são as tarifas que são impostas ao Brasil na atualidade e a necessidade de superá-las. Eles assumiram o compromisso de nos encaminhar nas próximas semanas um documento das discussões daqui para frente. Conseguimos alcançar um ponto de convergência. É necessário que tenhamos um escopo definido para aquilo que possa vir a ser no futuro um acordo comercial entre Brasil e Estados Unidos.
2: Mais de 3 mil moradias poderão ser construídas em 13 estados a partir da destinação de 28 imóveis da União para projetos habitacionais.
3: Os imóveis são prédios para serem revitalizados ou terrenos para construção de moradias, localizados em 12 estados e no Distrito Federal.
2: São Paulo é o estado com maior número de concessões. São 7 para a construção de 1.325 unidades.
3: A ministra da Gestão e da Inovação em Serviços Públicos, Esther Dweck, que fez a entrega nesta quarta-feira, comentou a iniciativa.
6: A gente conseguiu mapear vários imóveis, terrenos ou prédios que tinham um potencial de habitação e colocamos à disposição a partir de um edital específico da Minha Casa Minha Vida Entidades com a oferta desses imóveis. E a partir disso houve todo o processo de seleção. São várias etapas, né? A seleção já foi anunciada alguns meses atrás, mas agora é uma etapa importantíssima que nesses 28 imóveis a gente faz a cessão do direito real de uso, que é justamente para começar agora o processo de, se for um prédio, fazer o retrofit, se for um terreno, começar a construção.
2: Populações de comunidades quilombolas de todo o país passam a ter atendimento dentro do Sistema Único de Saúde com foco em necessidades específicas.
3: Já estão valendo as regras da nova Política Nacional de Saúde Integral da População Quilombola.
2: A medida tem o objetivo de combater as desigualdades históricas no acesso aos serviços e garantir direito à saúde nesses territórios.
4: Política de proteção à saúde da população quilombola avança com a assinatura da portaria que institui a Política Nacional de Saúde Integral da População Quilombola no último dia 15 de setembro. A norma é mais um passo na atenção integral e para o enfrentamento das desigualdades em saúde da população quilombola. Com a portaria publicada, a política de saúde será integrada ao SUS. Agora, ela será implementada nos territórios. Para isso, é preciso elaborar o Plano Operativo Nacional, que deverá detalhar prioridades, metas, indicadores, responsabilidades e mecanismos de acompanhamento e avaliação. A norma garante ainda que o reconhecimento da população quilombola para fins de atenção à saúde independe da situação de regularização fundiária ou de titulação do território. Daniele Popov para a Voz do Brasil.
3: O subsistema de saúde indígena, responsável por atender os povos originários diretamente nas comunidades e aldeias, está completando 27 anos.
2: É por ele que são realizados, por exemplo, mutirões de atendimento para consultas e exames.
3: A experiência foi levada recentemente por uma comitiva brasileira ao México, país que pretende adotar modelo semelhante no Sistema Único de Saúde.
2: Nós conversamos sobre tudo isso com a secretária especial de saúde indígena, Lucinha Tremembé, hoje mais cedo. Acompanhe. Secretária, bem-vinda à Voz do Brasil, é um prazer ter a senhora conosco. A senhora participou, né, secretária, da comitiva brasileira que esteve no México apresentando o nosso modelo aí de saúde indígena. Conta pra gente então, o que o Brasil mostrou aos mexicanos e por que esse encontro aconteceu?
7: Eu que agradeço o convite. Sim, estive compondo a comitiva do ministro na semana passada e a gente foi apresentar o SUS, o Sistema Único de Saúde. O México vai implantar, vai ser o segundo país que vai implantar um sistema único de saúde, né? Assim, a exemplo do nosso SUS. E a gente também apresentou o nosso SASI-SUS, que já é uma, o SIL-SUS já é uma iniciativa, algo que é único, imagina um subsistema específico para os povos indígenas. Então a gente fez essa apresentação e saímos de lá com vários compromissos, inclusive de compartilhamento de mais informações, que o México ficou muito interessado de também implantar algo semelhante a um subsistema. Eles disseram que não do formato, porque realmente como vai ser um sistema único agora lá, seria, eles disseram, não, a gente não vai fazer algo tão grande, mas ter uma secretaria, aliás, um departamento que vai tratar de todas as políticas e a saúde estará dentro.
3: Pois é, assim como o Brasil, o México é um país com uma população indígena grande e com grande influência em diversas áreas da sociedade, né? A troca de experiências com mexicanos pode nos ajudar? De que forma?
7: Pode sim. A gente até falou isso na nossa apresentação, que a gente tinha muitas, algo muito parecido, que era a população, evidentemente, né? A gente tem população indígena aqui, tem população indígena lá, e a gente tinha coisas distintas que a gente poderia se compartilhar. No caso do Brasil, a gente tem um subsistema específico hoje que já atua com política específica para a assistência à saúde dos povos indígenas do Brasil, e o México, mesmo não tendo um subsistema, mesmo não tendo um sistema único, mas eles atuam com a medicina tradicional. Então eles têm várias estratégias, várias expertises, experiência. Inclusive eu tive a oportunidade de ir visitar um dos centros tradicionais, muito interessantes. Trabalham com parteiras tradicionais, trabalham com a medicina alternativa. Então isso é que a gente quer agregar entre os dois países.
2: Vamos falar um pouquinho, secretária, dos mutirões de atendimento à saúde indígena. Então a gente teve um agora sobre os Yanomami, né? Com consultas, exames especializados lá na terra indígena Yanomami. A CESAI tem feito ações assim em outras terras indígenas também. Como é que são os resultados desses mutirões?
7: Sim, sim. A CESAI tem feito, fez um cronograma para fazer mutirões em vários DICEIs de todas as regiões do Brasil.
2: DICEIs são os distritos de saúde indígena, né?
7: Isso, os distritos sanitários especiais indígenas. Nós temos 34 no Brasil. Então a gente fez um cronograma que abrangesse aí todas as 5 regiões do Brasil, olhando principalmente para a fila de espera e para o que os mutirões iriam ofertar: saúde da mulher, a oftalmologia, exames. Então a gente olha para essa fila e aí a gente organiza esse cronograma. A gente já fez em vários outros de 6. Agora a gente encerra amanhã. Hoje a gente está encerrando no Yanomami, trazendo aí várias estratégias para um território que a gente tem um primeiro centro de referência também, que inclusive a ação está sendo realizada nesse centro de referência no meio da Amazônia.
3: Como a senhora falou, né, tem ocorrido ações específicas para a saúde da mulher também, inclusive com rastreio de câncer de colo de útero. Essas ações costumam ser bem recebidas pelas indígenas? Os mutirões ajudam a prevenir e tratar doenças?
7: Muito bem recebido. A gente tem, eu tenho participado inclusive de algumas ações, tenho ido lá, conversado com as lideranças, com os profissionais, e o quanto a gente sai satisfeito de ouvir dos usuários que estão lá, deles terem recebido o serviço, e isso mitiga realmente o tempo de espera, mas também deles estarem saindo de suas aldeias para poderem ir para a cidade grande, que é esse o propósito também da gente levar assistência para dentro desses territórios, para que eles se desloquem menos ainda para as cidades grandes.
2: Agora, o Sistema de Atenção à Saúde Indígena está completando 27 anos, né, secretária? Ao longo desse período, o que a senhora destacaria como as políticas mais importantes e os aprimoramentos que ocorreram aí nessas quase 3 décadas?
7: Nosso subsistema de atenção à saúde indígena, 27 anos. A gente olha para trás e vê realmente que é muito tempo e que temos muitos avanços, né? O subsistema foi realmente um grande avanço de ter se criado um subsistema específico dentro do Sistema Único de Saúde, porque mesmo o nosso Sistema Único de Saúde, ele traz a integralidade, a universalidade, mas a gente olha para a questão da equidade. Então, por isso que foi pensado, trazido, né, ser criado um subsistema. E aí esse subsistema, ele trouxe políticas específicas, embora que a gente aplique os programas que usuais do Sistema Único de Saúde, mas quando eles são aplicados dentro dos territórios indígenas, eles trazem uma outra formato.
2: Sofrem adaptações, né?
7: Adaptações, porque ele se adapta a questões territorial, a questão cultural, a forma de organização dessa população. Então isso já é um diferencial muito grande. Não é à toa que é uma saúde diferenciada, que tem um subsistema específico para isso.
3: Muito bem, nós conversamos com a secretária de Saúde Indígena do Ministério da Saúde, Lucinha Tremembé. Muito obrigado por sua entrevista aqui à Voz do Brasil.
7: Eu que agradeço.
2: Receitas de medicamentos que até então eram emitidas apenas em papel, agora também poderão ser feitas de forma digital a partir desta quarta-feira.
3: A novidade faz parte de uma nova etapa do Sistema Nacional de Controle de Receituários da Anvisa, que passa a oferecer funcionalidades para a emissão e o controle digital das receitas.
2: A mudança amplia as opções de prescrição e mantém o controle sobre medicamentos sujeitos a regras especiais. Confira na reportagem.
8: Algumas receitas que antes eram feitas somente em papel, agora também poderão ser emitidas eletronicamente. A mudança não significa o fim das receitas físicas, nem torna obrigatória a versão digital. A nova etapa amplia as opções de prescrição nas farmácias e drogarias. Entre as principais novidades está a emissão eletrônica das notificações de receita, como as de cor azul e amarela, que eram emitidas somente em papel. O analista de pesquisa João Paulo Ribeiro conta que foi atendido em uma teleconsulta e recebeu uma receita eletrônica e fala sobre as vantagens desse tipo de prescrição.
9: No fim das contas eu achei super prático, porque diminui a quantidade de papel para carregar depois da consulta, né? Diminui a quantidade de documento para guardar.
8: O novo Sistema Nacional de Controle de Receituários foi criado pela Agência Nacional de Vigilância Sanitária, Anvisa, para centralizar a gestão da numeração e ampliar o controle das receitas utilizadas na prescrição de medicamentos sujeito a controle especial, como explica o diretor da Anvisa, Tiago Campos.
10: Reúne a gestão da numeração dos receituários em uma base nacional única. Isso permite acompanhar o percurso da receita desde a sua emissão até o registro da utilização pela farmácia ou drogaria, com base padronização e rastreabilidade.
8: Para a coordenadora do Grupo Técnico de Vigilância do Conselho Federal de Farmácia, Luciana Calil, o novo sistema de prescrição vai ajudar a evitar a falsificação de receitas e melhorar o acesso das farmácias às informações.
11: Nós temos muitas receitas falsificadas que são feitas de forma ilegal, e de forma eletrônica isso não vai ser possível, porque essa numeração ela é controlada pela vigilância e ela é associada ao CPF e ao número de registro do prescritor.
8: É bom lembrar que as receitas em papel continuam válidas e podem ser utilizadas de acordo com as regras aplicáveis a cada tipo de medicamento. A implementação do Sistema Nacional de Controle de Receituários, o SNCR, acontece de forma gradual até 29 de outubro de 2026. Mais informações sobre o novo sistema de receituários podem ser obtidas em gov.br/Anvisa. Reportagem Cleide Lopes.
2: Este mês, o Inmetro promoveu uma operação para fiscalização de produtos infantis em lojas físicas e virtuais.
3: O objetivo é que a diversão seja segura e não acabe em acidente.
2: Conheça agora algumas dicas dos critérios que devem ser observados e o que fazer em caso de dúvidas ou denúncias.
12: Na hora de escolher um brinquedo, a segurança das crianças deve vir em primeiro lugar. Para prevenir riscos, o Inmetro, Instituto Nacional de Metrologia, Qualidade e Tecnologia, realizou durante o mês de setembro a Operação Criança Segura, que fiscaliza produtos infantis em lojas físicas e virtuais. O assessor da Diretoria de Avaliação da Conformidade do Inmetro, Leonardo Rocha, orienta os pais a verificarem a presença do selo de identificação da conformidade antes da compra.
13: Isso é aquele selinho que tem a marca do Inmetro junto com a marca do organismo de certificação responsável pela avaliação de conformidade daqueles brinquedos. Então, os pais, ao observarem a presença daquele selo, podem ter a tranquilidade de que aquele produto passou por um processo de avaliação com foco no cumprimento dos requisitos de segurança. Essa avaliação contempla auditoria da fábrica onde o produto foi produzido, bem como a realização de testes, realização de ensaios em laboratório para verificar o cumprimento dos requisitos de segurança.
12: Entre os itens verificados estão brinquedos, berços e bicicletas, entre outros produtos infantis. Mas a atenção não deve parar no selo. É importante observar também se as informações estão em português e a classificação etária indicada na embalagem. O assessor do Inmetro, Leonardo Rocha, alerta para a diferença entre a indicação e a restrição de idade.
13: A indicação, ela tem relação com aspectos cognitivos. A criança, ela tem uma idade que vai permitir a ela aproveitar ao máximo aquele brinquedo. É diferente da restrição, que tem relação com segurança da criança. Aquele brinquedo, ele é restrito, ele é proibido para criança naquela faixa etária.
12: Outra dica é dar preferência ao comércio formal. Nas compras pela internet, o consumidor pode solicitar imagens do produto ou da embalagem, bem como o número de registro, quando for o caso. Denúncias podem ser feitas ao Inmetro por meio da plataforma Fala BR ou pelo telefone 0800-285-1818. Já os acidentes de consumo podem ser registrados no endereço SIMAC, com S e C mudo no final, .inmetro.gov.br. Reportagem Pablo Mundim.
3: Até 18 de outubro é possível contribuir com as regras do programa Selo Verde, que certifica produtos e serviços quanto à sustentabilidade ambiental.
2: A iniciativa também ajuda a garantir a competitividade dos produtos brasileiros no mercado internacional.
3: Podem participar fabricantes, prestadores de serviços, entidades representativas, especialistas, consumidores, órgãos públicos e demais interessados.
2: As sugestões podem ser enviadas por meio da plataforma brasilparticipativo.presidencia.gov.br.
3: E essas foram as notícias do governo federal.
2: Uma realização da Secretaria de Comunicação Social da Presidência da República.
3: Com produção da empresa Brasil de Comunicação.
2: Fique agora com o Minuto do TCU. Em seguida, as notícias do Poder Judiciário e do Congresso Nacional. Boa noite.
3: Boa noite para você. Até amanhã.
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16: O Tribunal de Contas da União analisou as medidas para melhorar o controle e o rastreamento de armas de fogo no Brasil. A auditoria monitorou ações do Ministério da Justiça, Polícia Federal, Exército e Secretaria Nacional de Segurança Pública. A fiscalização aponta problemas na integração dos sistemas e no acompanhamento de armas apreendidas, furtadas, roubadas ou extraviadas. O ministro relator do processo, Éder de Oliveira, falou sobre os resultados do trabalho.
17: A conclusão, senhor presidente, é que essa matéria de alta relevância ainda necessita de ações mais incisivas dos ministérios e órgãos correspondentes para melhorar o controle e a rastreabilidade das armas de fogo no Brasil.
16: O tribunal vai continuar acompanhando o cumprimento das medidas. Saiba mais em tcu.gov.br.
15: 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Você vai ouvir agora notícias do Poder Judiciário.
18: Ministro Gilmar Mendes destaca imparcialidade do ministro Fachin no primeiro ano à frente do STF.
19: Justiça Eleitoral explica como consultar o local de votação para o pleito de domingo. O
18: WhatsApp é citado como meio de assédio eleitoral em 37% das ações na Justiça do Trabalho.
19: Boa noite, eu sou Marcela Luiza.
18: E eu sou Walter Lima.
19: No início da sessão plenária de hoje, o ministro Gilmar Mendes, decano do Supremo Tribunal Federal, homenageou o ministro Edson Fachin pelo primeiro ano à frente da corte.
18: Gilmar Mendes destacou como marcas da gestão do ministro Fachin a imparcialidade, a serenidade e o compromisso com a preservação da estabilidade e da identidade institucional do tribunal. Vamos ouvir um trecho.
20: Em um ambiente de temperatura elevada, Vossa Excelência tem mantido o tom sóbrio, a palavra medida e o comprometimento integral com a manutenção da constância, da tranquilidade e do ethos decisório do Supremo Tribunal Federal.
18: O decano do STF também ressaltou que a gestão de Fachin tem se pautado pela Constituição e que essa diretriz tem orientado a atuação do ministro na condução da corte.
19: O plenário do Supremo decidiu hoje, por unanimidade, que servidores que assumem cargo público em outro ente federativo sem interrupção do vínculo com a administração, tem direito de optar entre o regime de previdência complementar e o o regime previdenciário anterior.
18: O tema servirá de parâmetro para casos semelhantes em todo o país. Marcelo Della Libera.
0: O caso concreto diz respeito a um servidor público municipal do Rio Grande do Sul. Ele questionava uma decisão da Justiça Federal que negou o direito de permanecer na sistemática previdenciária anterior à instituição do regime de previdência complementar dos servidores federais. O servidor alegava que deveria ter o direito de opção reconhecido porque já havia ingressado no serviço público municipal em fevereiro de 2008 e não houve interrupção do vínculo com o serviço público. O relator é o ministro Edson Fachin, que decidiu atender ao pedido feito pelo servidor. Os demais ministros seguiram o entendimento do relator. Assim, o plenário, por unanimidade, decidiu que servidores municipais, estaduais e distritais que ingressaram no serviço público federal após a instituição da previdência complementar têm o direito de optar pelo regime anterior.
19: O primeiro turno das eleições 2026 é neste domingo. Você já sabe onde vai votar?
18: O repórter Fábio Ruas explica como consultar o local de votação.
21: Pode ser de forma presencial ou pela internet. Pela internet, dá para consultar pelo aplicativo e-título. É só acessar a opção Onde Votar. Vai aparecer o local de votação com endereço, zona e seção eleitoral. Também dá para acessar pelo computador, no site tse.jus.br ou na página do TRE do seu estado. Quem preferir, pode procurar cartórios eleitorais, centrais de atendimento ao eleitor e postos do Tribunal Regional Eleitoral de cada estado.
19: O WhatsApp aparece em 37% das ações sobre assédio eleitoral analisadas pela Justiça do Trabalho.
18: E com o uso das redes sociais, esse assédio não fica apenas no ambiente do trabalho. Samantha Flor.
22: A pesquisa analisou 138 processos de todo o país. Além do WhatsApp e das redes sociais, foram identificados outros aplicativos de mensagens e plataformas usadas pelas empresas. Entre as provas apresentadas à justiça estão mensagens digitais, áudios, documentos e depoimentos de testemunhas. Desde maio de 2023, a Justiça do Trabalho já registrou mais de 800 processos relacionados a assédio eleitoral.
19: STJ decide que justiça brasileira não pode julgar pedido de indenização de ex-jogador de futebol argentino contra produtoras do jogo eletrônico FIFA Soccer.
18: O atleta alegava uso indevido da imagem dele no jogo, que também é vendido no Brasil. Fátima Uchoa.
23: Para o STJ, a simples comercialização do jogo no varejo brasileiro não torna o Judiciário Nacional competente para resolver o caso, já que o ex-jogador mora fora, nunca atuou por clubes brasileiros e as empresas que criaram o jogo eletrônico são sediadas na Holanda e no Reino Unido. A relatora foi a ministra Nancy Andrighi.
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19: Uma boa noite.
18: E até amanhã.

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1: Eu sou Humberto Pinheiro e estes são os destaques de hoje do Jornal do Senado, que começa agora. Medida provisória do Desenrola 3.0 começa a tramitar no Congresso. Senado pode votar confisco de bens usados em crimes sexuais e tráfico de menores. Estatuto do Ribeirinho será tema de debate na Comissão de Meio Ambiente. Boa noite. O Congresso Nacional vai analisar a medida provisória que criou o programa Desenrola 3.0. Serão beneficiados os brasileiros que tiverem dívida não paga com banco, órgão público, comércio ou prestador de serviço em geral. O programa vai durar até o dia 30 de junho de 2028 e tem como objetivo facilitar a quitação desses débitos e limpar o nome dos consumidores. Repórter Alexandre Campos.
2: De acordo com a MP, serão destinados 15 bilhões de reais para que a União compre a dívida dos credores originários com pelo menos 90% de desconto e renegocie diretamente com os devedores, repassando o mesmo abatimento recebido. O senador Oriovisto Guimarães, do PSDB do Paraná, lembrou que a medida vai ser boa para os credores, que irão receber um valor por uma dívida difícil de ser recuperada, e para os devedores, que ficarão com o nome limpo na praça.
3: É claro que isso vai atingir um número enorme de pessoas, se estima que vai facilitar a vida em torno de 15 milhões de pessoas.
2: O texto editado também prevê medidas do Conselho Monetário Nacional para garantir a transparência de produtos financeiros ofertados no mercado e a melhor tomada de decisão pelos consumidores quando vão contratar algum empréstimo ou comprar um bem ou serviço, por exemplo.
1: A Comissão de Segurança Pública pode votar, após as eleições, o projeto de lei que autoriza o confisco e a destinação de bens móveis e imóveis utilizados na prática de crimes de tráfico e contra a dignidade sexual de crianças e adolescentes. A matéria também pune quem cede imóveis ou apoia esses abusos. A reportagem é de Bruno Lourenço.
4: A proposta diz que veículos, embarcações e imóveis de quem comete ou colabora com delitos de exploração sexual e tráfico infanto-juvenil poderão ser apreendidos, confiscados e revertidos para fundos públicos de assistência e proteção à infância. A senadora Damaris Alves, do Republicanos do Distrito Federal, ressaltou durante a análise do projeto de lei na Comissão de Direitos Humanos a importância de agir contra o patrimônio de quem pratica ou contribui para a exploração de crianças e adolescentes.
5: A responsabilidade por esses crimes não recai somente nos atores, mas alcança os partícipes. Como medida dissuasória, aqueles que prestam auxílio na prática delituosa. Por exemplo, aquele que empresta a casa para que uma criança seja explorada sexualmente, que empresta o hotel para que uma criança seja explorada sexualmente.
4: Depois da Comissão de Segurança Pública, a proposta, que surgiu da CPI dos Maus Tratos, segue para a Comissão de Constituição e Justiça.
1: Já a Comissão de Meio Ambiente pode realizar um debate antes de votar o projeto que cria o Estatuto do Ribeirinho. O pedido do debate ainda precisa ser aprovado pelos senadores. Repórter César Mendes.
6: O Estatuto do Ribeirinho busca assegurar políticas públicas em áreas como saúde, infraestrutura e atividades produtivas para as comunidades tradicionais do Brasil que vivem às margens de rios, lagos e igarapés. Mas o senador Zequinha Marinho, do Podemos do Pará, pediu um debate antes da votação para analisar os critérios de identificação dessas áreas, a forma de comprovar o uso tradicional e os procedimentos de cadastro das comunidades. Para o senador Jaime Bagatoli, do PL de Rondônia, o debate pode reunir informações técnicas, jurídicas e administrativas para definir critérios mais claros, evitando futuros conflitos.
7: Nós temos diversos proprietários com documentos de área, nós temos que dar segurança jurídica também às pessoas, mas sabemos o direito que os nossos ribeirinhos têm.
6: O pedido do debate sobre a criação do Estatuto do Ribeirinho precisa ainda ser aprovado na Comissão de Meio Ambiente.
1: Um novo projeto em análise no Senado propõe a criação do programa Jovem Aprendiz Digital. O texto prioriza estudantes da rede pública e jovens em situação de vulnerabilidade. Repórter Pedro Pincer.
8: A formação deverá abranger ferramentas de trabalho e comunicação, análise de dados, fundamentos de programação, segurança da informação, comércio digital e uso responsável da inteligência artificial. Os conteúdos serão adaptados às atividades e ao nível de desenvolvimento do aprendiz. Terão prioridade estudantes e ex-alunos de escolas públicas, jovens em situação de vulnerabilidade social ou de famílias inscritas no Cadastro Único, pessoas com deficiência e grupos com menor participação nas ocupações digitais. O projeto prevê o aproveitamento de laboratórios, unidades móveis, plataformas de ensino e instrutores do Sistema S, inclusive em municípios do interior. Os contratos do programa contarão para o cumprimento da cota de aprendizagem já prevista na CLT. Microempresas e empresas de pequeno porte poderão aderir voluntariamente.
1: E uma nova lei sancionada pelo presidente da República reduz os tributos das empresas que oferecem proteção às seguradoras. A primeira fase da implementação das regras será em 2027, com outra etapa prevista para 2030. Repórter Marcela Cunha.
9: As seguradoras podem contratar outras empresas para dividir os custos das indenizações que precisam pagar aos clientes. São as chamadas resseguradoras, que ajudam a cobrir esses gastos, por exemplo, quando uma enchente atinge muitos imóveis segurados ao mesmo tempo. Uma nova lei reduz a tributação das resseguradoras sediadas no Brasil. A intenção é melhorar as condições dessas empresas para competir com as estrangeiras e fortalecer o setor no país. A partir de janeiro de 2027, a contribuição social sobre o lucro líquido, a CSLL, cai de 15% para 9%. Relator do projeto no Senado, o senador Camilo Santana, do PT do Ceará, explicou que a diferença de tributação favorece a contratação de resseguradoras no exterior.
10: As resseguradoras estrangeiras muitas vezes operam em jurisdições com regimes tributários mais competitivos. Essa assimetria desestimula a manutenção do capital no Brasil e incentiva o envio de prêmios de resseguro para o exterior, gerando saída de divisas.
9: A partir de janeiro de 2030, as resseguradoras também deixarão de pagar o adicional de 10% do imposto de renda.
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1: A Justiça Eleitoral e a Polícia Civil de Santa Catarina tomaram uma iniciativa pioneira para garantir o voto livre e seguro das mulheres vítimas de violência doméstica. Nas eleições de 2026, quem tiver medida protetiva poderá votar numa sessão diferente da conhecida pelo agressor. Quem explica essa mudança é a repórter Raíssa Abreu.
14: O Tribunal Regional Eleitoral de Santa Catarina entendeu que a regra da transferência temporária de eleitores, o voto em trânsito, poderia valer para que mulheres com medida protetiva mudassem temporariamente seus locais de votação. É o que explica o coordenador de gestão do cadastro eleitoral, Carlos Gerber.
15: Houve uma interpretação que a mulher com medida protetiva, ela tem a sua liberdade, a sua acessibilidade, a sua acesso aos locais mais restritos, e isso poderia impedir por uma razão de segurança pessoal dela de deixar de votar.
14: De acordo com Gerber, a ideia está sendo levada ao Tribunal Superior Eleitoral, que pode estender a possibilidade a todo o país nas próximas eleições. Se você precisa de apoio ou orientação sobre medidas protetivas, a Central de Atendimento à Mulher funciona 24 horas pelo telefone 180. Em caso de emergência, ligue 190.
1: Com trabalhos técnicos de Eliseu Caires, o Jornal do Senado fica por aqui. Acompanhe agora as notícias da Câmara dos Deputados. Boa noite e até amanhã.

0: para ampliar ações de saúde nas escolas públicas.
1: Projeto de lei busca melhorar condições de emprego para jovens indígenas.
0: Boa noite. Avança na Câmara a proposta que visa aprimorar as condições de emprego para jovens indígenas. A repórter Maria Neves traz mais informações sobre a iniciativa.
2: A Comissão da Amazônia e dos Povos Originários e Tradicionais da Câmara aprovou o projeto do deputado defensor Estélio Denner, do União de Roraima, que institui programa de emprego e formação para jovens indígenas. Dentre as vantagens previstas para empresas que contratarem indígenas entre 19 e 29 anos, está a redução de 50% na contribuição para a Previdência Social sobre o salário do novo empregado. O benefício será concedido por até 36 meses. Empresas que aderirem ao programa terão outras vantagens, como prioridade na participação em programas e editais federais de inovação e desenvolvimento regional. A contratação de jovens indígenas também contará como critério de desempate em licitações públicas. O texto aprovado determina que o poder público deverá promover a qualificação técnica e profissional de jovens indígenas por meio de cursos gratuitos. Para isso, prevê parcerias com órgãos e entidades públicas de educação e com o chamado Sistema S, que inclui, por exemplo, SESI e SEBRAE. A execução do programa terá de contar com organizações indígenas registradas. O projeto também prevê que as empresas forneçam aos trabalhadores indígenas informações claras sobre seus direitos trabalhistas com respeito às suas especificidades culturais e linguísticas. Sempre que possível, o programa deverá utilizar materiais bilíngues. O projeto que institui o programa de emprego e formação para jovens indígenas ainda será avaliado pelas comissões de Finanças e Tributação e de Constituição e Justiça. Se aprovado, poderá seguir para o Senado. Da Rádio Câmara de Brasília, Maria Neves.
3: Direitos Humanos.
4: Jefferson Rodrigues, do PSDB de Goiás, defende a aprovação de proposta que reforça a proteção à liberdade religiosa e aos locais de culto. Autor da matéria, ele assinala que o objetivo é impedir interferências indevidas do poder público no funcionamento interno de igrejas.
0: Jefferson Rodrigues cita decisões judiciais recentes que teriam limitado o conteúdo de pregações, situação que o deputado caracteriza como censura prévia. Ele afirma que manifestações baseadas na doutrina de cada religião não podem ser consideradas ilegais sem análise de eventual abuso.
4: Doutor Ismael Alexandrino, do PSD de Goiás, é autor de projeto que cria classificação etária específica para desenhos animados e animações digitais para crianças. A proposta estabelece faixas para menores de 2 anos, de 2 a 4 anos e de 4 a 6 anos.
0: Segundo o doutor Ismael Alexandrino, o objetivo é proteger as crianças dos riscos de conteúdos inadequados e orientar pais e responsáveis. O projeto também obriga plataformas digitais a verificar a idade dos usuários, auditar conteúdos infantis e ajustar os sistemas de recomendação.
4: Rui Falcão, do PT de São Paulo, sugere a realização de audiência pública para discutir relatos de perseguição a ativistas e dirigentes que defendem os direitos do povo palestino. O deputado é um dos autores de requerimento apresentado à Comissão de Direitos Humanos da Câmara.
0: Rui Falcão assinala que o encontro deve abordar denúncias de censura e intimidação contra pessoas que se manifestam sobre o conflito entre Israel e Palestina. Ele ressalta a importância da liberdade de expressão e da preservação do debate sobre violações de direitos humanos.
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3: Relações Exteriores.
4: Dani Cunha, do PL do Rio de Janeiro, destaca a importância da Frente Parlamentar Mista em apoio à integração União Europeia-Mercosul para o acompanhamento da implementação do acordo comercial entre os dois blocos. A deputada avalia que o grupo tem contribuído para o avanço do tratado.
0: Dani Cunha lembra que o acordo reduz tarifas de importação e amplia as oportunidades de comércio entre os países do Mercosul e da União Europeia. Ela defende que o Congresso siga de perto os efeitos das novas regras sobre os setores produtivos brasileiros.
4: Nicolete, do PL, pede ao governo melhorias na infraestrutura e na capacidade operacional dos postos de fronteira de Roraima. O deputado entende que a iniciativa vai melhorar o comércio exterior e ampliar a integração econômica de Roraima com a Venezuela e a Guiana.
0: Nicolete observa que o crescimento da produção agropecuária e agroindustrial roraimense causa gargalos que dificultam a expansão das exportações. Entre as medidas sugeridas por ele estão a modernização dos postos de fiscalização e a desburocratização para a liberação de cargas.
3: Transportes.
4: Comissão mista aprova a medida provisória que institui linha de crédito para entregadores e motoristas, incluindo o transporte escolar. A reportagem é de Emanuele Brasil.
6: A comissão mista, que analisa a medida provisória que institui linha de financiamento para entregadores, motociclistas e ciclistas, aprovou o relatório da deputada Amanda Gentil, do PP do Maranhão. A proposta alcança profissionais cadastrados em plataformas digitais há pelo menos 6 meses e que tenham feito no mínimo 100 corridas ou entregas. A linha de crédito também vale para motociclistas profissionais com vínculo empregatício formal e pelo menos 6 meses de exercício da atividade. O financiamento poderá ser usado para comprar motocicletas, motonetas, ciclomotores, flex e bicicletas elétricas produzidas no Brasil ou vinculadas a projetos de investimento produtivo nacional. Caberá ao Ministério do Desenvolvimento, Indústria, Comércio e Serviços definir os fabricantes e a lista de marcas e modelos. O texto aprovado autoriza o uso de recursos do Fundo de Investimento de Infraestrutura Social para financiar a renovação da frota e investimentos relacionados ao transporte urbano e para reduzir os riscos das operações e ampliar a oferta de crédito. O arranjo prevê a cobertura de garantia do Fundo Garantidor de Operações e do Fundo Garantidor para Investimentos. A relatora acolheu 6 das 14 emendas apresentadas ao projeto do Poder Executivo. Entre as alterações está a que inclui os profissionais do transporte escolar entre os beneficiários da linha de crédito. O relatório também autoriza os bancos a adotarem sistema de pagamento flexível para as operações. A regra permite a cobrança de parcelas com valores diferentes no início e no final do financiamento, com o objetivo de facilitar o acesso ao crédito pelos trabalhadores. A deputada Amanda Gentil explicou o objetivo das alterações.
7: A gente tem um espaço para poder trazer uma análise de crédito um pouco mais sensível para o trabalhador que está ali na ponta e para que ele consiga fazer o uso desse financiamento.
6: O texto segue agora para análise dos plenários da Câmara dos Deputados e do Senado. Da Rádio Câmara de Brasília, Emanuele Brasil.
0: Milton Vieira, do Republicanos de São Paulo, pretende tornar obrigatório o uso de lacre físico de segurança nas placas de motocicletas, ciclomotores, triciclos e quadriciclos. Ele acredita que a medida dificulta a remoção e a clonagem das placas, facilitando a identificação dos veículos.
4: O projeto de Milton Vieira determina que o lacre seja inviolável, numerado e rastreável, sem substituir os mecanismos digitais de identificação já utilizados. A proposta também prevê multa e remoção do veículo que circular sem o dispositivo ou com lacre adulterado.
0: Fábio Chioquete, do União de Santa Catarina, propõe que motoristas flagrados dirigindo embriagados, mas sem causar acidentes com vítimas, não sejam presos em flagrante. A proposta permite que a polícia registre apenas um termo circunstanciado de ocorrência no local da abordagem.
4: De acordo com Fábio Chioquete, a medida busca desburocratizar a atuação do poder público e evitar prisões desnecessárias. Segundo o autor, a intenção é reduzir a sobrecarga do sistema carcerário e concentrar os esforços policiais e judiciais nas ocorrências mais graves.
3: Trabalho.
0: A Câmara aprovou um projeto que garante atenção especial à mãe solo no Sistema Nacional de Emprego. A repórter Paula Bittar acompanhou a votação.
8: A Comissão de Constituição e Justiça da Câmara dos Deputados aprovou um projeto que garante atenção especial às demandas das mães solo no Sistema Nacional de Emprego, SINE. O texto aprovado estabelece o atendimento especial para viabilizar a participação dessas mulheres em oportunidades de trabalho, emprego, renda e empreendedorismo. O projeto também define que, caso não sejam preenchidas as vagas reservadas a mulheres em situação de violência doméstica e familiar, o saldo deverá ser destinado sucessivamente a mães solo, mulheres em geral e público em geral. De acordo com a autora da proposta, a deputada Laura Carneiro, do PSD do Rio de Janeiro, as mães solo enfrentam dificuldades estruturais no mercado de trabalho e muitas acabam recorrendo à informalidade. A proposta que garante atenção especial às demandas das mães solo no Sistema Nacional de Emprego segue agora para análise do Senado. Da Rádio Câmara de Brasília, Paula Bittar.
3: Previdência.
4: Fábio Macedo, do Podemos do Maranhão, defende a aprovação de proposta que regulamenta a aposentadoria especial dos agentes comunitários de saúde e de combate às endemias. O texto estabelece idade mínima de 52 anos para homens e 50 para mulheres, com pelo menos 20 anos de atividade na função.
0: Fábio Macedo ressalta que a medida assegura integralidade para que o benefício corresponda à remuneração recebida no momento da aposentadoria, além de paridade com os profissionais da ativa. A proposta também considera o período de readaptação funcional como tempo de efetivo exercício.
3: Consumidor.
4: Paulo Teixeira, do PT de São Paulo, pretende estabelecer novas regras para rótulos, embalagens e publicidade que façam referência a frutas para torná-los mais claros. Ele acredita que os produtos precisam indicar a quantidade de cada fruta efetivamente utilizada em sua composição.
0: Paulo Teixeira explica que quando a imagem ou a divulgação destacar uma fruta que não esteja presente no produto, deve haver um aviso informando essa ausência. A iniciativa pretende evitar que a apresentação dos alimentos crie uma percepção diferente de sua composição real.
3: Desenvolvimento Regional.
4: Samuel Viana, do União de Minas Gerais, recomenda a aprovação do texto que aperfeiçoa a Política Nacional de Proteção e Defesa Civil. O projeto reforça o monitoramento de desastres, a integração de dados entre os entes da federação e a coordenação das ações de prevenção e resposta.
0: Relator da matéria, Samuel Viana avalia que as mudanças devem ser incorporadas à legislação já existente para evitar a criação de normas com funções semelhantes. A matéria também prevê um cadastro nacional de voluntários para atuação em situações de desastre.
4: Júlio César, do PSD do Piauí, propõe proteger os incentivos fiscais do imposto de renda para empresas que investem nas regiões Norte e Nordeste. O texto busca garantir a continuidade dos projetos de desenvolvimento nas regiões da Sudam e da Sudene.
0: De acordo com Júlio César, os incentivos regionais são fundamentais para atrair novos investimentos, gerar empregos e reduzir as desigualdades no país. Para ele, o corte nesses benefícios compromete a segurança jurídica e a competitividade dessas regiões.
4: Carlos Chiodini, do MDB de Santa Catarina, apoia a criação de concursos especiais de loteria para ajudar municípios em estado de calamidade pública. Pela proposta, a maior parte da arrecadação seria destinada às cidades afetadas proporcionalmente à população atingida.
0: Carlos Chiodini argumenta que a medida pode acelerar a chegada de recursos às comunidades atingidas por desastres naturais. O projeto também prevê transparência e prestação de contas sobre a aplicação do dinheiro recebido pelos municípios.
3: Economia.
4: Yandra Moura, do União de Sergipe, é autora de projeto que visa combater o superendividamento no país. O projeto estabelece câmaras municipais de renegociação de dívidas e teto de 30% da renda familiar para novos empréstimos de consumo.
0: Yandra Moura argumenta que a medida restaura a dignidade financeira de milhões de brasileiros e contém os altos juros do cartão e do crédito rotativo. Ela acrescenta que a proposta prioriza famílias chefiadas por mulheres, idosos e pessoas com deficiência.
3: Educação.
4: Deu o primeiro passo na Câmara a proposta de uma política nacional para ampliar ações de saúde nas escolas. A repórter Kate Nayane tem mais detalhes.
9: A Comissão de Educação da Câmara dos Deputados aprovou o projeto que cria a Política Nacional de Saúde na Escola e transforma em lei as principais diretrizes do atual Programa de Saúde na Escola. A proposta consolida iniciativas desenvolvidas nas escolas públicas em parceria com o Sistema Único de Saúde, o SUS. Segundo a relatora da proposta, deputada Nelly Aquino, do Podemos de Minas Gerais, a criação deste programa deve ajudar na promoção da saúde e prevenção de doenças no ambiente escolar, além de estimular o protagonismo de crianças e adolescentes em ações de saúde. Outros objetivos são o enfrentamento de vulnerabilidades que possam comprometer o desenvolvimento escolar e fortalecer a participação da comunidade. A proposta que cria a Política Nacional de Saúde na Escola será analisada em seguida pela Comissão de Saúde. Da Rádio Câmara de Brasília, Kate Nayane.
0: Delegado Matheus Laiola, do União do Paraná, é autor de projeto que amplia os direitos das estagiárias gestantes. A proposta prevê 30 dias de licença maternidade com manutenção do vínculo e da bolsa auxílio, quando houver, além de indenização pelo recesso não usufruído.
4: O projeto de delegado Matheus Laiola também amplia de 2 para 3 anos o prazo máximo de estágio na mesma instituição. A proposta estabelece ainda prazo de 15 dias para que as instituições de ensino se manifestem sobre a renovação do estágio.
3: Saúde.
0: Euclides Petersen, do Republicanos de Minas Gerais, pede informações ao Ministério da Saúde sobre o uso do ácido folínico no tratamento de pessoas com transtorno do espectro autista. Ele quer saber se o governo estuda a possibilidade de oferecer o medicamento pelo SUS.
4: O deputado também questiona se existem estudos sobre os possíveis benefícios do ácido folínico para pessoas com TEA e se há

0: e familiares sobre os desafios e as experiências de inclusão por meio do esporte. Ele explica que o objetivo é fortalecer políticas públicas que integrem o esporte, a educação e os direitos dessas pessoas.
1: Helena Lima, do PSD de Roraima, defende proposta que inclui entidades esportivas sem fins lucrativos entre as instituições que podem ter imunidade de impostos. A medida abrange organizações certificadas dos movimentos olímpico, paralímpico, clubístico e educacional.
0: Na opinião de Helena Lima, a imunidade pode fortalecer projetos esportivos voltados à inclusão social, à educação e à formação de atletas. Ela argumenta que o alívio tributário ajuda a manter o funcionamento dessas entidades e a continuidade de ações de interesse público.
1: Termina agora o Jornal Câmara dos Deputados, produzido pela Rádio Câmara, com trabalhos técnicos de Wellington Teles e a apresentação de Val Monteiro e Luciana Vieira. Uma boa noite para você.
0: A Voz do Brasil volta amanhã. Boa noite.
2: 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Boa noite.

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De volta aqui na Ilha do Mel FM com o programa Maré Mansa. E se você está apaixonado, relembrando um grande amor ou sonhando com um próximo encontro, este é o lugar certo. Vem comigo!

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Bora curtir mais um pouco?

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1: 3:02.
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4: Você está ouvindo Rádio Educar, brinquedos apropriados para cada idade.
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4: Brinquedos adequados incluem material de artes não tóxicos com tintas, massa de modelar, vídeos, instrumentos musicais, quadro negro e giz, martelo e bancada, brinquedos de casa, vassoura, fogão, brinquedos de transporte, triciclos, carros, caminhões, toca-fitas ou fitas, fantasias, utensílios para chá, brinquedos de pátio que são tabelas de basquete, balanço, goleira, caixa de areia, enfim. De 5 a 9 anos de idade, estas crianças são mais criativas e fisicamente ativas do que as mais novas. Sabem escrever, fazer artesanato e artes e usar brinquedos mecânicos simples, como trens e carros. Brinquedos adequados são material de artesanato, corda de pular, marionetes, livros, trens elétricos, após os 8 anos, claro, bicicletas, patins, jogos de mesa, equipamentos esportivos. Verifique toca-fitas e brinquedos, a pilha periodicamente quanto à presença de fios soltos, hein? De 9 a 14 anos de idade, as crianças já gostam de desenvolver hobbies e de atividades científicas também. Presentes apropriados incluem computador, microscópio, jogos de mesa e de tabuleiro e equipamento para esportes coletivos.
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1: 4:03.
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4: De volta com mais um bloco do Rádio Educar. Estamos falando hoje sobre diabetes, o benefício da atividade física para o diabético.
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4: Gente, a atividade física regular é essencial e traz um grande benefício para o controle da diabetes. Além de facilitar o controle dessa doença, a atividade melhora o condicionamento físico, as dores musculares, dá uma sensação de bem-estar, melhora o humor e a autoestima também. No entanto, para ter benefícios para a saúde, a atividade física deve ser moderada e ser realizada pelo menos, né, durante 150 minutos por semana. Caminhar, nadar, fazer hidroginástica, bicicletas, esteira, de 40 a 60 minutos diariamente ou 3 a 4 vezes por semana também é essencial. É necessário ter cuidados para não lesar o organismo. Use calçados e roupas apropriadas em locais seguros e sem riscos de acidentes. Se você tem mais de 40 anos e especialmente se é portador de diabetes, obesidade ou hipertensão, antes de iniciar uma atividade física, é aconselhável procurar um cardiologista para saber como está o seu coração.
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1: 5:04.
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6: Olá, começa mais um Rádio Educar. Muito prazer, sou José Araújo e hoje vamos falar sobre o que é diabetes.
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6: Os alimentos sofrem digestão e se transformam em açúcar, conhecido como glicose, que é absorvida para o sangue. A glicose é usada pelos tecidos como energia e a sua utilização depende da presença de insulina, uma substância produzida nas células do pâncreas. Quando a glicose não é bem utilizada pelo organismo, ela se eleva no sangue, o que chamamos de hiperglicemia. Diabetes é esse aumento de glicose no sangue. Praticamente 90% dos portadores dessa doença é da diabetes tipo 2, que é pouco sintomática, podendo passar despercebida e retardar, portanto, o diagnóstico e o tratamento e favorecer a ocorrência de complicações. A doença é comum para pessoas com familiares próximos portadores de diabetes, pessoas com mais de 45 anos, obesos, pessoas com pressão alta ou colesterol elevado e mulheres com antecedentes de filhos nascidos com mais de 4 quilos.
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0: Obrigado, gente. Tchau, tchau.
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8: Que Deus abençoe a sua vida. Estamos no ar agora com o programa da prosperidade com Deus. E eu quero chamar a atenção, especialmente para você que me ouve nesse momento e a sua vida tem dado tudo errado. A sua vida financeira tem sido um passo para frente, dois, três para trás. Você se encontra desempregado, a sua empresa está no vermelho, você se encontra endividado. Se você está nos ouvindo através das ondas amigas da Ilha do Mel, é porque Deus está vendo tudo que você está vivendo e quer mudar esta situação. Então fique conosco até às 6:30 e você irá entender o que acontece toda segunda-feira nesta reunião muito forte chamada Prosperidade com Deus. Eu quero que você fique agora com uma música bonita. Eu já volto com todos vocês falando do que estará acontecendo nesta próxima segunda-feira.

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1: Toda segunda-feira nós temos uma reunião voltada para aquelas pessoas que têm lutado, que têm se esforçado, que têm se dedicado para que a sua vida financeira ande, para dar o melhor para a sua família. Mas infelizmente, por mais que a pessoa se esforce, ainda assim ela não consegue ver resultado. O que está faltando para você é a pergunta que você faz. Eu nasci para sofrer? Eu nasci para viver uma vida de miséria? Não. A resposta é não. O que está faltando para você é você fazer uma aliança com Deus. Porque quando nós se aliamos ao Deus Todo-Poderoso, ao Criador dos céus e da terra, aquele que é dono de todo ouro e toda prata, seja qual for a luta que você esteja passando, nele nós encontramos a solução. Se você fizer uma aliança com Deus, você vai começar a ver o fruto do seu trabalho. Se você fazer uma aliança com Deus, ele vai vir em seu favor para que você saia dessa situação de miséria que você está vivendo. Você está me ouvindo nesse momento e talvez você passou a noite inteira em claro. Você não consegue dormir há vários dias. Você acordou agora cedo para ir trabalhar, já está se arrumando para ir trabalhar. Então você não é uma pessoa preguiçosa, mas é uma pessoa que quer vencer na vida. Mas entenda que há um mal por trás de todo o sofrimento que você está passando. Mas através da fé, você aprendendo a usar a fé, através de uma aliança com Deus, essa situação vai mudar. E por que eu garanto que vai mudar? Porque contra fatos não há argumentos. E eu vou provar para você através dos testemunhos que eu vou colocar agora, que para o seu caso tem jeito. Veja só o que aconteceu na vida destas pessoas a partir do momento que elas decidiram fazer uma aliança com Deus.
2: Transformação financeira? É o que você tem buscado? Liquidar as dívidas, conseguir um emprego, limpar o nome, colocar as contas em dia. Na ânsia de resolver os problemas econômicos, muitas pessoas trabalham dia e noite. Trabalham muitas horas, correm contra o tempo, se desesperam e não veem os resultados esperados. E por que isso acontece? Mudança de situação, ela só acontece quando uma pessoa muda sua visão e tem o foco correto. Como ter uma vida de alto padrão se a visão é pequena? Querem que Deus faça coisas grandes, mas só enxergam o lado ruim das situações e das pessoas. Você pode ver a crise e ficar reclamando, ou ver a crise como uma oportunidade de mudar de vida. Tudo é a forma como você enxerga. Um relato bíblico que mostra bem como a pessoa deve enfrentar as adversidades é a do cego Bartimeu. E observando o que está escrito, podemos retirar 5 atitudes fundamentais para ver a transformação na vida profissional e econômica. Primeiro, não importa a sua condição, creia. Segundo, aproveite a oportunidade. Terceiro, seja ousado. Quarto, não demore para obedecer a palavra. Quinto, tenha visão para mudar a sua condição. Participe todas as segundas-feiras do Congresso para o Sucesso.
1: Então, boa noite, dona Thaís. O que aconteceu, mulher de Deus?
3: Eu estava com uma dívida, né? Minha luz estava da minha pizzaria, que eu não tenho mais. Mas aí eu fiz o financiamento, tudo, e eu não tinha esse valor. Era R$2.800 para pagar. E daí eu falei, como é que a gente vai fazer? Né, eu fiz o propósito com Deus e na segunda falei, Senhor, eu vou dar esse testemunho na segunda-feira. E eu falei, Senhor, só o Senhor pode fazer algo, porque não tinha como eu fazer. Não tinha de onde vir. Meu aluguel estava atrasado, ainda que eu não dei o testemunho, falei aquela hora, mas estava atrasado também. Então eu falei, Senhor, não tenho condições, não tem mesmo. E meu marido, que recebe o banco, comeu o dinheiro dele também. Não tinha como. E na segunda-feira mesmo, uma semana depois, eu falei, Senhor, bate o martelo lá naquele juiz. Porque é só isso que pode fazer, só o Senhor pode dar o socorro. E foi lá, ele foi, aí a advogada ligou 7 horas da noite para meu esposo, falando que uma causa tinha saído dele. Aí eu falei, só o Senhor. E eu não pude vir ainda, porque eu estava ruim. Falei, não, Senhor, segunda-feira que eu for, eu vou dar o testemunho. E saiu. E a causa foi de 18 mil, e o valor era 2.800 que eu tinha que pagar. Então Deus supriu muito mais do que precisava.
1: Amém, gente? Dê uma salva de palmas pro nome do Senhor Jesus. Quer dizer, ela veio na fé para determinar, Deus vai me dar o socorro. Que foi algumas segundas-feiras atrás que nós fizemos o propósito do socorro. Então a senhora creu, a senhora tem uma aliança com Deus, a senhora veio agir a fé e o poder de Deus se manifestou. A pergunta que fica é, vale a pena fazer uma aliança com Deus?
3: Vale muito. Muito mesmo, nunca. Se você acha assim, ai, era um dia antes que eu tinha que pagar. E o desespero, assim, eu falava, Senhor, está nas tuas mãos. Eu entrei no meu quarto, orei e falei, não, Senhor. Aí de manhã, de noite mesmo, segunda-feira à noite, aconteceu um milagre.
1: Amém. Amém? Dê uma salva de palmas para o nome do Senhor Jesus. Veja só. É isso que acontece quando a pessoa faz uma aliança com Deus. No momento da dificuldade, no momento que ela enfrenta um problema, ela recorre a esse Deus Todo-Poderoso e Deus vem com a resposta. Veja que não é só a pessoa vir na segunda-feira, mas ela perseverar. Não quer dizer que você vindo na segunda-feira, você não vai enfrentar problemas. Mas assim como você acompanhou esse testemunho da dona Thaís, ela enfrentou essa dívida e através da fé, Deus deu a solução, Deus deu uma saída. Assim também vai acontecer com você, se você estiver conosco nesta próxima segunda-feira. Nós temos diversos horários aqui na nossa Catedral da Fé de Paranaguá. Nós temos às 8 horas da manhã, temos às 10 horas da manhã, temos ao meio-dia, temos às 3 horas da tarde, às 18, como também às 19h30. Então, tem reuniões o dia inteiro. Não tem desculpa para que você não esteja nesta reunião e faça uma aliança com Deus e você seja a próxima pessoa a contar testemunhos. Veja agora mais um testemunho.
4: 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Essa tem sido a expressão que personifica a vida de milhares de pessoas, infelizmente. Como se não bastasse a falta de dinheiro, as dívidas, a falência, o desemprego e muita humilhação, os conflitos na mente, os pensamentos de derrota e a ausência de paz têm sido os maiores de todos os obstáculos a serem superados. O que fazer para resolver esse problema? Como desfrutar do melhor desta terra e, ao mesmo tempo, ter equilíbrio de espírito e paz interior? Nesta segunda-feira, venha receber a direção e o método infalível para alcançar a prosperidade completa e a paz interior. A maior de todas as revelações será entregue para que você desfrute do melhor de Deus na sua vida.
1: Como é que é o nome do senhor?
5: Helder.
1: E o nome da senhora?
6: Ana Maria.
1: O que aconteceu fazendo parte da segunda-feira, fazendo um pacto com Deus através de uma aliança?
6: Eu estava trabalhando, né, normalmente, e veio uma notificação no meu celular de um Pix recebido. E daí, na hora, eu pensei, é um golpe? Só pode, né? Aí, quando eu abri o aplicativo do banco, eu falei, ah, então alguém fez um Pix errado para mim, só pode, né? Aí eu fui ver a descrição desse Pix, era referente a horas irregulares do meu antigo emprego. Aí eu mandei para ele, né? Muito...
5: E também, pastor, mesmo dia, na parte da manhã, eu estava vendo uma dívida, né, que eu tinha, né, e estava parcelando essa dívida. Só que até achei uma parcela boa, né, que a gente conseguisse para pagar, só que ia precisar da entrada. E a gente não tinha esse dinheiro da entrada. Eu pensei comigo, vou fazer, né, Daí vai para alguns dias para frente e consegue dar um jeito de pagar. Só que quando eu gerei a entrada, foi pro dia seguinte. E a gente não tinha como conseguir. Aí na hora do almoço, a gente conversando tudo com a gente, como a gente vai fazer, e a gente falou, ó, Deus vai honrar. De alguma forma esse dinheiro vai aparecer. Isso foi na hora do almoço. Quando foi 2:30 PM, ela pega e manda mensagem do dinheiro. E esse dinheiro que cai no Pix do processo era 2 vezes mais o valor da entrada que a gente estava precisando. Ou seja, deu para a gente pagar, né, a entrada e ainda ajudar com mais umas coisas ainda, no caso, né? Uhum. E diferente, tipo, se ela tivesse aberto o processo, não, a gente nem sabia desse processo.
1: E já fazia quantos anos?
6: Já tinha uns 5 anos, 6 anos, e não tinha nem ideia. Eu saí e eles não pagaram, eu não tinha nem ideia.
5: E foi o sindicato que abriu o processo, recebeu o valor e passou para ela. Sem a gente saber, sem mandar mensagem, sem nada. E foi tipo coisa assim, no mesmo dia que a gente precisar o dinheiro, no mesmo dia de tarde caiu o valor.
1: Então, a pergunta que fica: vale a pena fazer uma aliança com Deus?
6: Muito, demais.
1: Vale a pena, senhor?
5: Totalmente.
1: Totalmente. Amém, gente? Dê uma salva de palmas pro nome do Senhor Jesus. Olha só o testemunho do seu Helder. Veja que quando a pessoa tem uma aliança com Deus, Deus supre todas as necessidades daquela pessoa que crê. Veja que eles nem sabiam desse dinheiro que eles tinham para receber, e na hora que eles precisavam, na hora que eles necessitavam, eles não sabiam de onde tirar para poder resolver aquela dívida. Deus veio com a providência. E talvez você que me ouve nesse momento, com você acontece totalmente o contrário. Vem um problema e logo vem outro problema, e a solução nunca chega, e a sua vida tem sido um acúmulo de problemas. Um problema financeiro atrás do outro, uma dívida que tem aumentado a cada dia mais, os clientes que estão acabando, você está quase sem clientela, você não está vendendo nada. A sua situação financeira está difícil, você me ouve nesse momento, está desempregado, desesperado, porque você tem que pagar o aluguel, já está acabando a comida nos armários, você não sabe o que fazer para comprar, o seu cartão de crédito já está no limite, você talvez tenha até um trabalho, mas você trabalha para pagar o cartão de crédito. Deus quer mudar esta situação. Tome uma atitude de fé para estar conosco nessa próxima segunda-feira. E eu tenho a certeza que esta situação vai mudar. A nossa Catedral da Fé, ela fica localizada aqui na Alameda Coronel Elísio Pereira, número 715, aqui no bairro Estradinha, bem próximo aqui ao estádio do Rio Branco. Você já acompanhou 2 testemunhos de pessoas que vindo participar desta reunião da Prosperidade com Deus, Deus veio em favor da vida delas. Preste atenção em mais um testemunho. Veja só, não é 2, nós já vamos agora para o 3º testemunho. É o poder de Deus que se manifesta na vida daqueles que priorizam a Deus e faz uma aliança com Ele. Preste atenção em mais um testemunho de fé.
4: 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Nesta segunda-feira.
7: Eu sou uma galera que queria sair, pediu a conta, E assim, estava tendo bastante conflito dos gestores com os colaboradores. Daí eu também, né, tentei, tipo, ver se conseguia que me mandasse embora, que eu não queria perder a conta, né, pelo tempo que eu tinha de casa, né, quase 12 anos, que perder todos os meus direitos. Daí, enfim, eu quase que pedi a conta, falei, não, mas não vou, vou aguardar, vou esperar. Daí eu comecei também a vir nas segunda-feiras. E, resumindo, assim, daí me desligaram no dia 4 de fevereiro, né, isso eu já estava aqui uma semana aqui. Né, tinha vindo uma segunda-feira. Na segunda-feira que eu vim, daí comecei a mandar currículo. Na terceira, segunda-feira, começaram a me chamar para entrevista. E assim, foi feito, sim, acho que me chamaram, foi em 3 entrevistas que eu fiz. Uhum. Uma eu não passei, 2 eu passei. Né, quando eu dei início, quando me chamaram na segunda, eu já tinha iniciado uma outra, que é na BRF. Daí eu estava uma semana lá e me chamaram nessa segunda, que eu tinha sido aprovada, que a proposta foi bem melhor, questão de benefícios, salário. E daí agora estou nessa empresa lá, até eu não comentei com meu esposo, hoje eu estava lá no meu serviço, esse novo que eu comecei semana passada, daí me chamaram de novo uma outra empresa, mas agora já estou contente nessa. E assim, né, foi questão de 3 segunda-feiras que eu estava aqui, já me chamaram em várias entrevistas e propostas excelentes. E assim, né, não, como a gente já estava até conversando, né, questão de que eu tenho um currículo bom, que eu sou formada, tenho pós-graduação, mas eu tenho bastante conhecidos que mesmo tendo formação, às vezes estão desempregados, estão no comércio, aguardando uma oportunidade há muito tempo. Então, que eu digo, né, que não basta só isso, né, tem que buscar a Deus, né. Eu fiz também, como eu comentei com o senhor, eu fiz uma... Estou branco. Nervoso. Um propósito, né, que eu comentei com o senhor. E assim, Deus me respondeu muito rápido. E é isso.
1: Deus colocou a mão. A senhora fez uma aliança com Deus. Lá não estavam valorizando o trabalho da senhora. A senhora não estava satisfeita. Uhum. E aconteceu exatamente como a senhora determinou. Agora a senhora está num trabalho melhor, ganhando melhor, benefícios melhores. Uhum. Teve outras oportunidades e a senhora pôde escolher o melhor para a senhora.
7: E hoje eu recebi uma outra proposta, só que agora, tipo, nessa que eu estou, como eu falei com o senhor, né, estou bem contente e pretendo não sair tão cedo.
1: Amém, graças a Deus. E o senhor?
8: Um detalhe é que as pessoas achavam que, pelo fato que ela tem muito conhecimento, muito contato, acharam que ela seria apenas um peixe, iam chamar ela porque, é o peixinho, né, ia ser chamado. E todas essas entrevistas que ela fez aí não tem nada a ver com nada disso. Tipo, foi pelo mérito dela mesmo, o esforço dela e a fé dela, né?
1: Uhum. E Deus colocou a mão, né? Então amém. Dê uma salva de palmas para o nome do Senhor Jesus. Então agora chegou a hora de você também contar o seu testemunho. Chegou a hora de você também experimentar do poder de uma aliança com Deus. Então se programe para estar conosco nesta segunda-feira, porque eu tenho a certeza que você, vindo nesta reunião, você vai aprender como agir a fé, como estas pessoas que você acabou de acompanhar nestes testemunhos, e assim a sua vida vai andar. Assim você vai ver a manifestação do poder de Deus agindo na sua vida. Agora é você se levantar contra essa situação. Agora é você não aceitar mais a vida de miséria, de derrota, porque existe sim uma saída. Você está nos ouvindo através das ondas amigas da Ilha do Mel, e não é por acaso, mas é Deus te dando a direção do que fazer para que você venha ter uma vida transformada. Então chegou a hora de você saber o que fazer. É você estar nesta segunda-feira aqui na Alameda Coronel Elísio Pereira, número 715, aqui no Barra Estradinha, bem próximo aqui ao estádio do Rio Branco. Nós temos diversos horários, às 8, às 10, ao meio-dia, às 3, às 18 e em especial às 19h30. Veja o melhor horário, esteja conosco, venha determinado e eu tenho certeza que a mudança da sua vida vai acontecer. Vamos agora ao momento da oração e já o encerramento do nosso programa.
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1: Meu Deus e meu Pai, e em nome do Senhor Jesus eu peço agora em favor de todos aqueles que estão ouvindo esta programação. São pessoas desempregadas, são pessoas, meu Deus, endividadas, pessoas se arrumando para ir trabalhar. Eu oro agora por este empresário que talvez se encontre em dificuldades financeiras e se une agora em oração para te pedir socorro, para te pedir ajuda, para pedir ao Senhor, meu Deus, uma saída para a vida dela. Então venha de encontro à necessidade destas pessoas, meu Pai, e dê forças para que ela venha lutar. Reanima a fé desta pessoa, meu Pai, que achava que não tinha mais jeito, que não tinha mais solução. Mas assim como ela ora comigo agora, que o Senhor vá de encontro a todas as necessidades do seu povo, meu Pai. E que o dia de hoje, meu Deus, aquilo que estava dando errado venha começar a dar certo. E que o Senhor venha mostrar um sinal para ela de que o Senhor, meu Deus, escolheu a vida dela para glorificar o seu nome, meu Pai. Pois eu apresento o dia de hoje tudo nas tuas santas e sagradas mãos. E você que crê, diga amém e diga graças a Deus. Então, meu amigo, minha amiga, estamos no fim da nossa programação. Fiquem todos com Deus e até o nosso próximo encontro.
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12: 6:34.
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0: 6h54.
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Ana Clara Machado tinha 5 anos quando foi atingida por um tiro de fuzil na porta de casa. Não era ação da polícia. O PM Bruno Dias de Laroli disparou de forma

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1: 7h25.
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0: Agora são 7 horas 31 minutos. Muito bom dia. Está entrando no ar o Rede Notícias com as principais informações desta quinta-feira. Hoje, 1º de outubro de 2026. Na apresentação, Alex Vizzini e Mauro Júnior. O apoio técnico de Natan Santos, Guilherme Prebianca, Josias Nascimento, Rony Peterson, Elano Schenini e Nathalie Fontana. A gerência é de Cadu Motia e a direção-geral da nossa emissora é do José Leonardo Linhares.
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0: E já para variar um pouquinho, né, começo do Rede Notícias, quero chamar Mauro Júnior para que a gente possa...
1: Nem me sentei aqui ainda.
0: Se ajeitou aí já,
1: calma,
0: Mauro?
1: Calma, vizinho.
0: Até acertar
1: essa barriga aqui demora, né?
0: Já na largada aqui, Mauro.
1: Já no start.
0: Já no começo aqui.
1: Primeiro de outubro, pra variar.
0: Viramos o mês. Outubro, viu, gente?
1: Então, você me chamou aqui pra falar, né? De um acidente na 376.
0: Isso, falar do trânsito agora cedo, Mauro.
1: Ali na região de Guaratuba, trecho de serra.
0: Sim.
1: A pista sentido Santa Catarina. É um caminhão Sider que pegou fogo. O corpo de bombeiros já está no local, a concessionária também, a Polícia Rodoviária Federal já teriam controlado, né, o incêndio e tal, mas a pista continua bloqueada no sentido Santa Catarina.
0: É lá no quilômetro 662.
1: É lá no alto da serra, tá? Segundo a Polícia Rodoviária Federal, não tem vítimas. Isso é bom. E agora, esperando aí para liberar a Rodovia Federal, a 376, lá no trecho de serra. Tem uma foto aí da PRF que já mostra o incêndio controlado.
0: Sim.
1: E as equipes ali naquele ponto. Claro que agora tem todo o trabalho, né, de rescaldo, limpeza da pista, o que vazou, o que não vazou e tal, para poder então liberar a Rodovia Federal no quilômetro 662, trecho de serra, Guaratuba, aqui o litoral do Paraná.
0: Daqui a pouco o Mauro retorna com outros destaques para o jornal desta quinta-feira.
1: E calma, meu filho, calma, que o Josias está indo para uma outra situação.
0: Está em deslocamento.
1: Está em deslocamento para um outro acidente, vamos ver se é grave ou não. Está chovendo, tem que ir devagar. Ele está na Ayrton Senna, sentido bairro. Tá indo verificar aí um acionamento do Corpo de Bombeiros, agora cedo, para uma ocorrência no trânsito. Então, a qualquer momento, a gente volta ou não com a informação do trânsito aqui em Paranaguá.
0: Então vamos aqui aos outros destaques, as manchetes para o Rede Notícias desta quinta-feira. Eleições 2026. Paranaguá tem 3 mudanças de locais de votação. As transferências envolvem sessões que funcionavam no Isupar e nas escolas Manuel Viana e Randolfo Arzua. Série especial do El Niño destaca sobre a chamada ansiedade climática. Alertas de eventos extremos e o excesso de informações podem aumentar a preocupação diante de possíveis situações de risco. Segue o novenário da festa de Nossa Senhora do Rosário, a padroeira aqui de Paranaguá. Hoje, 1º de outubro, é o Dia Internacional da Pessoa Idosa. E o Asilo São Vicente de Paulo destaca o trabalho de acolhimento e os cuidados que são oferecidos aos 44 idosos atendidos lá na instituição. Sesc Paranaguá promove mais uma edição do Sábado em Família. O evento gratuito terá oficinas, contação de histórias, show de mágica e música para todas as idades.
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0: 7:37, agora sim, Mauro Júnior. Vamos lá trazer aqui as informações, os destaques para o jornal desta quinta. Setor policial, área de urgência, emergência, do trânsito que já estamos falando também. É. Bom dia para você, Mauro.
1: Bom dia, Vizine. Bom dia para todos que nos acompanham nesta manhã com chuva de quinta-feira e com temperatura baixa. Então podem se preparar para a chuva, que daqui a pouco pode ser mais intensa, e também para o frio. Não sobe a temperatura nesta quinta-feira. Muito pelo contrário, ela fica bem baixa. O Josias está trafegando ali pela Ayrton Senna. Tem ainda, né, uma garoa leve e tal.
0: Sim.
1: Mas há uma expectativa para uma chuva mais considerável daqui a pouco. Então, bom dia para os internautas de plantão. Bom dia para quem nos acompanha pelo rádio em 90.3. Só atualizando aqui, Vizine.
0: Diga.
1: BR-376, sentido Santa Catarina, altura do quilômetro 662, segue bloqueada, tá? Um caminhão Sider, um caminhão baú, que pegou fogo. Foi por volta de 6:30 da manhã e as equipes de emergência ainda trabalham nesse ponto da rodovia federal. Então, no quilômetro 662, está totalmente bloqueada a rodovia federal, sentido Santa Catarina, e esse quilômetro é o trecho de Serra Guaratuba, aqui o litoral do Paraná.
0: Mauro, agora vamos para o setor policial. Quais são os destaques para o jornal desse dia 1º de outubro?
1: Então, Vizine, tem uma nota aqui do GAECO, né? O GAECO, que é o grupo do Ministério Público aqui do Paraná, que combate, né, o crime organizado. O GAECO denunciou 15 pessoas por organização criminosa com atuação aqui na nossa região. Então, 15 foram denunciados pelo GAECO. É a formação de quadrilha. Entre os denunciados está um cara que é considerado líder da organização, era procurado nacionalmente, e esse camarada também é um dos denunciados, já está preso, né? Nessa ação do GAECO aqui no litoral do Paraná.
0: Mauro, seguindo aqui, eu estava lendo a lauda, né, o roteiro do jornal desta quinta-feira, e vi que teve uma ação da Polícia Civil que apreendeu, porque são menores, né, adolescentes, envolvidos naquele homicídio que aconteceu no Jardim Esperança, na Estrada Velha das Colônias.
1: Ainda bem que você leu a lauda, né, vizinho? Que você deu uma olhada também no roteiro, hein?
0: Sim,
1: muito,
0: Mauro.
1: Muito obrigado, tá, vizinho?
0: De nada.
1: Nós acompanhamos esse caso lá no Jardim Esperança, na Estrada Velha. Foi bem na hora do almoço, lembra,
0: Vitor? Lembro sim.
1: Foi lá no comecinho de agosto. Então foram dois apreendidos nesta ação da Polícia Civil. Um já estava cumprindo a tal da medida socioeducacional e o outro ainda estava na rua. Agora, né, também vai fazer companhia lá pro outro. Então vai pro internamento. Os dois adolescentes são investigados pela morte de um morador em situação de rua, que aconteceu na madrugada do dia 4 de agosto. Então, dois adolescentes envolvidos em um crime de homicídio que foram apreendidos pela Polícia Civil.
0: A vítima, Lucas Lima, né, Mauro?
1: Isso.
0: 34 anos.
1: Isso, ele morava ali num barraco na lateral do viaduto da PR-407. Era muito conhecido.
0: Sim.
1: Ali na região do Jardim Esperança, um pedacinho também de Vila Garcia, Vale do Sol. Lucas Lima, de 34 anos, ele que foi o morador em situação de rua, é assassinado.
0: Então, daqui a pouco, né, mais detalhes destas apreensões.
1: A gente falou, né, que foi uma apreensão da Polícia Civil, que mais uma vez a integração tá dando resultado.
0: Ah, com certeza, né,
1: Mauro? Tinha polícia civil, tinha polícia militar, tem força nacional. Então, é a união, né, das forças policiais para combater o crime aqui em Paranaguá.
0: Bom, agora sim, para a gente fechar o giro das manchetes, Mauro.
1: Então, vamos falar de uma dupla, né, que roubou uma corrente de ouro de uma mulher que estava caminhando com os dois filhos na beira-mar de Matinhos.
0: Eita, nós!
1: Acreditem ou não, a mulher assaltada na beira-mar lá de Matinhos.
0: É uma dúvida aqui, foi de dia, de noite, como que foi isso, Mauro?
1: Então, acreditem ou não, começo da tarde do domingo. Oh,
0: de tarde.
1: Avenida Beira-Mar, no balneário Caiobá. E sabe como é que os marginais fugiram, vizinho?
0: É, não faço ideia, Mauro.
1: Chuta
0: sei
1: aí.
0: Lá, é de chuta. Caminhão?
1: Não.
0: De trem?
1: Não.
0: Não?
1: De helicóptero?
0: Do que, Mauro?
1: De helicóptero?
0: De helicóptero?
1: Não, também não.
0: Do que eles fugiram?
1: Quase que você acertou no helicóptero.
0: É? Por quê?
1: Eles fugiram de patinete.
0: Fala sério.
1: Sério, tô falando?
0: É, patinete?
1: Fugiram de patinete. Um abordou violentamente a vítima para roubar a corrente. Ele pegou a corrente, puxou do pescoço da mulher. E o comparsa, né, o parceirinho, ficou esperando no patinete. Que bonitinho, né?
0: Ele
1: passa rotando, dá uma rajada de bala nos dois vagabundos.
0: De patinete.
1: Aí vai aparecer a turma do mimimi. Tadinho, tá de patinete. Ele roubou a corrente pra comprar um cachorro quente, um menino.
0: tá bom.
1: Sem vergonha. Empurrou a mulher, viu, vizinho? Na frente dos filhos.
0: Que barbaridade. Empurrou dois filhos.
1: Empurrou a mulher, né? A mulher caiu. A mulher caída, ele puxou a corrente do pescoço, saiu correndo, subiu no patinete e fugiu. E tem gente que defende essa turma aí.
0: Mauro.
1: Fala, vizinho.
0: Mauro. Me ajuda aí, Mauro. Me
1: ajuda aí, pois quando for o filho dele, a neta dele, a mulher dele, né? Leva um tapa na cara de um bandido, aí ele muda de opinião. Enquanto não leva um tapa na cara, né? Aí ele fica defendendo o bandido vagabundo. Tamo morto.
0: Bom, essas e outras informações você vai acompanhar tudo a partir de agora no Rede Notícias, que já está no ar.
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4: Olá, eu sou Samuel Brau, meteorologista. Esse é o Boletim Semipar Informa com a previsão do tempo para 1º de outubro de 2026, no Paraná. Quinta-feira segue com possibilidade de chuvas em boa parte do estado. As precipitações ocorrem especialmente na faixa leste e norte. No leste, entre a região de Curitiba e litoral, Campos Gerais e no noroeste, a chuva se concentra no período da manhã, com melhora gradual a partir da tarde. Já no norte, fica instável ao longo de praticamente todo o dia, sendo que no período de maior aquecimento, há possibilidade de chuva mais expressiva e tempestades pontuais. Na maior parte do oeste e do sudoeste, o tempo fica estável, com variação de nebulosidade. Nesses setores, as temperaturas ficam mais elevadas, com valores perto dos 28 graus. Já a partir do anoitecer, esfria em vários setores, sul, centro e leste, em função do ingresso de um ar mais frio. As mínimas do dia ocorrem próximo à meia-noite, com temperaturas próximas dos 10 graus entre Palmas e General Carneiro. No site cimepar.br você encontra mais detalhes da previsão do tempo para cada município e região para os próximos dias.
0: Obrigado. Obrigado, Samuel Brown, meteorologista do CIMEPAR, trazendo a previsão para todo o nosso estado, para esse dia 1º de outubro. Mauro, vamos falar aqui da nossa região, tempo e temperatura.
1: Não temos muito o que falar, né, vizinho? Porque tá fechado, carregado, vem chuva por aí e não sobe muito. Não sobe muito a temperatura. Então, vamos aguardar. Tô preocupado e falei, né, agora há pouco ali, essa região do Jardim Esperança tem muito caminhão, né? Tem um pátio ali de caminhões e tal, tem a pedreira e o Corpo de Bombeiros tá lá no local. É acidente com moto, certo? Nesse momento estamos aguardando mais detalhes. O Josias já está ali na Estrada Velha das Colônias. É assim que eu identifico. Se eu não estou enganado, aí é a Rua Tico-Tico, que é a última lá. Mas o Josias está chegando. Parece que está tudo parado também. Tem muito caminhão. O Josias vai ficar em segurança aí, né?
0: Sim, claro.
1: Para poder acompanhar o que aconteceu. Está chegando com a nossa unidade móvel. É interessante que os moradores, né, estão atentos, olhando lá para frente. Isso que preocupa muito, né? Porque ainda os moradores agora saindo de casa e tal para ver o que aconteceu. Mas já confirmado que é um acidente com moto, tá? Parece que tem uma moça no chão e ela está sendo atendida pelo Corpo de Bombeiros. Repito, esse trecho aí da Estrada Velha das Colônias, e é dessa forma que eu identifico. Tem gente que fala, né, vizinho, Estrada da Colônia.
0: Sim, tem mesmo.
1: Mas para mim, desde criança, que eu me entendo por gente, é Estrada Velha das Colônias, certo? Aí do lado do Jardim Iguaçu. Uma boa parte aí dessa estrada tá calçada, né? Tem um bom pavimento. E o acidente que aconteceu nesta região. Tem muito caminhão.
0: Ah, muito mesmo. Né?
1: A imagem é clara, muito caminhão no sentido Colônia, de fato. Os moradores assustados ali, ó, na calçada, aguardando alguma informação. E a nossa unidade móvel vai seguindo lá pro local para acompanhar de perto esse atendimento. Já estamos chegando.
0: Ah, tá aí
1: o Josias bem perto aí já do caminhão do Corpo de Bombeiros.
0: Sim.
1: Ele vai parar direitinho a nossa unidade móvel em segurança, mas os bombeiros já estão atendendo esta ocorrência. É praticamente na última rua que tem acesso para a Estrada Velha. Esse é o último trecho que tem acesso para o bairro. Tá calçado também e tal, tem um pedaço ali, né? Então o Josias já vai fazer a volta e já vai preparar aí a imagem enquanto a gente volta daqui. Vamos falar, vizinho, do tempo, então, com
0: isso,
1: a imagem aqui de cima.
0: Tempo e temperatura para esta
1: 11º andar do Palácio do Café, tem neblina, né? Lá na Baía de Paranaguá, uma garoa bem leve, pelo menos por enquanto, e a previsão do CIMEPAR, é de chuva, e uma chuva que ela vai se intensificando ao longo do período, tá? Então se preparem para a chuva que vem por aí. Agora cedo, 17, 18, 19 graus de temperatura. A imagem do radar aí, ó, que o Prebianca pegou, tá mostrando o deslocamento de uma chuva grande, tá? Que deve chegar aqui daqui a pouco, certo? Então tem muita chuva chegando aqui no litoral do Paraná. E a temperatura não sobe muito, vai a 20, 21, né? Não passa de 22 graus aqui na nossa região como um todo.
0: Em Curitiba e região metropolitana, Mauro?
1: Segue na mesma tocada, tá no caminho da chuva ali, ó. Curitiba e o seu entorno. Agora cedo, 16, 17, 18 graus. E a máxima lá na capital e na metropolitana não deve passar de 20, 21. Então, quem vai sair de casa, né, agora cedo, bem agasalhado, e se prepara aí para chuva nesta quinta-feira.
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0: seguindo aqui com o nosso Rede Notícias e já voltando lá com Josias Nascimento, nossa unidade móvel que já chegou lá nesse acidente, né? Sendo atendido agora pelo Corpo de Bombeiros. A princípio, que a gente está recebendo aqui são duas vítimas sendo atendidas pelo Corpo de Bombeiros na Estrada das Colônias aqui em Paranaguá, Mauro.
1: Então, informação agora confirmada pelo Josias, já vai pegar lá a câmera, né, com as imagens. A princípio são duas mulheres, né, que estão sendo atendidas pelo Corpo de Bombeiros. O que a gente acredita e moradores estão relatando que pode ter ocorrido uma queda de uma moto. Então estamos nessa apuração, o Josias está no local, vai trazer aí mais detalhes. Os bombeiros, né, estão ali naquele ponto e o atendimento é Jardim Esperança, Estrada das Colônias e, a princípio, duas vítimas em atendimento ali naquele ponto. Voltamos lá, ó, com a imagem ao vivo, mostrando ali caminhões, né, carretas desengatadas, sem o cavalo mecânico, e o atendimento aí do Corpo de Bombeiros.
0: A gente está tentando apurar aqui as informações com o Josias, que está lá no local, está buscando detalhes para a gente atualizar, então, o nosso ouvinte e o nosso internauta. O que a gente tem de momento aqui, então, são duas vítimas, duas mulheres, isso, sendo atendidas lá no local, ocorrência ainda em andamento, né? As equipes dos bombeiros estão lá nesse local, Mauro.
1: A informação que a gente tem é que parece que alguém desceu de um caminhão, estava vindo a moto e teve um atropelamento, né? E parece que tem uma das vítimas, tem a suspeita de uma fratura em uma das pernas. Ali o sinal de fato é muito ruim, mas o Josias vai apurando, vai mandando informação desse atendimento na Estrada das Colônias, Estrada Velha, ali na lateral do Jardim Esperança, Corpo de Bombeiros no local. Então, atenção, foi um atropelamento, parece que alguém, né, desceu de um caminhão, né, e vinha a moto e acabou atropelando. A gente não sabe se era motorista do caminhão, uma mulher também, né, que foi atropelada,
0: pois
1: pode ser.
0: Tá.
1: Porque tem o atendimento de duas mulheres no local.
0: Mauro, atualizando aqui, que o Josias está passando, uma das vítimas foi encaminhada já em uma ambulância do SIAT do Corpo de Bombeiros.
1: Já levaram uma.
0: A outra
1: tá esperando.
0: Está aguardando uma ambulância do SAMU. Ainda está lá no local.
1: Ainda está no local.
0: Duas vítimas, uma já encaminhada pelo Corpo de Bombeiros, pelo SIAT, e a outra ainda lá no local, aguardando o SAMU.
1: Não, então é aquilo que a gente fala, né? É aquilo que a gente fala em Paranaguá, o atendimento de emergência. Levar uma vítima, a outra tá esperando, né? O Josias vai gravar um vídeo e a gente vai deixar já esse material ao vivo lá na nossa fanpage, no YouTube, enquanto a gente vai tratando aqui do assunto também. Aproveitar o gancho então, Vizinho, que tem uma vítima esperando.
0: Tem mesmo.
1: Lá no Jardim Esperança. Eu mandei para você, pode mandar para os meninos lá da produção.
0: Uhum.
1: Um aluno do IFPR, ele sofreu uma parada cardiorrespiratória, um ataque do coração, né? Se eu não estou enganado, foi na noite de terça-feira. Lá na IFPR, no
0: Isso,
1: Porto Seguro.
0: No Instituto Federal do Paraná, Campus Paranaguá.
1: Perto da guarita. Tava sentindo dor, ele tava saindo ali, acho que tava já, né, pedindo ajuda, socorro e tal. Ele ficou, não resistiu, né? O homem morreu. Ele ficou mais de 40 minutos ali com o pessoal do IFPR. Parece que teve uma enfermeira lá que ajudou. E esse homem ficou aguardando atendimento, morreu.
0: Vamos colocar na tela ali, então, né? Márcio de Jesus Canteiro.
1: Inclusive, essa imagem que a gente tem, esse banner, veio lá do Grêmio, né? Dos alunos lá do IFPR, né?
0: De Ciências Sociais, né?
1: Isso.
0: Lá da instituição do IFPR Campus Paranaguá.
1: Inclusive, eu vi agora cedo, não sei se ela é aluna ou professora ou funcionária lá do IFPR, O vizinho tem até o nome dela ali.
0: Tem
1: ela,
0: sim.
1: Ela gravou um vídeo falando.
0: Tava acompanhando aqui o vídeo,
1: né? Você viu aí, vizinho?
0: Vi.
1: Ela gravou, que ficaram esperando, ligavam pra todo mundo, ligavam pra bombeiro, pra SEAT, nada. A ambulância do SAMU, né, tava em atendimento, né? E caiu em Curitiba e tá em atendimento e não vem ninguém, nada. 40 minutos depois, chegou a primeira ambulância de socorro. Então... né? Ó, tá aí a foto do aluno.
0: É,
1: né?
0: E quem gravou esse vídeo que você está comentando, Mauro, é a Letícia Araújo.
1: Isso.
0: É, tem nas redes sociais, né? No Facebook, uhum. Ela gravou um vídeo falando, né, dessa demora no atendimento, desse aluno que ficou uhum. ali por 30, 40 minutos aguardando, infelizmente não resistiu, né? Ele morreu lá no local, lá no IFPR, e ela veio através das redes sociais para relatar, comentar o que aconteceu e a angústia, o desespero daquelas pessoas que ligavam, aguardavam uhum. e não chegava.
1: Nada, e não veio ambulância, e tem Curitiba, né?
0: Tava em um atendimento, tinha que esperar acabar para ir uhum. até o IFPR e não deu tempo.
1: Pois é, e aí é o seguinte, né? Aí tem a famosa mudança da regulação. Isso não tem nada a ver com o time SAMU do litoral. Muito pelo contrário. Tem, né, de quem deixou levar a regulação para Curitiba.
0: Mais de um ano que tá para lá.
1: É, porque até então funcionava perfeitamente. Você terminava a ligação, a ambulância já tava na tua porta. Aí, no começo do ano passado, né, deixaram a regulação embora e virou uma loucura, vítima esperando, ambulância que está fazendo agora mais transporte de pacientes para Curitiba do que outra coisa. A ambulância do SAMU fica levando os pacientes para Curitiba e falta no atendimento aqui. Então, você, eleitor que está me acompanhando agora, bota a imagem lá do Josias, por favor. Tem uma vítima esperando a ambulância lá, ó, lá na Estrada das Colônias. Né? Porque a ambulância não chega, que a regulação é em Curitiba. Isso se não mandaram pro lugar errado também, né, vizinho? Já teve aquele acidente lá na Tílio Fontana, que mandaram a ambulância pra Vila São Vicente.
0: É, teve então, ó, isso também.
1: Tem uma vítima aí, ó, esperando a outra ambulância. Levou uma e a outra tá esperando aí.
0: Será que a ambulância do SEAT vai precisar voltar, a mesma que está levando uma paciente,
1: voltar a pegar essa
0: que está aguardando e o SAMU até agora não chegou, Mauro?
1: Eu não duvido, vizinho, que o Josias vai pegar os dois carretos da mesma ambulância para vítima de acidente de trânsito. Eu não duvido. Agora, bota aqui na minha cara agora, agora sou eu aqui. O eleitor que está aí no bairro mais afastado, né? Já vão começar a chegar com dinheiro para comprar voto. A gente sabe muito bem, né? Vão começar uma compra de votos aí. Teu familiar pode ficar assim, ó, esperando uma ambulância para você que vende o voto, né? Para você que vende o voto. Você vai ter um familiar aí, ó, numa ocorrência dessa, que a pouco é capaz de cair uma chuva, vai ficar na chuva esperando uma ambulância, né? Você que vende o voto. Bonito para tua cara. Né? Agora aí é uma expectativa dessa eleição, né? Ah, compra de voto, já tem gente oferecendo dinheiro. Pois é, ó, uma salva de palmas, vizinho. Pra quem vai vender o voto aí, ó. Fica esperando a ambulância, né? No chão. E desde o ano passado que mudou a regulação, ninguém toma providência, ninguém faz nada, o cidadão que se lasca. Né? Não é culpa do SAMU, não é culpa do SAMU. Os meninos trabalham pra caramba, as meninas são dedicadas, mas o problema é que a regulação cai na capital. Né? Deixaram isso, avacalharam com tudo, funcionava direitinho, mas do ano passado pra cá fizeram um salseiro e tá tudo errado.
0: É uma triste realidade que estamos vivendo aqui na nossa região. Esse é só mais um exemplo de vários outros que a gente já relatou, já trouxe aqui a público no Rede Notícias.
1: Eu já acompanhei vários,
0: você,
1: ouviu?
0: Vários. Então, esse de hoje, mais um. O Corpo de Bombeiros teve o seu acionamento por volta das 7h10, mais ou menos.
1: O Corpo de Bombeiros chega voando.
0: E chegou rápido, como a gente pode perceber na tela,
1: o
0: né?
1: O SAMU chega voando, agora o problema é o acionamento que deixaram a regulação ir para Curitiba. Né? E não fizeram nada, né? Do começo do ano passado para cá não fizeram nada para mudar essa realidade, absolutamente nada.
0: Simplesmente deixaram.
1: E tá cada vez pior, porque agora a ambulância que tem um médico, ela fica levando o paciente para Curitiba, a transferência, né? E aí, ó,
0: falta aqui.
1: Pois é, aí vão lá e vão vender o voto. Parabéns para você, né? Seu idiota que vai vender o voto.
0: Agora são 8:03, a gente vai voltar nesse atendimento aí, nessa ocorrência lá na Estrada das Colônias. Mas vamos dar uma pausa aqui para o intervalo comercial, o primeiro do Rede Notícias desta quinta-feira, e já já voltamos.
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0: Estamos de volta aqui com o nosso Rede Notícias.
1: É inacreditável. Vem com esse papo de Rede Notícia agora. É inacreditável. Vizini.
0: Diga, Mauro.
1: Inacreditável.
0: É. De fato, quero ver... É. Quero ter a certeza que é isso mesmo que aconteceu.
1: O vídeo é claro. A ambulância que foi... Inclusive, Prebianco, o José filmou a ambulância vindo pro centro, certo? O Alex vai pegar o horário da primeira imagem. E vamos mostrar agora aí, ó. A mesma ambulância voltando para pegar o segundo paciente. A segunda vítima do trânsito.
0: Falamos...
1: Posso levantar daqui, Prebianco? Posso sair da câmera, Prebianco? Bota aqui. Eu posso levantar? Cara, é inacreditável.
0: Ainda comentamos.
1: É inacreditável. Tá aí, a ambulância voltou.
0: A mesma ambulância.
1: Saiu lá do Jardim Esperança, dá o quê? Uns 8 quilômetros, até mais?
0: Ah, mais.
1: Pra trazer no regional e voltar?
0: Pouco mais, Mauro.
1: Não, é inacreditável. Agora, tá aí, ó. A ambulância que voltou. Nós temos a imagem, o Alex vai pegar o horário e o Prebianco vai colocar na tela.
0: Tá aqui o horário já.
1: A ambulância indo pela Ayrton Senna pro regional, certo? E nós temos uma imagem que chegou agora, 8h10, do segundo carreto da mesma ambulância.
0: Ai, ai, ai. A primeira ambulância, isso quando o Josias ainda estava no seu deslocamento, lá na Estrada das Colônias, 7h39.
1: 7h39. Passando ambulância que atendeu a ocorrência.
0: Ali pela Ayrton Senna.
1: Põe na tela aí, Pribel, olha lá. 7h39. Essa ambulância estava com a primeira vítima do acidente lá do Esperança.
0: Sim, levando pro regional.
1: Que horas, Vini?
0: 7h39.
1: Deixa na tela aí, Pribel. Que horas?
0: 7h39.
1: Agora vamos colocar 8h10 da manhã, a mesma ambulância voltando para pegar a segunda vítima. Bota o vídeo da ambulância chegando.
0: Cadê?
1: 8h10 da manhã para atender a segunda vítima. O vídeo da ambulância chegando ali. Chegando lá no Jardim Esperança.
0: A mesma ambulância do SIAT do Corpo de Bombeiros.
1: Aí vocês querem me deixar louco.
0: E até agora, que a gente vê aí na tela, e o Josias também confirma lá pra gente, a ambulância do SAMU, nada, Mauro.
1: Nada.
0: É só do SIAT.
1: Não, só tem uma ambulância.
0: Pois
1: outra,
0: é.

0: Segundo consta, a regulação está fazendo uma transferência.
1: Então, nesse caso...
0: Só tem uma.
1: A ambulância do SEAT fez levou a primeira vítima,
0: tamo
1: depois
0: morto.
1: Voltou, deu tempo de pegar a segunda vítima, como você pode ver aí na tela, né? Uma mulher.
0: Ainda tem algum sem vergonha que é capaz de falar assim, olha... É, tá aí, ó, da área da saúde, não sei o quê. Cara, vai trabalhar, vai arrumar esse problema aí. Toma vergonha na tua cara, rapaz. Eu não tô acreditando no que eu tô vendo, vizinho.
1: Não, que barbaridade.
0: Eu não tô acreditando no que eu tô vendo. A mesma ambulância atendendo a duas vítimas, cara.
1: Não, e o deslocamento, né? Ó, Jardim Esperança.
0: Jardim Esperança.
1: Centro, lá no Hospital Regional do Litoral.
0: É verdade.
1: Fez duas viagens. Né? Primeiro levou uma vítima,
0: e agora
1: uma mulher. E agora vai levar a segunda vítima,
0: uma
1: a segunda
0: hora
1: mulher.
0: Depois, uma hora depois você vem e volta, né?
1: E assim vai, né?
0: Terça-feira, o que aconteceu terça-feira? Vizinho lá no FPR.
1: Terça-feira,
0: um
1: precisou
0: aluno.
1: De atendimento. Um aluno teve uma parada cardiorrespiratória.
0: Isso.
1: Ali na guarita, né? Próximo ali da guarita do IFPR.
0: Isso.
1: E precisou ali de atendimento.
0: 40 minutos para chegar
1: 40 minutos. Mas aí não deu tempo, né? Ele acabou
0: parada
1: morrendo.
0: Parada cardiorrespiratória, morreu.
1: Uhum.
0: E hoje, 7 quantos da manhã?
1: 7h39.
0: A primeira ambulância indo levar o paciente. Mostra lá, Prebianca, a ambulância, levando a primeira vítima.
1: É isso. Passou ali, José conseguiu flagrar na Ayrton Senna.
0: Aí, ó. Só tem uma também no site. É, tá indo. Aí, 8h10, vamos mostrar agora, 8h10. A mesma ambulância voltando lá no Jardim Esperança. É, tem o vídeo chegando a ambulância desse, que é o melhor. Tem a ambulância 8h10 da manhã, tá voltando lá pra pegar a segunda vítima.
1: Aí falar o quê, Mauro?
0: Vocês querem me deixar?
1: Aí é brincadeira, né?
0: Aí eu escuto que vão comprar voto. O cara que vende voto é um lazarento, né? É, não, vamos comprar voto. Já tem gente comprando voto aí. Né? Os vagabundos que estão comprando voto do povo humilde aí.
1: Ah, nessa hora...
0: Seu bando safado, sem vergonha.
1: É o desespero, mano.
0: É. Tomara que o povo registre filme pra nós escrachar a cara desse sem vergonha aqui que fica comprando voto do povo humilde aí. Que é o povo humilde que precisa, né? E, nesse caso aí é o balaio inteiro. Mas, ó, a mesma ambulância, meu irmão.
1: Ainda bem que a gente tem a ambulância do SEAT do Corpo de Bombeiros.
0: Nós não estamos falando aqui da turma que faz o atendimento. Nós estamos falando de que é obrigado a resolver o problema. Desde o começo do ano passado, a regulação do SAMU foi embora do litoral e virou um salseiro. Ó, o litorâneo que se lasque. Bando de incompetentes sem vergonha. Ainda querem comprar voto para ganhar a eleição. Vocês estão de brincadeira.
1: É, a ambulância tá saindo ali do local com a segunda vítima agora.
0: Safado.
1: Vai seguir em deslocamento para o Hospital Regional do Litoral para finalizar a ocorrência ali no Jardim Esperança, na Estrada das Colônias.
0: Ai, ai, cara. Eu de novo isso. De novo isso.
1: Mas é um aconteceu de novo, Mauro. De novo.
0: Ó, tá aqui, ó. Tô recebendo agora aqui, ó.
1: Diga.
0: Meu amigo Daniel Mauro, aqui do bairro até o centro, 14 quilômetros.
1: Nossa, pois é.
0: Em média, 20 minutos para deslocamento com o trânsito bom.
1: Ah, é, por aí.
0: Aí uma vítima vai, espera, fica. O socorrista, calma, minha senhora, calma, que nós já estamos vindo, a ambulância levou uma, vai voltar com a outra. Ah, é brincadeira isso, cara. É que quando acontecer com a família de alguém, aí você vai mudar de opinião. Hoje você olha, mas esperou um pouquinho e tal, né? Cambada de sem vergonha que ao invés de melhorar, piora.
1: Hoje só mais um exemplo de vários outros que acompanhamos.
0: Eu já acompanhei quantos? Uns 4 já disse aí. Lembra aquele dia que teve aquele acidente grave? Aqui na Nestor Vitor?
1: Lembro.
0: Que a moça berrando de dor com a perna torta, quebrada?
1: Lembro.
0: A ambulância teve que ir e voltar?
1: Uhum.
0: Agora de novo aí, ó. Mesma coisa.
1: Da mesma forma, aqui no Palácio do Café, né? Na hora
0: aqui,
1: do almoço.
0: Aquela senhora que caiu aqui, ficou uma hora
1: esperando a
0: moça. Um sangramento ativo.
1: Sim.
0: Na frente do Palácio do Café.
1: Centro, na Barão do Rio Branco, com chuva e tudo, lá na Tílio Fontana, que a ambulância foi lá pra Vila São Vicente, e assim vamos indo, né?
0: Bando de incompetente safado que não resolve um problema de ambulância.
1: Você liga lá, 192, opa, aqui da Central de Regulação em Curitiba.
0: Não, aquele dia que ele atende, aquele acidente que teve, lembra? Com a caminhonete da Paranaguá Saneamento?
1: Lembro.
0: Lembra que o SAMU foi acionado?
1: Sim.
0: Lá na Tílio Fontana, quase chegando ali no viaduto ferroviário. Sabe?
1: Sim.
0: Pra onde
1: sim.
0: que a regulação mandou a.
1: Foi ambulância? Lá pra Vila São Vicente.
0: Mandaram lá pra São Vicente.
1: Pois é.
0: Os caras chegaram lá e cadê? Não. Onde que é o acidente? Lá na Tílio Fontana, do outro lado da BR. E agora o José falou: tá chovendo. A vítima no chão chovendo.
1: E assim vamos, né?
0: Vambora, fecha esse quadro, tá vamos. Tudo em ordem, já resolveu na palhaçada.
1: É, fora isso, o trânsito, né, pedindo aí pro nosso motorista.
0: E aí você vende o teu voto, né? Você vende o teu voto, faça isso. Vendo o voto pra eleger gente sem vergonha, gente que não faz nada. Faça isso agora nessa eleição, né? Fica esperto. Vamos pro comercial aí, pô.
1: Motorista, né? Boa circulação aqui pelo litoral do Paraná.
0: Tô até com dor de barriga já.
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1: Mauro, tem que dar uma respirada não, aqui pra seguir.
0: Eu não aguento, cara. Eu não aguento ver, né, incompetência, o povo sofrendo. Sinceramente, é lamentável.
1: É uma triste realidade do nosso povo aqui do litoral do Paraná.
0: É, vizinho, deixa eu aproveitar aqui o gancho. Estamos recebendo aqui, né? O Natan passou pra gente ali. Tem o vídeo lá, o Prebianca vai colocar na tela. É, diz que tá sem luz a área do mercado ali. Desde ontem, né, Natan? Desde ontem pela manhã. Diz que tá sem luz ali o entorno do aquário. Aí, vizinho, ó. A imagem gravada aqui. Caramba. Na madrugada, né? É isso, essa imagem da madrugada, né? É, a noite e madrugada. Olha aí, ó. Diz que e dá pra ver a catedral lá no fundo, ó.
1: Sim.
0: Que tem luz. Não tem luz aqui, ó. O Mercado Nilton Abel de Lima. Ali a aquele
1: rodoviária ali.
0: O aquário, a rodoviária. Uhum. Diz que desde ontem.
1: Meu, tá um breu ali.
0: É, desde ontem sem energia elétrica. Eu já disse que abriram o protocolo. Tem que abrir o protocolo, gente. Tem que abrir o protocolo. Aí, desde ontem, 11 da manhã, né? Diz que no meio da tarde acabou a luz e.
1: E nada.
0: E não veio a luz.
1: E, não.
0: Ninguém deu a luz pra ninguém.
1: A imagem tá.
0: É.
1: Olha. Eu ia falar, a imagem tá clara, não, mas tá escura,
0: é.
1: Né?
0: A imagem. É. Aí, não, fala assim, a imagem é clara da escuridão. Não é verdade ou não?
1: Verdade.
0: É, a imagem tá tudo, né? Prebianca é videomaker, não podemos reclamar. Não, a imagem tá clara, que tá tudo escuro. Desde ontem, 11 horas da manhã, é isso?
1: 11 horas da manhã.
0: 11 horas da manhã, desde ontem.
1: E aí, como faz?
0: Vai, faz, pega a chave, entrega pro índio, diz obrigado, desculpa aí as, né, que a gente fez, entrega pro índio e vamos pra Cutinga.
1: Ai, olha, cada coisa que acontece aqui, 11 horas da manhã. Daqui a pouco.
0: De ontem não tem luz aí, meu.
1: Daqui a pouco, 24 horas sem luz ali naquela região. Ah, e perigoso, né? Você que tá no trânsito, você que tá caminhando ali na calçada, no entorno ali do centro histórico de Paranaguá, por conta da falta de iluminação.
0: Desde ontem. Ah, tamo morto.
1: Ai, obrigado aí os nossos ouvintes, internautas que estão interagindo, mandando aqui essas informações para o nosso jornalismo.
0: É, algum nóia que meteu a mão no poste ali
1: e acabou com tudo ali com a luz.
0: Morrer eletrocutado não morre, um azarento, né?
1: Informação sobre aí, isso não chegou.
0: O comerciante fica no prejuízo, né? Que não tem a energia elétrica pro freezer, pra geladeira.
1: Ah, fica Deus dará,
0: e
1: né?
0: E o nóia que cortou o fio, que fez o negócio ali, né? Sai bonito rindo na cara do povo. Parabéns.
1: É, parabéns, tá nota zero.
0: Essa praga de ser ar-condicionado aí no 19, aí sei lá.
1: Calma, Mauro.
0: Tô até
1: calma,
0: suando aqui.
1: Calma, respira. E vamos seguir aqui. 8h21. Hoje, 1º de outubro, é o Dia Internacional da Pessoa Idosa. idosa.
0: Certo.
1: A data tem como objetivo conscientizar sobre os direitos, a dignidade e a importância de um envelhecimento ativo e saudável.
0: O repórter Daniel Marques foi até o asilo São Vicente de Paulo e conversou com a assistente social, a Emeline Teixeira de Oliveira, para conhecer um pouco mais, né, desse trabalho que é realizado pela instituição aqui em Paranaguá. Vamos acompanhar o trepidante Daniel Marques.
3: Nesse dia 1º de outubro é celebrado o Dia Internacional da Pessoa Idosa, uma data para relembrar que envelhecer com respeito e dignidade é um direito de todos. E aqui em Paranaguá, esse acolhimento é feito pelo Asilo São Vicente de Paulo. E para falar um pouco dessa data especial, o cuidado com os moradores e o trabalho realizado pelo asilo, nós conversamos com a assistente social Emeline Teixeira de Oliveira.
4: O dia 1º de outubro é um dia muito especial para que toda a comunidade venha comemorar, que é o Dia Internacional da Pessoa Idosa, mas também é um momento de reflexão do que nós, enquanto sociedade, estamos fazendo para a pessoa idosa, né? Estamos lutando por políticas públicas, estamos fazendo o nosso papel enquanto sociedade. O processo de envelhecimento chega para todos. Cuidar de um idoso hoje em dia é cuidar do nosso processo de envelhecimento também a longo prazo. Nós somos uma instituição sem fins lucrativos, atendemos 24 horas por dia. Atualmente atendemos 44 idosos, que é o nosso limite hoje da casa. Temos 43 funcionários, que são funcionários, né, capacitados, que prestam todo esse cuidado, além do cuidado básico, mas também de todos os cuidados que abrange uma pessoa idosa. Por muito tempo, as instituições de longa permanência foram locais onde eram apenas para a pessoa morar. Só que é muito mais do que isso. É um espaço de convivência, é um espaço de direito, é um espaço de exercer a autonomia da pessoa idosa, de estimular e desenvolver atividades com eles. Então, a nossa instituição presta esse cuidado. Nós temos projetos como Quinta das Descobertas, projeto da missa toda quarta-feira, às 10 horas. Temos o projeto junto com o Haroldo Hammer, que é financiado pela Casa da Amizade, que é o nosso bailinho toda quarta-feira, também na parte da tarde. Então, tudo isso para poder preservar, né, e garantir o direito da pessoa idosa, que vai além da alimentação e da moradia, mas também da convivência, da autonomia e do respeito também. O recado que eu quero deixar é que cuide dos nossos idosos, lute pelos direitos dos nossos idosos. Eles merecem ser cuidados, são pessoas que contribuíram muito na sociedade, que hoje nós estamos aqui para cuidar, né, deles. E daqui uns anos, né, é outra geração que vai estar cuidando de nós. Então, que a gente faça o nosso papel para que a gente consiga ter um processo de envelhecimento adequado, garantindo hoje para os nossos idosos, mas que amanhã será para nós também.
3: Cuidar de quem ajudou a construir toda a nossa história é um dever de todos, todos os dias. O Asilo São Vicente de Paulo segue de portas abertas para a sua ajuda, mas sobretudo para o seu carinho. Para o Rede Notícias, Daniel Marques.
0: Matou a pau, baita reportagem do Dani. Muito bom.
1: É, hoje foi sobre o Asilo São Vicente de Paulo e amanhã falaremos aqui sobre o Lar dos Idosos Perseverança.
0: E Vizine, não é pedir uma doação, é criar o hábito da doação. E não estamos pedindo, eu sempre sou muito claro e direto, ninguém está pedindo um caminhão de doação aqui. A gente sabe que cada um tem o seu bolso. Quem pode mais, doa mais. Quem Sim. pode menos, doa o que pode, né? Então, fralda geriátrica, um pacotinho de café, um pacote de bolacha, um litro de leite. Você cria o hábito da doação, certo? Como eu criei o hábito, né, vizinho? Eu sempre falo aqui, quando entra uma peça de roupa nova no meu guarda-roupa, eu automaticamente tiro outra, a que eu já estava usando. Essa semana eu comprei duas camisas aí agora para trabalhar. Né? Tirei duas que estavam lá. Crie esse hábito. E nesse caso, é o hábito da doação. Um pacotinho de bolacha, quando você pode. Um litro de leite. Né? Um pacote ali de um docinho. Um bombom. E leva no asilo. Uma pasta de dente. Um sabonete. Faz toda a diferença.
1: Toda ajuda, né? Toda bem-vinda. Toda a diferença. E só para se ter uma ideia, a gente buscou alguns números lá junto ao Asilo São Vicente de Paulo, que atende 44 idosos, são 4 mil fraldas geriátricas por mês.
0: Por mês,
1: que são utilizadas. 4 mil fraldas por mês.
0: Mais de 15 litros de leite por semana.
1: É.
0: Tem café que é mais de 2 pacotes por dia.
1: Isso mesmo.
0: Dependendo da situação ali, né? Porque tem de manhã, tem o lanche, tem depois do almoço, tem à tarde, tem o cafezinho da noite. Ai, ai, vamos lá, gente, vamos ajudar todo mundo.
1: Ajude e faça uma visita lá também, né? É. Todos os dias, das 9 às 17 horas. Se for fim de semana, aí precisa agendar.
0: É, enquanto isso, o político fica gastando milhões na campanha e a gente pedindo ajuda pro asilo.
1: Agora são 8 horas e 26 minutos. Hoje, no quadro especial sobre o fenômeno El Niño, o destaque é a chamada ansiedade climática.
0: Baita tema, hein? Baita tema que nós vamos abordar aqui.
1: Importantíssimo.
0: Tá todo mundo fica agora, né? Nervoso, preocupado.
1: É, exatamente, porque, assim, Mauro, sobre a ansiedade climática que pode surgir diante de alertas sobre eventos extremos e as mudanças no clima. Sim. O excesso de informações e a preocupação com possíveis situações de risco podem aumentar o medo e também a ansiedade.
0: A coordenadora da Comissão de Psicologia de Crises, Emergências e Desastres, a Marli Terezinha Perelli, ela vai explicar que, para lidar com esse sentimento, a orientação é evitar a fake news, buscar informação em canais oficiais e, principalmente, ficar por dentro sobre a previsão do tempo.
5: A ansiedade em si, né, ela é uma reação emocional, né, natural sobre alguns eventos. Mas ela pode se intensificar como, por exemplo, uma reação antecipatória de alguma questão ou até de uma situação real. A ansiedade climática, ela é um sinal de alerta também, que a ansiedade é um sinal de alerta, perante o sinal de alerta. Então, muitas vezes, os órgãos oficiais emitem sinais de alerta e a pessoa vai aumentando o seu nível de ansiedade porque ela vai pensando em situações catastróficas, situações já de sofrimento, de medo, e isso vai evoluindo até para um pânico. O que é importante você saber é que você tem que evitar as fake news, as pessoas falando que agora é o caos no país, agora não sabe o que vai ser da gente, qual que é que vai acontecer. Você acompanhar dos canais oficiais, aí sim você tem toda a informação real. Acompanhar a previsão do tempo é você ter informações oficiais, fidedignas do que pode acontecer. Fazer alguma coisa, pintar, fazer um artesanato, fazer coisas que possam te tirar o foco, isso é muito importante. Tem N atividades possíveis. Aí eu não consigo me concentrar, você não consegue no começo. Mas aí é a tentativa, porque aquilo vai saindo dentro de você, porque a gente fica ruminando as situações até passar. Ou a gente não sai mais de casa, ou a gente entra em pânico porque tem um familiar que está fora. Então, busque a sua rede afetiva, que a gente chama rede socioafetiva. São pessoas da sua confiança, que você sabe que não vai entrar em pânico junto com você, mas vai te dar apoio, acolhimento e calma. Se você nota que isso tem aumentado em você de uma maneira exponencial e você dizendo, olha, não estou conseguindo dar conta, não hesite em buscar ajuda, porque em outros momentos isso pode aparecer de uma forma tirando a tua calma, o teu sossego, a tua funcionalidade da vida. Então, busque ajuda, busque se cuidar, olhe para você. A vida não é só esse momento, né? Nós estamos tendo um momento de alerta, mas a vida não pode ser um alerta. Então, cuide-se.

0: É, e se essa questão aí de ansiedade com relação à previsão do tempo, eventos extremos, começar a te deixar assim num desconforto, procure ajuda, busque ajuda,
1: cuide-se.
0: Converse com outras pessoas da família, com os amigos e relate esse problema.
1: Vizinho, eu sinto orgulho, sabe, todo dia de trabalhar aqui na Ilha do Mel FM com o Léo, que é o nosso diretor-geral, o Cadu, que é o nosso gerente, e toda a nossa turma, porque a gente vai desde o Cimepar, onde a gente foi pessoalmente na semana passada, com todo o nosso time, né, para falar da previsão, e agora com esse material, que é orientação para quem está ficando nervoso, preocupado. Então, eu fico orgulhoso, porque a gente trata, né, a informação lá do começo até o fim. Tem muita gente que está passando por isso, amigo. Tem muita gente que está passando
0: por
1: isso.
0: Tem mesmo.
1: Né? Então, a gente, através do jornalismo da Ilha do Mel FM, que é sério, né, que é simples, mas faz da melhor forma possível. A gente foi lá no Cimepar semana passada, né, fora a TVCI, era o único veículo de comunicação com a Folha do Litoral lá participando da reunião, que era importantíssima pro litoral, né, para saber da previsão do tempo, e agora com essa orientação. Se você tá ficando nervoso, fica preocupado e tal, tem que procurar ajuda, né? Tem que procurar ajuda. E outra, cuidado com notícia errada, cuidado com fake news, cuidado com a bobajada que tem na internet. Então, fico muito feliz quando a gente aborda um tema tão importante, da primeira ponta até a última, tratando do assunto.
0: É, e para você que ainda não conhecia, é ansiedade climática. Isso. Você vai conferir esse material nas nossas plataformas digitais.
1: Lembrando que a gente tem uma série, né, falando do El Niño,
0: claro,
1: trazendo orientação, informação séria para o nosso cidadão.
0: Tá tudo lá no nosso canal do YouTube. Aproveita para ativar o sininho, seguir lá o nosso canal e acompanhar todas as atualizações. Vamos dar uma pausa agora, 8 horas 32 minutos, último intervalo comercial do Rede Notícias desta quinta-feira, e já voltamos.
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9: 8h34.
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5: Vizine, atenção vizine.
6: Oi, câmbio, meu, diga lá, meu, Mauro.
5: Situação na 376 preocupa. Bota inteira aqui, primeiro, também. Você presta atenção no teu serviço aí. Porque eu já tô nervoso aqui, tô com dor de barriga. Abre esse troço aqui. Essa câmera é de R$500.000. Eu e o vizine aqui. Vizine.
6: Diga, Mauro.
5: Situação na 376 é preocupante.
6: Lá de trecho de Guaratuba.
5: Inclusive o exército foi chamado.
6: Eita.
5: É. Sabe por quê?
6: Por quê, Mauro?
5: Porque tinha conhaque nesse caminhão que pegou fogo.
6: Nossa senhora.
5: A turma tá muito preocupada.
6: Carga de conhaque.
5: E ainda tem risco de explosão. Tem gente ali tomando...
6: Misericórdia.
5: Tem gente lambendo a canaleta da 376. Atenção, o exército tá indo pra lá.
6: Olha só.
5: É uma...
6: Que barbaridade.
5: Eu vou embora, vou levantar. O Prebianca não deixa eu levantar, não, mas eu vou.
6: Hoje
5: eu vou levantar. Hoje.
6: Não, essa quinta-feira hoje tá aqui, ó. Tá demais.
5: Tá aqui, ó, da PRV, não é PRF.
6: Tá.
5: PRV, Situação pericritante na 376.
6: Meu Deus.
5: Pericritante. O que é uma catástrofe internacional? Um caminhão carregado com conhaque pegou fogo. A turma no bar, meia porta hoje, hein?
6: Meia pois
5: porta
6: é.
5: No bar.
6: Vai faltar conhaque pra turma aí.
5: Não tem lei seca, né? Então a turma não. Vai encher outros canetas.
6: Não, sem lei seca nessa eleição.
5: Meia porta no bar, no Paraná inteiro, por conta desse acidente, né? Na 376. O governador Darcy Piana vai ter que, né, tomar uma providência aí.
6: Daqui a pouco vem a nota oficial.
5: Nota oficial. Um caminhão com conhaque.
6: Conhaque, tá.
5: Diz que a turma tá ali lambendo a... Que tem gente com copo, assim, na canaleta.
6: Entendi, sei. Assim, pegando...
5: Põe num funil e põe
6: uma dose.
5: Diz que tá preocupante a situação.
6: Risco de incêndio. Sem previsão de liberação lá na BR-376.
5: Que prejuízo, hein?
6: Sim, mas...
5: Um caminhão com conhaque. E era um caminhão grande, né? Ele tem muita garrafa.
6: Não, e a gente vê na imagem aí, vai demorar mesmo pra liberar a pista.
5: Tá até com uma dor no peito.
6: Tá aqui. Tudo bloqueado. As pistas completamente interditadas pro atendimento. A gente vê que as equipes estão no local, mas você que tá acompanhando aqui o Rede Notícias e vai pegar Dreyer? A 376...
5: Dreyer é conhaque ou Prebianca? Você que enche a cara toda hora. Deixa lá, Dreyer. Não é Dreyer, não é conhaque? Dreyer é, né?
6: Acho que é o uísque, esse daí?
5: Não, é época dele, né? Não, isso é conhaque, é outra coisa.
6: Não, pois é, esse Dreyer aí.
5: Não, Dreyer é conhaque. Não, eu acho que é, na minha época. Lembra? Décima Sil toma um Dreyer? Era propaganda, né? Mas é que isso não é do tempo do primeiro. Mas nós estamos aqui em luto, hoje os bares aí, meia porta. Queimou um caminhão de conhaque, pô.
6: Que, Caminhão de conhaque, a imagem que tá na tela aí, agora que chegou.
5: O motorista bem? O
6: motorista tá bem.
5: Então é uma tragédia, queimou um caminhão de conhaque. Pô,
6: cadê? Até isso aconteceu hoje, a gente tá acompanhando desde o começo do jornal, do Rede Notícias desta quinta-feira, sobre essa situação lá. Que coisa, hein? Pô, conhaque na pista.
5: Conhaque
6: na pista.
5: É sério?
6: Tá escorrendo ali, né? Seguindo ali pelo trecho do quilômetro 662.
5: Vamos rezar. A Catedral Diocesana de Paranaguá realiza a edição de número 448 da Festa de Nossa Senhora do Rosário, a nossa padroeira. A programação começou no dia 26 de setembro. E vai até o dia 7 de outubro, que é o feriado municipal. 448 anos de tradição da festa da nossa padroeira.
6: E Paranaguá, cidade, o município, tem 378 anos. Você vê, né, a diferença. O novenário vai até o dia 6 de outubro, com celebrações, sempre às 19h30, seguida de quermesse no Salão Social. O padre Emerson Zella, que é o pároco da catedral, ele vai trazer a programação completa da festa da padroeira aqui de Paranaguá, Nossa Senhora do Rosário.
7: Então, esse ano, nós vamos começar a nossa festa no dia 26 de setembro e vamos até o dia 7 de outubro, que é o dia da padroeira. E durante todo o novenário, a cada noite, nós vamos estar acolhendo um padre que vem rezar conosco aqui na nossa catedral e também a sua paróquia. Então, as paróquias da nossa cidade de Paranaguá, todas se farão presentes junto com os santuários para homenagear Nossa Senhora do Rosário. Então, no dia 30 de setembro, nós vamos começar a nossa quermesse com a noite do caldo. Depois, no dia 1º, nós vamos ter a noite do pastel. No dia 2, nós vamos ter a noite das massas. No dia 3, nós vamos ter, então, a noite dos cachorro-quente. E no dia 6, nós iremos fazer, então, o bolo de Nossa Senhora do Rosário, no último dia da nossa novenário. Nós vamos celebrar com a coroação de Nossa Senhora aqui numa grande festa no dia 6 e dia 7, então, nós teremos o encerramento da nossa festa com a oração do Santo Terço às 5 horas da tarde, depois a procissão pelas ruas aqui do Centro Histórico às 6 da tarde e logo em seguida a procissão, nós teremos a missa solene do encerramento da nossa festa. Então é muito importante que todo Paranaguara, toda pessoa de fé, devoto de Nossa Senhora, possa vir até a Catedral no dia 7 de outubro, expressar a sua gratidão a Deus e a sua devoção a Nossa Senhora. Vir fazer a oração do Santo Rosário, vir participar conosco às 5 da tarde do terço, depois às 6 horas da tarde da nossa procissão e a nossa missa solene com Dom Paulo e todos os devotos, para que a nossa festa seja de fato em 2026 mais um sinal bonito da tradição e da fé do nosso povo de Paranaguá.
6: Portanto, então, 19h30 tem o novenário lá na Catedral e o dia 7, já na semana que vem, 7 de outubro, feriado municipal, dia de Nossa Senhora do Rosário, que teremos uma programação especial, 17 horas, o terço, logo em seguida, procissão luminosa, às 18, e aí, às 19 horas, a missa solene na Catedral Diocesana aqui de Paranaguá.
5: Muito bem, 8 horas e 45 minutos e o SESC Paranaguá vai promover neste final de semana mais uma edição do Sábado em Família. Desta vez, o evento é em comemoração ao mês do idoso e também da criança. A programação será das 13h30 até as 17 horas. Não paga nada para entrar. A entrada é franca. E tem, né, várias atividades para todas as idades.
6: Então, Sábado em Família, agora dia 3 de outubro. E quem vai trazer mais informações é o repórter Elano Esquinini.
8: E o Sesc Paranaguá vai promover agora, neste fim de semana, mais uma edição do Sábado em Família. Desta vez, o evento será alusivo ao mês do idoso e da criança. Nós conversamos com a Leonice Aparecida Rosalen, ela que é analista de ação social e saúde da unidade do Sesc Paranaguá e vem trazendo agora a programação completa do evento.
9: Então, o Sesc Paranaguá preparou um evento muito especial que vai ser no dia 3 de outubro e com uma edição especial o Sábado em Família, que será celebrado o mês da Semana da Pessoa Idosa e também da Criança. Então, a nossa programação está prevista para acontecer a partir da 1h30 da tarde e vai até as 17 horas. E dentre ela, temos ações que será realizado o conto, contação de história, show de mágica e, para finalizar, a gente vai ter também uma banda musical. Esse evento é aberto para todo o público, ele é um evento gratuito, então toda a comunidade está convidada a participar. Eu gostaria de reforçar, né, que o nosso objetivo é proporcionalizar uma tarde de convivência entre as gerações, os idosos, as crianças, enfim, toda a família. Então, essa é a oportunidade. Na verdade, estamos realizando essas ações justamente para dar esse espaço para que a comunidade possa ter um ambiente adequado, né, para eles conseguirem virem confraternizar, enfim, e ter uma tarde legal e bacana.
6: Evento aberto a toda a comunidade, participe das 13h30 até as 17h. O Sesc fica na rua Domingos Peneda, no bairro Estradinha. Então, é uma atividade aí envolvendo desde crianças até idosos no Sesc Paranaguá. Agora são 8h47. O Outubro Rosa é uma campanha internacional de conscientização sobre a importância da prevenção e do diagnóstico precoce do câncer de mama. Ao longo deste mês, vamos exibir uma série de reportagens destacando então o Outubro Rosa.
5: E hoje, né? Hoje, quinta-feira, vamos conhecer a história de uma paciente atendida pelo Instituto Peito Aberto, aqui de Paranaguá. Ela passou pelo diagnóstico e enfrentou o tratamento do câncer de mama. A reportagem é dela, Daniele Brás.
10: Outubro Rosa, o mês da conscientização do câncer de mama e a importância de cuidarmos da saúde da mulher. Hoje a gente conversa com Graciele Aparecida, ela que conta como foi a trajetória da descoberta da doença até o tratamento.
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12: Como eu descobri, para mim foi difícil aceitar. Eu descobri no dia 30 de novembro que eu peguei o resultado. Para mim foi devastador. Foi como se um buraco tivesse aberto no chão e sai quando a gente sonha que cai. Eu não aceitava. Eu não aceitava de jeito nenhum. E aí eu ia trabalhar normal, só que eu chegava em casa e eu chorava muito e foi muito difícil. Depois de um mês aí que eu fui caindo a ficha, que daí eu fui falando pra mim mesma, eu vou conseguir, eu vou em frente, né? Mesmo sendo difícil. Quem esteve comigo quando eu recebi o diagnóstico foi meu marido e o meu filho, que me ajudaram, que me apoiaram. Tanto é que meu filho não deixava eu fazer nada, qualquer ai que eu fizesse, ele pensava que eu tava passando mal. Estavam comigo em todo momento. Então, o meu maior desafio foi perder o cabelo. Não que o tratamento fosse leve, né? Foi difícil, mas perder o cabelo para mim foi uma fase assim horrível, porque quando eu passei a mão no meu cabelo, que começou a cair aquele chumaço, eu pensei que não era assim. Que eu não deixei ninguém me ver, nem meu marido me viu, nem meu filho me viu careca. Eu não consegui andar em casa sem touca, sem nada. Eu me tranquei no quarto para a madrinha do meu filho raspar o meu cabelo. E dali ninguém me viu. De tão agoniada que eu fiquei, eu não conseguia me olhar no espelho, estando naquela situação sem o cabelo. Eu digo hoje que foi Deus que me guiou no dia que eu descobri que eu estava deitada na minha cama. Eu fiz uma coisa que eu nunca faço. Eu toquei no meu seio, deitada, e senti o nódulo. Eu senti aquele carocinho duro e foi do nada, coisa que a gente não faz, né? A gente não tem o costume de fazer esse autoexame. E a gente tem que fazer o autoexame e conhecer o corpo da gente. E eu senti o caroço, já fui correr atrás, já fui ver. Então se toquem mais, vão no banho,
13: tentem fazer o autoexame. Tá deitada, tenta fazer autoexame. Qualquer sinal que você tá, é o teu corpo, é você, sabe o teu corpo, o que que tem de diferente? É só ir atrás. Vai, pode não ser nada, pode ser alguma coisa, mas o melhor é prevenir. Que elas se cuidem, que todas as mulheres têm direito a se cuidar mais, a se amar mais, a falar na frente do espelho, eu tô linda, eu tô maravilhosa, mesmo sem cabelo, mesmo doente. E é difícil? É difícil, mas a gente tem que falar para nós mesmos no espelho que eu tô linda, eu vou conseguir, é só uma fase, daqui 2 anos, daqui 3 anos, vai passar. Eu tô há 4 anos e eu sempre pensava comigo, será que eu vou conseguir? Será que eu vou sair da cama? Será que eu vou voltar a fazer? Vai. Você tá numa fase, aquela fase é ruim, você é difícil, você vai achar que não vai conseguir, mas vai.
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0: Essa é só a primeira da série.
1: Que material, hein?
0: É, Graciele.
1: Parabéns a Dani Brás, toda a produção, a Graciele também, né?
0: Sim.
1: Que participou, dando aqui o seu testemunho, contando a sua história. E importante, né, Vizinha? É o que a gente falou agora há pouco das ambulâncias, né? O atendimento para a população. A gente precisa ter esse atendimento para o cidadão, naquele momento em que ele mais precisa. O Paraná é referência no atendimento, né, da doença, com o Erasto Gettner em Curitiba, né?
0: Sim.
1: O Erasto Gettner é um hospital referência. Inclusive, a gente tem uma unidade aqui em Paranaguá também, do Erasto Gettner, aqui no centro. Então, é atendimento, é dar suporte para o cidadão quando ele precisa. Quando ele precisa da ambulância, quando ele entra aqui também, né? É isso que a gente tem que tratar. Não é tratar de bobajada, picuinha, papo furado, né? É atendimento para o cidadão. A política serve para atender quem precisa. É atendimento básico para o cidadão. Saúde, educação, segurança. Olha aí o depoimento dessa mulher, né, que enfrentou a doença, que teve o atendimento da área de saúde. Então, é isso que a gente tem que ter na cabeça, né? A política serve para isso, para atender o cidadão quando ele precisa. Quando não precisa, o cidadão vive a vida dele. Agora, quando precisa, tem que ter uma retaguarda. Essa que é a grande verdade. Parabéns pela matéria, mais uma, né, dessa série de bons assuntos, de informação com qualidade, que a gente traz para quem nos acompanha.
0: Agora são 8h53, vamos com o Rede Notícias Recomenda.
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1: Muito bem. Para quem ligou o rádio agora ou está vendo agora o jornal também, agora há pouco a gente falou do...

0: da escuridão lá do mercado, né? Então, como é que o vizinho falou? A imagem clara lá do mercado. Qual era a imagem que entrou? Aquela escuridão.
1: A imagem é clara,
0: mostrando o problema. É, realmente. É. Só tinha a bunda do carro ali na frente. Ali.
1: Qual é uma escuridão breu danado.
0: Meu bom Jesus, desde ontem. Isso aí.
1: Vamos fechar aí o Rede Notícias.
0: A imagem é clara.
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1: Que quinta-feira é essa que só tá começando?
0: Acabei de receber aqui, a Associação de Bares, Botecos e Inferninhos já decretou aqui. É, meia porta hoje.
1: Tá bom.
0: Entendeu? Meia porta. Por quê? Porque tem que explicar.
1: Sim,
0: Mauro. Explicar. Não é assim também que a gente vai passar a informação pela metade. É, um caminhão carregado com conhaque pegou fogo na 376. Imagem na tela. Não, agora pode colocar já do rescaldo, a última que eu mandei, o vídeo. Já controlado, debelado, apagado, mas ainda corre um risco. Esse negócio branco não é conhaque, tá, gente? Isso aí é o produto químico pra apagar o conhaque. Né? Então, luto oficial. É, sério o negócio? Luto oficial. Os botecos hoje porta meio mastro pra atender os bêbados ao longo do dia. Caminhão com conhaque pegou
1: meu
0: fogo
1: pai amado.
0: Na 376. Uma notícia, né? Então, luto oficial.
1: Risco de incêndio aí por conta da carga que tá na pista. Conhaque.
0: O Antônio Guterres, lá da ONU, que... É da ONU, ele tá bom? Aquele baixinho, tocadinho. Seu aquela Guterres, é aquele lá. Parece até meu tio ele. Bem, é verdade, rapaz. Parecido com meu tio, aquele cara. É tio Eduardo.
1: Agora, Mauro.
0: Antônio Guterres.
1: Essa situação do que a gente está mostrando ali da 376 foi uma das várias que, né, a gente falou ao longo desse jornal que entra ali no
0: hoje
1: pitoresco,
0: hoje
1: no folclórico.
0: Eu tenho certeza que eu vou pra rua hoje. Então tá aí, o caminhão com o conhaque que pegou fogo, né? Pelo amor de Deus, é uma tragédia isso. O motorista, vizinho.
1: Ah, o motorista saiu ileso, tá
0: bem. Tá bem o motorista?
1: Tá bem, tá bem.
0: Então foi uma tragédia queimar o conhaque. O motorista tá bem, graças a Deus. Agora a carga não podia queimar, né?
1: Tem
0: falha
1: alguns
0: do, falha do bombeiro aí. Deixar um caminhão de conhaque pegar fogo, né?
1: Pois é.
0: Pelo amor de Deus, né?
1: Perto do fim de semana.
0: Pô, perto do feriado aí.
1: Pois é.
0: Do prolongado. Não é feriado também.
1: Não. Feriado é só na outra semana, Mauro.
0: Por conta do incêndio, é que hoje o bar trabalha com porta a meio pau.
1: Vamos fechar o Rede Notícias de hoje?
0: Tomando um conhaque.
1: Já, não dá, né, Mauro? Não dá, tá tudo lá na pista. Agora 8h59, fechando o Rede Notícias desta quinta-feira, só é dia 1º de outubro.
0: Calma aí, guri, tá tocando a vinheta pra sair, hein? Tá com pressa? Nasceu de 6 meses também? Foi ejetado da barriga da mãe? Lê lá a nota de
1: matinho, matinhos.
0: Ah, toca essa trilha também, agora é tudo ao vivo aqui. Eu vou ligar pro Cadu e falar que foi a trilha errada. Bota a trilha do policial aí.
1: Vai voltar a trilha do policial.
0: Bota o policial aí, vai.
1: Aí, ó, voltou. É. Vamos lá, então, vai. Direto pra Matinhos.
0: Tá torrado aí, trabalhando?
1: É, acho que... Ou é falta do
0: conhaque. Já tá assim, olha o que é o vício. Já tá sentindo que acabou na prateleira. Uma mulher, presta atenção, uma mulher de 41 anos, acompanhada de 2 filhos menores... Foi assaltada no começo da tarde do domingo, enquanto caminhava na beira-mar, lá no balneário de Caiobá, em Matinhos.
1: É, a vítima, ela relatou aos policiais militares que atenderam a ocorrência, que ela foi surpreendida por um indivíduo.
0: A vítima relatou aos policiais que atenderam a ocorrência, que ela foi surpreendida, depois arruma lá, vizinho, um indivíduo, empurrou essa mulher, 20 anos, olhos claros, vestindo camiseta cor preta, ele deu um empurrão. A mulher caminhando na beira-mar, ela foi empurrada pelo marginal. Isso domingo à tarde, minha gente.
1: Ela tava com 2 filhos caminhando.
0: 2 filhos pequenos, ela foi empurrada pelo marginal. Ela caiu no chão, certo? Caiu do empurrão. O cara veio e puxou a corrente que ela estava usando. E aí fugiu na direção de um comparsa.
1: É, ela fugiu correndo ali pela rua Apucarana, onde já tinha esse comparsa que estava aguardando. A dupla, Mauro, fugiu em um patinete.
0: E aí? Me ajuda aí. Domingo, começo da tarde, praia lotada. Que lembra como é que tava cheia pra voltar?
1: Tava
0: domingo
1: mesmo. Sim.
0: Praia lotada, a mulher com os dois filhos caminhando na beira-mar. O cara veio, deu um empurrão na mulher, ela caiu, ele com a mulher no chão puxou a corrente de ouro e fugiu com um comparsa no patinete.
1: Ai, ai. Bom, fizeram o patrulhamento ali, mas não localizaram os criminosos e nem o patinete.
0: Pois é. Vambora, fechando o Rede Notícias de hoje. Jornal com muita informação. 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Obrigado pela audiência. Um baita de um jornal hoje. A gente volta aí a qualquer momento. Tchau, Vizini.
1: Tchau, Mauro. Na sequência, vem chegando Bárbara Rodrigues para comandar o Super Manhã. Uma ótima quinta-feira para todo mundo.
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dia, Paranaguá! Bom dia para todo o nosso litoral do Paraná! É quinta-feira chegando, hoje dia 1º de outubro de 2026, outubro chegando, né? Trazendo um mês novinho pela frente pra gente. E claro, a gente começa do melhor jeito, juntinhos por aqui. Eu sou a Bárbara Rodrigues e vou te fazendo companhia aqui na programação da Ilha do Mel FM em 90.3. Vamos juntos até o meio-dia com música, informação, alegria. Então aumenta o volume e vem com a gente. Essa manhã de primavera brasileira, temperatura marcando agora 17 graus aqui na nossa Paraná. Já já a gente traz pra você o nosso guia astral. Tem enquete também pra você participar, se divertir, valendo o prêmio. Aumenta o volume, bora começar esse outubro então com o pé direito, porque seu dia começa melhor quando começa com

Maravilha! E a gente começa o nosso horóscopo essa manhã de quinta-feira, trazendo as previsões de Áries, Touro e Gêmeos. Olha, Áries, a comunicação segue em alta e você pode aproveitar para fazer novos contatos, colocar um papo em dia e se divertir com pessoas próximas. E ó, circular por aí ajuda a arejar as ideias e deixa essa quinta-feira mais leve, mais animada. Aproveita as energias favoráveis dessa manhã para mostrar uma nova ideia, resolver mal-entendidos, lidar com tarefas que envolvem deslocamentos ou viagens rápidas. O seu raciocínio rápido será o seu grande trunfo, viu, Áries? Números da sorte: 58, também o 23 e também o 40. A cor do dia para você é lilás. Touro, sua habilidade para lidar com as finanças segue em destaque hoje. Aproveita para investir, negociar descontos ou encontrar novas oportunidades de negócios. Só mantenha o seu sucesso em segredo e ouça sua intuição. Assim você vai chegar mais longe. À noite, as estrelas favorecem a compra de itens para casa e você pode encontrar uma ótima pechincha se você quer comprar algo, né? Vale deixar as contas em ordem. Números da sorte: 03, 21 e também o 39. A cor do dia para você é amarelo. Oi, Gêmeos! Olha, você começa o mês com um pique de sobra para cuidar dos seus interesses. A diversão, as amizades e a comunicação contam com a proteção das estrelas. E de quebra, os seus pontos fortes também se destacam e ajudam a conquistar o que deseja. Você conta com mais habilidade para dizer o que pensa, convencer os outros e ainda conquistar a simpatia de todo mundo. Use isso a seu favor aí no serviço, Gêmeos. Palpites do dia: 18, 45 e o 54. A cor do dia para você é azul. Agora 9:18, vamos pro intervalo, mas a gente volta já.

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0: Fani, Tom Hardy, Ring My Bell, Sorriso Maroto e Dilcinho, Prejuízo, 9:30 agora, bom dia.
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continuando aqui o nosso horóscopo de hoje, trazendo agora as previsões para você do signo de Câncer, Leão e Virgem. Ah, caranguejinho, com a lua ainda infernizando seu astral, vale você ir com calma e ter alguns cuidados básicos hoje. A boa notícia é que a sua intuição ela vai fazer hora extra hoje cedo e pode resolver alguns assuntos em casa rapidinho. A sinal de boas energias para a carreira e você vai se sair melhor sem agir nos bastidores. Vale ficar na sua e evitar atitudes impulsivas. À noite pode pintar uma grana que você não estava esperando. Números da sorte, 52... 43 e também o 54. A cor do dia para você é o vermelho. Alô, você do signo de Leão. As estrelas prometem estimular o seu lado sonhador e essa manhã tem tudo para ser animada. Os relacionamentos, eles contam com ótimas vibes e os laços com as pessoas próximas se estreitam. Então aproveita para planejar uma viagem com os amigos. As tarefas em grupo se desenvolvem com mais facilidade. Ainda mais se mostrar as suas ideias e se você não tiver medo de explorar opções mais ousadas. Palpites do dia 31, 59... E o 13, cor do dia para você, violeta. Alô, você do signo de Virgem, você começa o mês com foco voltado para a vida profissional e pode batalhar por mais grana ou futuros negócios hoje. Traçar planos mais ambiciosos ajuda na hora de perseguir o sucesso, mas talvez seja a hora de reavaliar algumas coisas e finalizar o que for preciso. Algumas mudanças podem ser favoráveis para cuidar melhor do corpo, hein? Avalie os seus hábitos e deixe de lado o que não te faz bem. Números da sorte, 09... Também o 39 e o 57. A cor do dia para você, Virgem, é magenta. 9h32. Eu volto já.

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1: 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Quando grave bate forte. 9h40 agora. Vou aproveitar que o Mauro Júnior está aqui no estúdio ainda pra gente conversar, falar do tempo dessa chuvarada. Que chuvarada, né? Coisa... Ô, Mauro Júnior, bom dia pra você.
2: Oi,
1: Quero ver qual microfone que você tá, no 3.
2: Aqui, 1, 2, 3.
1: Arrasou. Bom dia, Mauro Júnior.
2: Tudo bem, Bá?
1: Tudo bem, e você, como é que tá?
2: Graças a Deus. Chovendo pra caramba, né?
1: Ei, peguei bastante chuva na estrada, viu, rapaz?
2: Pois é, e a previsão é de mais chuva ao longo do período. Então, Atenção redobrada aí, todos que trafegam, né?
1: Sim.
2: 277, 508, que é Alexandra Matinhos, 407, que é Paranaguá, Pontal do Paraná, as rodovias que vão pra Morretes, Antonina e Guaraxaba, e aqui também, né? E óbvio, dentro dos municípios litorâneos, tá chovendo pra caramba. E agora há pouco a gente recebeu um vídeo ali da 508, da motorista, ela relatando que muitos pontos de alagamento.
1: Sim.
2: Quase perdeu o controle da direção.
1: Percebi isso na 277 também, em forma aquela película.
2: Isso, é. Fica na
1: no aquela, asfalto ali.
2: Como é que fala? Espelho d'água, né? Sei lá. Fio d'água que fala.
1: Aquilo,
2: né?
1: Ali fica fácil pro carro aquaplanar.
2: É verdade.
1: E muito perigoso, né? Perder o controle. Tem que ter cuidado, reduzir a velocidade,
2: verdade.
1: Né?
2: Verdade. Atenção redobrada, né? E qualquer problema, pisca alerta, né? Liga o alerta do carro ali imediatamente nesse tipo de caso. Então tá chovendo pra caramba, Bá, nas rodovias que cortam aqui a região. Os motoristas têm que ligar o farol, diminuir a velocidade e seguir aí de forma compatível, né, pela via.
1: Eu tava dando uma olhada mesmo aqui, tem previsão pro dia todo mesmo.
2: Praticamente, hein? O dia inteiro, né? Praticamente o dia inteiro.
1: Verdade,
2: chove um pouco mais agora pela manhã, né? Mas é o dia inteiro, literalmente, Bah.
1: Vamos ver. Eu vi, pelo menos aqui, ó, no meu celular aqui, a partir das 3 da tarde, só tá a nuvenzinha, Mauro.
2: Já dá uma melhorada.
1: Já não tem... Então, mas tudo pode mudar, né?
2: Verdade. Porque
1: esse tempo é doido. Você tem que estar olhando agora toda hora ali, né?
2: Na verdade, assim, né, Bato?
1: Tempo, né?
2: Tá chovendo, tá fechado. A tendência é ficar assim o dia inteiro, né?
1: Se
2: de repente passar a chuva, óbvio, vai passar, né? Vai dar uma clareada. Então, é bem isso que a gente fala, né? A princípio é chuva, tempo fechado no decorrer do período. Como é bonito falar.
1: Bonito, né? E o que você ia comentar lá do
2: Não,
1: era do quê? Do uísque?
2: Conhaque.
1: Conhaque.
2: É que o teu programa, ele tem uma audiência fenomenal, né?
1: Ah, é porque vem depois o Rede Notícias, né? Mauro Júnior também.
2: E quero avisar aqui que os bares hoje trabalham com porta a meia altura.
1: Por quê?
2: Porque pegou fogo num caminhão de conhaque na 376.
1: Ah,
2: então é um momento de luto,
1: entendi.
2: Né, pro setor.
1: Todos muito tristes.
2: Então, metade da porta ali aberta, né?
1: Uhum,
2: entendeu?
1: Sim, claro. Três dias de luto.
2: O motorista do caminhão tá bem, tá? Mas a carga queimou. Essa é a tragédia.
1: Né? Foi tudo.
2: O motorista tá bem, saiu andando, tá legal, já tomou café. Agora a tragédia é
1: evaporou.
2: Carga de conhaque que queimou, né, Bá?
1: Caramba.
2: E ainda tá bloqueada a 376 ali no trecho de serra.
1: Mais ainda, né?
2: 662 ali, aquele trecho de serra famoso.
1: Esse aí é famoso, né?
2: Famosíssimo.
1: 662.
2: E hoje uma tragédia, né, Bá? Uma tragédia sem precedentes.
1: Uhum.
2: Caminhão com conhaque pegar fogo, que é isso?
1: Que isso,
2: coisa,
1: Brasil.
2: Que não se faz, né?
1: Eu tinha visto de cerveja.
2: Também, já vi também.
1: Né?
2: É.
1: De cair de assim, conhaque, mas conhaque nunca tinha visto.
2: Uma tragédia sem tamanho agora.
1: Pois assim. É, triste, né?
2: Então, atenção, donos de bares, botecos e muquifo, porta meio mastro aí.
1: Que mais, Mauro Júnior, que você ia falar?
2: Só isso, Bárbara.
1: Não, tinha mais alguma coisa que você separou, não tinha?
2: Continuo com o saldo negativo, tá tudo...
1: Tamo junto, então, é isso.
2: Era isso, Bá.
1: Eu achei que tinha mais alguma coisa pra você falar.
2: 376,
1: então.
2: Que queimou o conhaque.
1: Isso aí.
2: A 277 é a 508.
1: Isso.
2: É que a gente já fez um balaio só na primeira.
1: Acho que foi isso mesmo. Eu tava me confundindo aqui. E convidar nossos ouvintes aí pra acompanhar nas nossas plataformas, no nosso... canal, né, também tudo. De notícias lá do WhatsApp, já tá tudo lá, né, Mauro Júnior?
2: Tudo lá, prontinho.
1: No ouvinte oficial também, da Ilha do Mel FM.
2: Estamos preparando aqui esse material, já vamos disparar tudo aí, Bá.
1: Uhum, é verdade.
2: Fique esperto.
1: E se você não faz parte ainda, né, nem do nosso canal, nem do grupo do ouvinte, entra aqui no WhatsApp da Ilha e pede o link que a gente manda pra você, viu?
2: Verdade.
1: Você recebe as notícias lá em primeira mão, né, Mauro?
2: Verdade, bem isso, Bá.
1: Tá certo, Mauro Júnior. bom trabalho, que eu sei que você continua aí trabalhando, né? Acaba o jornal, mas ele continua trabalhando, viu, gente?
2: Nem levantei daqui, literalmente, é verdade, né, mano? Tô no mesmo lugar.
1: Tá certo, Mauro Júnior. Obrigada, valeu, beijo.

0: Sabrina Carpenter na Ilha Expresso. Eu volto já.
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0: Agora, 9h49, eu vou chamar ele, já tá na ponta da linha aqui, meu amigo Euclides Pérez, porque tem as ofertas dos supermercados Bavaresco para essa quinta-feira. 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
0: Ah, isso aí, valeu.

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2: 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We'll be right back.

Vamos lá, falando agora para você dos signos de Capricórnio, Aquário e Peixes. Caprica, o seu lado responsável se destaca e você pode aproveitar para dar aquele gás nas tarefas de rotina. Se você anda de olho aí numa promoção, num novo emprego, as suas chances de sucesso são melhores pela manhã. Aproveita para resolver assuntos ligados à família ou à casa hoje. Também vale a pena cuidar melhor da saúde e levar a sério um conselho, uma receitinha de família. Assim, o seu corpo sai ganhando no final. Números da sorte, 51. Também o 22 e o 06. A cor do dia para você é o verde. Alô, você do signo de Aquário. Com a lua em seu paraíso astral, trocando likes com outros astros, a sua sorte tá para lá de turbinada hoje. Vale fazer uma fezinha, especialmente ainda pela manhã. Será mais fácil fazer contato com clientes, amigos ou colegas, se mostrar sua criatividade e bom papo. Tire proveito dessas energias para destacar o seu carisma, melhorar a convivência com os colegas e explorar tudo que envolve comunicação. Palpites do dia 27, 30 e o 21. A cor do dia para você é roxo. Peixes, tudo ligado ao lar, ele deve correr melhor hoje. Mudanças ou serviços de casa se desenrolam numa boa e deve pintar uma grana extra. Essa parte da manhã tem tudo para ser lucrativa para quem trabalha em home office ou com produtos, serviços ligados para o lar. Tarefas de rotina também se desenrolam numa boa. Então, aproveita aí para mostrar que você dá conta das suas responsabilidades. Palpites do dia 44, também o 08 e o 53. A cor do dia para você é preto. 10 e 2, e assim a gente fecha o nosso guia astral, hein? E ele volta a partir das 9 da manhã.

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2: Olá para você que acompanha a nossa programação aqui na Ilha do Mel FM. Eu sou Elísio Júnior e trago informações do nosso departamento de jornalismo. O Centro da Juventude de Paranaguá recebeu mais de 500 pessoas durante setembro, antes mesmo da inauguração oficial realizada no último dia 25. O espaço promoveu ações do Setembro Amarelo, visitas a exposições e cursos de capacitação. O movimento mostra a importância do local para os jovens. O Centro da Juventude reúne atividades de cultura, educação, esporte, lazer e formação profissional. Para outubro, estão previstas oficinas de colagem e música, atividades esportivas e o curso Gerar, voltado à preparação para o primeiro emprego, com orientações sobre currículo e entrevistas. As inscrições para o curso acontecem de 1º a 6 de outubro. O Centro da Juventude fica localizado na Rua Vidal Bagnoni, 347, Vila dos Comerciários, bem ao lado do Colégio Carmen Costa Adriano, e funciona de segunda a sexta-feira, das 8 às 12 e das 13 às 17 horas. Nós voltamos a qualquer momento direto da nossa redação. 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

maravilha. Bom dia, gente. 10 horas, 8 minutos, segunda hora do Supermanhã, que tá entrando no ar aqui na ilha. Hoje, dia 1º de outubro de 2026. Ai, que outubro venha com tudo, né, gente? Seja um mês aí de muitas realizações para todos nós. Primavera brasileira, temperatura marcando agora 19 graus. Bom, gente, vamos começar nossa enquete do dia? Porque hoje é o dia, ele tem um dia só pra ele. Ele tem. Se a banana tem um dia só pra ela, se imagina se ele não ia ter um dia só pra ele, gente. Hoje é o dia do café. Então a pergunta aqui hoje da nossa enquete é praticamente uma questão de sobrevivência. Eu quero saber de você, me conta, qual é o seu relacionamento com o café? Você toma só de manhã, você passa o dia inteiro tomando, se aquele é daquele time que sem café você não responde nem um bom dia. Manda tua resposta aqui no WhatsApp mais animado de todo o nosso litoral. 98414-2231. Você concorre hoje a um voucher do Restaurante Temperos. Participa, porque café a gente toma, mas o voucher do Temperos a gente também quer. É ou não é?

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6: Maravilha, 10 horas 29 minutos. 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

0: Bruno Mars, Risk It All, 10h35, tem babados e tititis, vamos lá.
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0: 10h35, bora lá, tá na hora. Gente, Vestido da Vingança, de Lady Di, vai a leilão por valor milionário. Vem saber quanto custa. Um dos vestidos mais famosos usados pela princesa Diana vai ganhar um novo dono. Conhecido mundialmente como o Vestido da Vingança, eu adorei esse nome, o modelo preto, assinado pela estilista Christina Stambolian, será colocado em leilão, viu? Em Nova York, no dia 9 de dezembro. A peça, minha gente, é avaliada entre 150 mil a 300 mil dólares. Dólares. Agora vamos colocar em reais, fica o equivalente a 770 mil a 1,5 milhão de reais, você tem noção? Mais de 3 décadas depois de aparecer no corpo da princesa Diana, esse vestido ele continua associado a uma das noites mais comentadas na vida da princesa, né? A então princesa de Gales, na época, usou a peça em junho de 94, durante uma festa promovida pela revista Vanity Fair. E na ocasião, ela combinou o modelo preto, ele é bem, né, todo justinho, assim, tomara que caia, com uma gargantilha de pérolas, que ficou a coisa mais linda, sapatos e bolsas também pretos, além, né, meu amor, de unhas vermelhas e batom também vermelho. E o look chamou bastante atenção, né, porque fugiu daquele estilo discreto, assim, que esperava de uma princesa até então, né? Só que o contexto daquela noite é que transformou a roupa num símbolo, por quê? Nesse mesmo dia foi exibida uma entrevista do então príncipe Charles à televisão britânica, né? E nela ele admitiu ter sido infiel durante o casamento com a princesa Diana, né? Embora os dois já tivessem separados naquele período, né? A coincidência entre a declaração e a aparição pública da princesa como um vestido considerado ousado, né? Criou a narrativa de que ela teria escolhido esse visual como uma resposta às declarações do então marido. Aí foi nesse contexto que a peça ficou conhecida como o Vestido da Vingança. Tipo assim, olha o que você perdeu, tá, meu bem?

0: Marília Mendonça, Infiel, 10h41. E a nossa enquete rolando hoje aqui no nosso cantinho, no nosso cafofo, vamos lá? Hoje a gente falando sobre o café, né? Já que hoje é o Dia Internacional dele. Você sabia que o café é a segunda bebida mais consumida no mundo? Perdendo apenas pra água, minha gente. Que loucura, né? E você sabia também que o café... Olha, vamos agradecer as cabras, gente, que ele foi descoberto por cabras. A lenda mais famosa diz que um pastor na Etiópia, lá no século 9, ele percebeu que as suas cabras elas ficavam muito agitadas, saltitantes, doidinhas, após comerem uns frutinhos vermelhos de um arbusto. E aí ele resolveu experimentar o fruto e sentiu o efeito estimulante do café, né? Fruta e não pó, né? O café nasce como um fruto chamado cereja do café. Então dentro dele fica o grão que a gente conhece, que passa por processos aí de colheita, secagem e torra. E aí hoje a gente perguntando pra você, me conta, qual que é o seu relacionamento com o café? Você toma só de manhã? Passa o dia inteiro tomando? É daquele time que sem café nem responde bom dia? Gosta de um café com pão? Então a gente curte agora Café com Pão, afrodisíaco.
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Super Manhã no ar até o meio-dia por aqui, nesta quinta-feira, dia 1 de outubro de 2026. É, gente, outubro chegou, né? Agora você vê chegando o Natal aí, ó. É rapidinho, né? Pra gente estar no final do ano outra vez. Que loucura. Bom, vamos lá. Enquete do dia rolando. A gente perguntando pra você, já que hoje é Dia Internacional do Café, né? Me conta, qual que é o teu relacionamento com o café, hein? Você gosta muito? Você não gosta? Toma só de manhã? Passa o dia inteiro tomando aquele cafezinho? Gente, vocês acreditam que eu só tomo café aqui na rádio? A minha relação com o café é isso. Só de relação de trabalho. É, aí eu vou pra casa e eu não tomo, gente. Vocês acreditam? Em casa eu tomo chá. Uhum. Só tomo café aqui, que loucura, agora que eu me liguei disso. Olha, mais umas curiosidades aqui sobre o significado do nome. A palavra café, ela vem do árabe, kawa, que originalmente significava vinho. Os europeus chegaram a chamar a bebida de vinho árabe, sabia? E olha, outra, o café ele já foi proibido. Imagina se proíbe agora, gente. Que loucura. Em diferentes momentos históricos, né? Ele foi proibido. Os governantes temiam que as cafeterias fossem locais de reuniões perigosas, onde o povo discutia política e ideias revolucionárias, né? E o Beethoven, gente, ele tinha uma obsessão, né? Famoso compositor, né? Beethoven, ele era extremamente exigente com o seu café. Gente, vocês acreditam que ele contava exatamente 60 grãos para preparar cada xícara da bebida? Imagina, hein? Esse nível muito, muito, muito exigente. Bom, vamos lá para as respostas de vocês aqui, né, meus ouvintes? Essas. Qual que é a relação, o relacionamento do café com vocês, né? E a Mari falou aqui, ó, que em casa o café é passado e já vou acordando todo mundo junto, Bárbara, para começar o dia. Maravilha! Ó, o João falou aqui, ó, eu tomo café pelo cheiro, Bárbara. Se sentir de longe, eu já apareço na cozinha. Ó, nariz treinado do João! Pior que vai longe, né, gente? Cheiro de café muito gostoso, né? Patrícia falou assim, ó, o meu café, Bárbara, ele tem que estar tão quente que eu consiga queimar a língua. Eu já acostumei com isso. Eu vi, sabe quem que eu vi também que faz isso? A Fátima Bernardes, que ela coloca até água quente na xícara dela pra deixar bem mais quente o café. Ela falou que tem que queimar a língua. Que loucura de vocês. É, deixa eu ver o que a Carlinha mandou aqui, ó. Café pra mim, igual reunião de família, quanto mais tempo dura, melhor. E reúne todo mundo ainda, né? Pra um cafezinho. Isso que é bacana também, né? Café reunindo aí, ó. Gerações da família. É, Luciana falou assim, ó. Você tava falando agora há pouco. Você colocou a música aí do Café com Pamba? Eu gosto. Era aquele café com leite e pão na chapa. Bárbara, se tiver isso, pode chover que o meu dia melhora. Ah, adorei, Luciana. Café com pão na chapa, hein? Bom demais.

0: 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Paula Fernandes, Simone Mendes, essa é a nova delas, né? Circo, Dire Straits, Walk of Life. Fechando a segunda hora aqui do nosso Super Manhã. A gente volta já. 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
2: 11 horas.
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2: Olá para você que acompanha a nossa programação aqui na Ilha do Mel FM 90,3. Eu sou Elísio Júnior e trago informações do nosso departamento de jornalismo. O Prodopar de Paranaguá está com inscrições abertas para oficinas gratuitas de artesanato em cipó. Serão oferecidos cursos de confecção de chapéu, suplá e bolsa, com atividades durante o mês de outubro. Cada oficina terá 10 vagas e é destinada a pessoas com 18 anos ou mais. As inscrições são gratuitas e devem ser feitas presencialmente no Prodopar, no segundo andar do Mercado Municipal Newton Abel de Lima, de segunda a sexta-feira, das 8h30 às 17h30. Os materiais serão fornecidos gratuitamente. A oficina de chapéu será nos dias 14 e 16 de outubro, a de suplá de 17 a 19 e a de bolsa nos dias 27 e 30. As atividades acontecem das 14 às 17 horas. A iniciativa busca valorizar a cultura local, incentivar o uso sustentável dos recursos naturais e oferecer uma possibilidade de aprendizado e geração de renda. Nós voltamos a qualquer momento, direto da nossa redação, Ilha do Mel FM, a rádio que você vê.
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2: Olha eu aqui outra vez. Vamos juntinhos, né, meus amores? Até o meio-dia por aqui no Supermanhã, 11 horas e 5 minutos. Hoje, quinta-feira, dia 1º de outubro de 2026. Não, agora, gente, agora é um tapa, né? Pra chegar o Natal, hein? Primavera brasileira, 17 graus e meio. Agora aqui em Paranaguá, eu sou a Bárbara Rodrigues e vou te fazendo companhia, então, até o meio-dia por aqui na programação da Ilha, viu? E vamos agora trazer pra você o quadro, o Ilha.doc. Ontem foi o dia do jornaleiro e a nossa equipe resolveu fazer essa reportagem para falar um pouquinho mais sobre esse assunto. Bora lá!
3: Você já imaginou como as pessoas recebiam as notícias antes da internet? Antes de abrir o celular e encontrar uma notícia em poucos segundos, era preciso esperar o jornal chegar. Em muitas casas, ele chegava logo pela manhã. Mas como isso funcionava? Quem levava o jornal até as pessoas? Durante muito tempo, o jornal impresso foi uma das principais formas de acompanhar o que estava acontecendo. As pessoas queriam saber as notícias da cidade, do país e do mundo. E para que essas informações chegassem até os leitores, existia uma figura muito conhecida nas cidades, o jornaleiro. Era ele quem trabalhava nas bancas e também fazia a distribuição dos jornais. Em muitos casos, o leitor fazia um cadastro ou uma assinatura, pagava um valor determinado e passava receber o jornal regularmente em casa. E assim começava uma rotina que para muitas famílias fazia parte do dia a dia. Logo cedo, o jornaleiro saía para fazer as entregas. Em algumas casas, o jornal era colocado na porta ou até mesmo lançado pelo portão. E antes mesmo do café da manhã, já tinha notícia esperando pelo leitor. Mas o jornal não era encontrado apenas nas casas. As bancas também faziam parte da rotina das cidades. Era ali que as pessoas compravam jornais, revistas, histórias em quadrinhos, palavras cruzadas e tantas outras publicações. Muita gente tinha até o hábito de passar na banca todos os dias para conferir as manchetes. E as capas dos jornais também chamavam a atenção. Uma notícia importante podia fazer uma edição se esgotar rapidamente. Com o passar dos anos, a forma de consumir informação mudou. Vieram o rádio, a televisão, a internet e o celular. Hoje a notícia chega em poucos segundos, mas o jornaleiro continua existindo. Até hoje, existem pessoas que trabalham com a venda e a distribuição de jornais e que mantêm esse hábito vivo. Porque, antes de chegar pela tela, muita notícia chegava de papel e pelas mãos de um jornaleiro.

apenas pra água. Que loucura, né, gente? Vamos lá com algumas mais curiosidades. Por exemplo, o Brasil nas Olimpíadas, o que que tem a ver? Em 1932, o governo brasileiro financiou a viagem da delegação de atletas para os Jogos Olímpicos de Los Angeles, vendendo sacas de café no caminho, já que faltavam recursos, sabia disso? Olha, por exemplo, mais complexo que o vinho, gente, o café, ele possui mais de 800 compostos aromáticos, por isso esse cheiro maravilhoso. Identificados, o que torna uma das bebidas mais complexas do mundo em termos de cheiro e de sabor. Olha, aqui o Supermanhã também é ciência, viu, minha gente? Vamos lá saber da relação de vocês com o café. Renata, bom dia, minha querida. Sobre enquete, sem o café, o meu dia não é dia. Primeira coisa que eu faço quando eu acordo, já vou colocando água pra ferver, já vou conversando com ele. Oi, meu delicioso, vem pra cá que eu tô doida pra te saborear. Boa, Renatinha. Quem mais que tava falando também que... O Rafael falou que o meu problema não é tomar café demais, é que o meu dia que é comprido demais. Será que toma café? Andréia, eu tomo café tão forte que eu acho que ele toma conta de mim. Com certeza, minha amiga, já tá totalmente tomada conta. Quem mais? A Rose mandou aqui. Café passado na hora, um bolinho de fubá e uma conversa na cozinha. Bárbara, isso pra mim é luxo. E ainda mais com esse tempinho hoje, assim, aquela chuvinha lá fora. Nossa! Cena de filme, é ou não é? Café tão bom que ele vira música, né? Gustavo Lima, Café e Amor.

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4: De volta aqui, 11 horas 18 minutos. Gente, 11 e 18 já. É isso mesmo, Brasil.
8: Você não viu nada? Não viu nada, meu amor!
4: Não viu nada, essa hora tá passando. Voando! Vamos lá pro WhatsApp, então, WhatsApp da galera, manda aí. Hoje eu tenho o voucher do Restaurante Temperos pra sortear aqui no final, entre as participações de vocês, nesse Dia Internacional do Café. Bom, como é que a cafeína age, né? Hoje a gente trazendo algumas curiosidades também. O café puro e sem açúcar tem zero calorias, tá, meu bem? Ele não cria energia do nada no corpo, tá? Na verdade, o que é que ele faz? A cafeína bloqueia os receptores de adenosina no cérebro, que são os responsáveis por sinalizar o cansaço e a fadiga. Então ele chega lá, bloqueou, eu falei, vocês não vão chegar aqui. E aí a gente não sente nem o cansaço nem a fadiga, mas depois também, né? Ai, gente, campeões de consumo, ó. A Finlândia é o país, gente, que mais consome café no mundo por pessoa. Vocês têm noção disso, gente? No mundo por pessoa. É uma média que ultrapassa, sabe quanto lá, gente? 12 quilos de café por ano por habitante. E o Brasil é o maior produtor global e o segundo maior consumidor da bebida. É, você viu? Supermanhã também é cultura. Bom, e a gente tá perguntando pra você, qual que é a tua relação com o café, né? Lorena mandou aqui, ó, eu tava tomando meu café quando você falou da enquete, olha ela já na comemoração, né? Olha, eu de manhã tomo meu cafezinho, fico mandando meu bom dia pra minha família, é a melhor hora, pois estou bem tranquila, um abraço pra vocês. Obrigada, Lorena, pra você também. Anderson, deixa eu ver aqui, bom dia, Bárbara, sobre a enquete. Meu relacionamento com o café é um pouco tenso. Só tomo ele se tiver uma tinta branca, puro me dá azia. Tomo café assim, apenas no trabalho, que sai mais barato. O café tá caro. Valeu, garoto. Daqui a pouco eu toco a música aqui. Manda pra minha esposa, Lucicléia Rosini, Paulo Morse, Washington Bill, Vulgo Marmita. Tenha uma excelente quinta-feira. Vocês também aí, tá? Tudo de bom. A Alessandra... A Alessandra falou assim, ó, eu deveria cortar relações com o café por conta da pressão, que sobe demais depois que eu tomo. Mas eu admito que eu não consigo, Bárbara, sou viciada, tomo mesmo, depois eu que lute. Boa, Lê, beijo pra você. Quem mais que tava falando aqui do café aqui? Aqui, ó, Fernanda, gente, essa... Olha, eu tomo café depois do almoço, depois da janta e às vezes antes de dormir. E eu falei, você não... Você consegue dormir, menina? Ela falou, consigo, mas às vezes o sono que lute. Que loucura vocês, né? Tomam um café até antes de dormir, gente. Marcelo, café é meu despertador, Bárbara, meu psicólogo, meu melhor amigo. Tá tudo ali, né, Marcelo? Tá tudo ali na mesma xícara, né? Quem mais? Neide mandou aqui, ó. Que o café é tão importante que quem passa na frente da minha casa de manhã já sente o cheiro, já sabe que começou o dia. Né? Os vizinhos já comentando. Ô, vizinho! Yara, deixa eu ver aqui. Sobre a enquete, eu tomo café o dia inteiro. Ainda mais coado, num coador, assim, né? Aquele cheiro de café cedo. Amo! E o povo fala que no coador de pano é mais gostoso. Não é verdade? Karime, ela falou assim, ó, café é meu momento de paz, sabe? E o meu favorito é puro e amargo. Eu confesso que eu admiro vocês, porque eu ainda não cheguei nesse patamar aí do puro. Eu ainda coloco umas gotinhas de adoçante. Antes era açúcar, daí fui pro adoçante. Já diminuí as gotinhas do adoçante. Eu quero chegar nesse patamar de quando falar assim, café com puro com açúcar. Não, puro mesmo. Nossa, xuxi. E ela falou assim, ó, amo os gourmet também. Uhum. Tem o Guilherme Prebianca aqui, que ele chega com os gourmet dele, gente. Com aquele aroma de baunilha, olha. Coisa linda. Vamos curtir ela, Marília Mendonça. Café da manhã.

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3: 11h26, vem comigo. Cadê minhas noveleiras e noveleiros de plantão? Quem gosta de assistir a novela Quem Ama Cuida? Por que que a novela Quem Ama Cuida não será exibida hoje pela Globo? Vamos entender a mudança aí, gente? É que hoje, quinta-feira, 1º de outubro, a Globo promove o último debate presidencial antes do primeiro turno das eleições, né? O encontro entre candidatos provocou mudanças na programação do canal. Então, pela primeira vez, o debate presidencial vai ocupar a faixa das 9, horário considerado nobre, que costuma ser usado aí pela nossa novela Quem Ama Cuida. Com isso, né, a programação, né, agora na parte da manhã, da tarde, tá normal, segue normalmente, inalterada. Aí na faixa da noite, as novelas A Nobreza do Amor e Por Você, elas ficam menores, por causa do horário eleitoral também, né, que ainda tem hoje, né, hoje é o último dia. Mas a redução também era esperada, um pouquinho da novela. Depois, especialmente por causa do debate, o Jornal Nacional, ele tem uma edição compacta de 35 minutos, e aí entrega para o encontro com os candidatos, que vai ocupar pela primeira vez aí a faixa das 9h30, o horário que costuma estar a nossa novela. Como o debate presidencial ele vai ter duração, gente, de quase 3 horas, vão ser 2h40 aproximadamente, bastante, né? Aí a emissora considerou inviável a exibição de Quem Ama Cuida à meia-noite, 00h20, até porque eu já iria estar dormindo também, não ia conseguir assistir. Então, com isso, a decisão foi de passar aí o bastão da programação direto pro Jornal da Globo. Mas amanhã volta a nossa novelinha, viu, amores? Quem Ama Cuida.
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É, essa é a música de abertura da novela Quem Uma Cuida, né? Pra melhorar. Marisa Monte, Seu Jorge. Mandar um beijo pra Adriana aqui, ó, participando com a gente. Bárbara, amo café, acordo, já tomo meu cafezinho com leite, sem açúcar. Pois depois do café eu me expresso. Adorei. Aí tava tocando antes aqui Marília Mendonça, né? Café da manhã, ela falou assim, ah, vocês quebram minhas pernas com essas recordações aí do Roberto Carlos. Ô, saudades da infância, tudo de bom. Eu gosto de surpreender vocês, meus ouvintes. É desse jeito, vocês não sabem o que pode vir a qualquer momento. 11h33, eu vou pro intervalo agora. Volto já com mais participações de vocês aqui na enquete.

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11: Olá, 11h38. Vou ler mais participações de vocês aqui, já que hoje é o Dia Internacional do Café. A gente perguntando para você qual que é o relacionamento que você tem com essa bebida. A segunda bebida mais consumida do mundo, perdendo apenas para a água. Que loucura, né, gente? É, quem que mandou aqui? Camila falou assim, ó. Eu só queria saber quem inventou o café para poder agradecer pessoalmente. Reza a lenda ali que foram as cabrinhas. As cabras do homem lá, que ele viu elas comendo a frutinha do café, doidinho, ele resolveu. Agradeço as cabras, então, elas que descobriram aí, né? Sérgio, meu café ideal, aquele que vem acompanhado de pão com manteiga. E ninguém me perguntando o que eu vou fazer hoje, pô. Ai, o Zezo mandou aqui também, participando com a gente. Bom dia, Barbie. Bom dia, Paranaguá. Bárbara, meu café. Forte e amargo. Olha, eu admiro vocês, esse grupo aí, hein? Forte e amargo, gente. Ele falou, ó, levo sempre uma garrafa cheia pro trabalho pra dividir com os amigos. Eu sou vigia de navios e na salinha do navio o meu café tá lá. Olha, e ele ainda leva o açúcar separado para os enjoados. Isso não é um colega de trabalho, isso é um prefeito, minha gente. Bom dia, Zezo. Abraço pra você, garoto. Quem mais que mandou aqui, que eu tava respondendo vocês? A Nancy também. Ela falou assim, ai, Bárbara, primeira coisa que a gente faz, né? Café. Não dá pra ficar sem. Nilda, eu gosto do café bem forte, com leite bem quente. Tem que ser forte e quente. Eu falei assim, igual a música do Gustavo Lima, café e amor, quentes, por favor, né? Maria, dona Maria, eu vou responder já já. Luana, ela falou assim: eu e o Café temos um relacionamento sério. Eu não vivo sem ele e ele não resolve nada da minha vida. Nada, menina, te dá energia, não é? Pra daí você resolver os B.O. da tua vida. Ai, gente. Brenda, minha relação com o Café é de amor e ódio. Ela falou, mas se tiver uma bolacha de maisena dentro, eu amo. Se não tiver, eu odeio. Ih, Brenda, você tá igual a minha filha. Ela faz sopinha até hoje. Com café com leite. Aham. Uhum. E bota bolacha maisena dentro. Débora, ela mandou bem assim, ó. Eu escutei Café. Ela falou, nossa, cafezinho pretinho, quentinho, tudo de bom, né? Com um bolinho de graxa. Para com essa chuvinha hoje. Ela falou assim, não quero guerra com ninguém. Ah, eu vou ter que pedir pra minha mãe fazer um bolinho de graxa, hein? Aí ela falou assim, ó, dizem que o café tira o sono, só que o meu não. Eu já vou tomando e já vai me dando uma moleza. Você tem que ser estudada pela NASA, então.

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0: maravilha, 11h51 já com o resultado do sorteio de hoje, valendo o voucher maravilhoso do restaurante Temperos. Saiu para nosso ouvinte, ó, Neide, final do telefone 2630. Neide, final do telefone 2630, parabéns. Faturou hoje o voucher aqui, ó, do restaurante Temperos, garota. E é isso, né, minha gente? Chegamos ao fim aqui, ó, do Supermanhã, vem na sequência meio-dia a propaganda eleitoral obrigatória, tá? Depois, na sequência, tem o programa da Iurti, depois o Nasser Bandeira. E 1h30 tem Toca Todas, a apresentação dele, Elísio Júnior. E hoje, no Dia Internacional do Café, fica um lembrete, né? Que nunca falte café aí na sua xícara, música no rádio, motivos pra sorrir na vida, né? Muito obrigada pela companhia, tá? Obrigada por ficar comigo nessa manhã. Que a sua quinta-feira seja leve, maravilhosa, feliz. Te espero amanhã por aqui, a partir das 9. O seu dia começa melhor quando começa com a gente, né? Beijo!
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2: Onze e 55.
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Fala galera, tudo bem? Boa tarde. Começamos agora o nosso programa Conexão Jovem, esse programa dedicado para toda a juventude parnaguara, juventude aqui do nosso litoral. Olha, que Deus abençoe você, que Deus abençoe a sua tarde, você, nosso amigo ouvinte aqui da Ilha do Mel FM. Olha, fica com a gente no nosso programa hoje, que o nosso programa está recheado de novidades. Hoje nós vamos falar sobre o que aconteceu no nosso último encontro jovem. Nós tivemos o nosso Board Games, que é uma competição de jogos de mesa que nós realizamos na Força Jovem Universal. Tivemos também o nosso tema do encontro jovem, que foi algo bem legal. Então, o nosso programa hoje está recheado de novidades para você, nosso amigo ouvinte aqui da Ilha do Mel. Você que está agora nos ouvindo do seu trabalho, você que está aí nos ouvindo agora da sua casa, você que está aí no mercado agora fazendo suas compras, você que está agora no seu carro, no seu automóvel, aonde chega a nossa transmissão, que Deus abençoe a sua vida. Hoje no nosso Conexão Jovem nós vamos falar sobre um problema que atinge muitos jovens, que são os complexos de inferioridade. Há muitos jovens que se sentem complexados com a aparência, complexados por causa das comparações, né? A gente hoje, devido às redes sociais, há muita comparação, jovens que se comparam um com o outro devido ali às redes sociais. A gente vê muito isso acontecer. E talvez você que está agora nos ouvindo, talvez isso tenha acontecido com você. Você tem se comparado, você tem olhado para a vida dos outros e tem se inferiorizado. Então, no nosso programa hoje nós vamos falar sobre isso. Vamos falar sobre complexos de inferioridade. Claro, vamos falar sobre outras coisas também. Teremos o nosso quiz, daqui a pouquinho nós vamos abrir a nossa live, você vai poder participar do nosso quiz. Mas você já pode aí agora pegar o seu aparelho celular, você pode acessar o nosso Instagram, @fjulitoralpr, você pode conhecer o nosso trabalho da Força Jovem também, participar da live que nós vamos abrir daqui a alguns minutinhos, tá bom? Nós vamos agora com uma canção da banda FJU, Se Liga no Que Falam, é o nome dessa canção, muito legal. E a gente já volta com a nossa live aberta. Você já pode aí acessar o seu Instagram, @fjulitoralpr. E falando mais do que vai acontecer nesse final de semana no nosso Encontro Jovem. Fica com a gente!

0: Voltamos com o nosso programa Conexão Jovem, esse programa dedicado para a juventude. Você que nos ouve agora de algum lugar aqui do nosso litoral, você que está nos ouvindo aqui de Paranaguá, né? Você que está nos ouvindo também aí de Antonina, você que está nos ouvindo aí da cidade de Morretes, de Guaratuba, aí da cidade de Matinhos, você que está nos ouvindo da cidade de Itapuá, sempre tem uma galera muito top de Itapuá, sempre conectada aqui na nossa live e todo o nosso litoral, claro. Todos os finais de semana acontece o nosso Encontro Jovem. Aqui em Paranaguá, o nosso polo da FJU fica aqui na Alameda Coronel Elísio Pereira, número 715, aqui no bairro da Estradinha. Mas nós temos polos da FJU espalhados por todo o litoral. Inclusive, você que está agora nos assistindo, acompanhando a nossa live aí da Força Jovem de Morretes, de Antonina, de Itapuá, coloca o seu endereço aqui também para a gente já convidar a galera também. Olha só, tem uma galera já conectada aqui na nossa live, chegando aqui junto e misturado. Eu tô no estúdio aqui hoje, sozinho, mas tem uma galera na live comigo. Quer dizer, sozinho não. Ana Paula tá ali também. Então, vamos conectar, hein? Compartilha pra todo mundo aí a nossa live Conexão Jovem FJU. Você que tá agora nos ouvindo aqui pela Ilha do Mel FM, acesse o nosso Instagram, @FJULitoralPR. Você pode conhecer todo o trabalho que nós fazemos na Força Jovem. Olha, são muitos jovens resgatados, são muitos jovens que venceram a depressão, venceram os vícios, jovens que venceram o que vamos falar hoje, complexos de inferioridade, jovens que venceram a ansiedade, a automutilação. Inclusive, você que já venceu um problema desse tipo, comenta aqui agora. Pastor Jackson, eu já venci a depressão na Força Jovem. Quando eu cheguei na Força Jovem, eu sofria com ansiedades, eu sofria com os complexos de comparações, esse complexo de inferioridade. Comenta aí se você já passou por isso, se você está passando por isso. Comenta aqui na nossa live. Comenta aí como você chegou um dia na Força Jovem e hoje você está transformado. Porque é isso que a Força Jovem faz. A Força Jovem, ela causa uma mudança radical, uma mudança completa. Por isso que todos os finais de semana acontece o nosso Encontro Jovem. Quinta-feira é dia de TBT e o nosso melhor TBT é sempre ter você na FJU. Nesse último domingo, nós tivemos o nosso Encontro Jovem. Eu não vou. Será? Não sei se alguém que está acompanhando aqui a nossa live, se alguém vai lembrar. Mas nós falamos sobre uma parábola que o Senhor Jesus, ele ensina sobre dois filhos, onde um pai havia pedido para que um desses filhos fosse à vinha, e o primeiro filho, ele disse, não vou, mas no final ele foi. O segundo filho disse, eu vou, mas no final não foi. Jesus pergunta aos discípulos quem agradou a Deus, quem agradou ao pai, e claro que os discípulos falaram aquele que disse que não ia, mas foi. O que é que isso significa? O que é que nós podemos aprender com isso? Foi o que nós falamos no último Encontro Jovem. Não dependa do que você sente. Deus, ele não está olhando para o que você sente, e sim para o que você faz. Por exemplo, nós ensinamos o jovem, ensinamos você a se afastar das más companhias, más amizades, por exemplo. E às vezes a pessoa tem um certo apego com aquele ciclo de amizades e ela não sente vontade de deixar aquele ciclo. Ela não sente vontade de deixar aquele relacionamento que está fazendo mal. Só que Jesus, Deus, nos ensina a não olhar para o que sentimos e sim fazer o que é certo. Foi o que o primeiro filho fez. Ele de princípio disse, não vou. Mas no final ele foi, ou seja, ele ignorou o que estava sentindo. É isso que você tem que fazer. É isso que você tem que fazer. Vamos pensar um pouquinho para você entender. Nem todo dia você que estuda. Nem todo dia você quer levantar cedo para estudar. Mas mesmo assim você vai. Eu espero que você vá, né? Tomara que realmente você vá. Tem gente que, por exemplo, tem dias que ela tá indisposta, ela não quer ir trabalhar. mas mesmo sem querer, mesmo sem sentir vontade, ela tem que ganhar o dinheiro dela, ela tem que ir bater ponto, ela tem que estar no trabalho, no serviço dela, então ela vai lá e vai. Então isso acontece naturalmente na vida, mas quando se trata também da fé, do que é espiritual, você não pode depender do que você sente. Faça o que tem que ser feito. O primeiro filho disse, não vou, não quero, mas arrependendo-se, ele foi. É isso que você tem que fazer. Não olhe para os seus sentimentos, não olhe para o que você está sentindo. Faça o que tem que ser feito. Você que já foi convidado para a Força Jovem, você que já foi convidado para a FJU, e talvez ali você, naquele momento, naquela tarde, você não sentiu vontade de ir. Faça diferente nesse final de semana agora. Não olhe para o que você está sentindo, com disposição ou indisposto. Vem para a Força Jovem. Vem para a FJU que a sua vida vai mudar, eu tenho certeza disso. Você vai ter uma mudança radical. Olha só, tem uma galera aqui comentando. O Thiago comentou aqui, ó. Eu tinha vícios, eu não tinha prazer em viver. São os comentários aqui agora, ao vivo na nossa live. Eu não tinha prazer em viver, tinha depressão, dependência emocional. A FJU me mostrou o caminho para conhecer Jesus. Verdadeiramente hoje sou completamente feliz. Olha que legal. Deus abençoe, Thiago. Tem mais gente que comentou aqui. A Maria comentou assim, a Maria Eduarda. Depois da FJU, eu encontrei a verdadeira alegria e a verdadeira paz. E hoje eu não desconto mais em mim. Entreguei minha vida para o Senhor Jesus. Foi o que a Maria comentou aqui agora. O Alexandre comentou aqui também. Deus está contigo, nós estamos bem, estamos indo à casa de Deus. É isso aí, Alexandre, Deus abençoe. A Cida, ela comentou aqui, ó, achava que eu não dava certo com ninguém porque eu era baixinha. Olha o complexo de inferioridade. A Maria comentou aqui também. Eu sofria muito com ansiedade, muita insegurança comigo mesmo. É o que a gente vai falar já já, hein? Muita insegurança comigo mesma, muita comparação. Tinha muita ansiedade, né? Vivia até roendo as unhas. Até o dedo ficar carne viva, ela comentou aqui agora. Olha só, ansiedade. A Cida comentou também. Eu tinha depressão, complexos. E essas pessoas que comentaram isso, você pode perceber que elas disseram assim, ó, eu tinha, hoje elas não têm mais, chegaram na FJU e elas alcançaram uma mudança radical. É isso que a Força Jovem faz, ela dá a você a oportunidade de você ter essa mudança radical. Você que não pôde estar no nosso último encontro jovem, que foi no domingo, sábado agora nós teremos o nosso encontro às 3 horas da tarde. Em especial, nesse final de semana, será sábado, 3 horas. Com ou sem vontade, venha. Mesmo sem sentir vontade, faça o que tem que ser feito e vem para a Força Jovem. Depois do nosso encontro, nós temos as nossas atividades do pós-encontro. Nós temos o vôlei, nós temos o futebol. A gente falou no início do programa sobre o board games que nós tivemos. Nesse último final de semana, nós tivemos o board games, os jogos de mesa. Tô gastando meu inglês todo aqui agora, board games. Nossos jogos de mesa, xadrez, tivemos o Uno, tivemos o tênis de mesa. Você que curte esportes, vem pra Força Jovem. Inclusive, a gente teve também, nesse último final de semana agora, a gente teve as nossas oficinas do Projeto Cultura. Nós tivemos a oficina de teatro, olha que legal. A oficina de teatro do Projeto Cultura foi muito legal. A galera riu bastante, né? A Aline chegou aqui agora, vai falar um pouquinho aí. A oficina de teatro, olha, primeira vez que eu vi. Vai começar. Eu gostei e eu tenho certeza que a galera também.
1: Fala, pessoal. Boa tarde, tudo bom? Então, a gente teve esse domingo aí, né, após o Encontro Jovem, a aula de violão, como, né, todos os domingos a gente tem. E também a gente teve a primeira oficina de teatro, assim, o povo tava bem animado já pra oficina. E eu percebi que gostaram muito, usaram a criatividade, isso que eu queria, né? A gente fez ali imagem e ação, foi uma ação muito legal ali. Então, eles tiveram um personagem bíblico e ali eles tinham que achar algo da caixa e ali usar a criatividade. E olha, vai sair vídeo aí na página dessa oficina e vai ficar bem legal. Foi algo bem bacana.
0: Olha só que legal. Você que curte teatro, você que curte o Projeto Cultura, você que gosta de dançar, gosta de cantar, você que curte música, a gente tem também a oficina de canto que, inclusive, Aline, vamos dar aqui em primeira mão, porque esse mês de outubro nós teremos a nossa terceira edição, né?
1: Exato.
0: Nossa terceira edição do Show de Talentos FJU. Terceira edição.
1: Terceira edição, exatamente, pastor. Então, dia 25 de outubro, já marque na agenda, após o Encontro Jovem, a gente vai ter a terceira edição do nosso Show de Talentos. E esse domingo, após o Encontro Jovem, a gente tem oficina de canto. Então, para você que já quer aí já se engrenar para o Show de Talentos, essa é a oportunidade.
0: É isso aí. Então, já aproveita agora, nesse sábado, 3 horas, né? A oficina
1: Exatamente.
0: De canto. Esse sábado agora, o nosso encontro num horário diferente, um horário especial, mas com a mesma alegria, com a mesma galera. E olha só, tem gente comentando aqui, ó. Já vai preparando o quiz, tá? Que já a gente vai falar o nosso quiz, vamos ver quem vai ganhar hoje. As tribos estão chegando aqui agora, junto e misturado. Carlos comentou aqui, FJU Fontales. Deus abençoe vocês aí do Fontales. Tem gente chegando aqui também. Cultura, arrebenta, a galera tá comentando aqui. É isso aí. Você que curte cultura, você que curte esporte, você que curte o Projeto Mídia, vem pra Força Jovem. Aqui você vai desenvolver o seu talento. Tudo isso acontece todo final de semana na FJU. Você que está agora nos ouvindo aqui pela Ilha do Mel, quer saber mais? 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Traz ele na FJU. Convida ele para vir. Seja um incentivo, seja uma motivação para ele estar aqui. Porque assim como todas essas pessoas que a gente leu aqui o comentário, tiveram essa mudança, encontraram a alegria, ele também vai encontrar. 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Então, vem para a FJU que você vai alcançar essa mudança. Já eu vou falar do tema desse sábado agora, 3 horas, mas antes, vamos pro nosso quiz?
1: Bora de quiz aí, pessoal.
0: Primeira dica do quiz hoje, vamos lá.
1: Primeira dica do quiz é: minha história foi marcada por uma vingança dentro da minha própria família.
0: Olha só. Vai colocar aí, né? Vai.
1: Vou colocar.
0: Minha história foi marcada
1: por uma vingança.
0: Por uma vingança
1: dentro da minha própria
0: família. Dentro da minha própria família. E aí, quem é, hein? A gente já vê que a história já acarreta para vários complexos, né? Minha história foi marcada por vingança dentro da minha própria família. É a primeira dica do quiz, tá aqui, ó. Primeira pista. Minha história foi marcada por uma vingança. Eu sabia que ia um comentário de primeira aqui, ó. Caim e Abel, a Mariane colocou. Será que foi? Não sei. Final do programa a gente vai falar. Caim e Abel, vamos ver se tem mais gente que vai comentar aqui agora. Minha história foi marcada por uma vingança dentro da minha própria família. Vamos para a segunda dica? Vamos ver se a gente consegue facilitar para eles?
1: Bora. Segunda dica é: passei a conquistar a confiança do meu povo, mas apenas ouvi as suas queixas.
0: Vai colocar aí também, né? Passei a conquistar a confiança do meu povo,
1: mas apenas ouvi as suas queixas.
0: Mas apenas ouvi as suas queixas. Olha só, Aline. Tem uma galera comentando aqui, ó. Jacó faz sentido. Agora eles vão falar tudo que envolve família na Bíblia.
1: Uhum.
0: Vai falar aqui Noé. O João Vitor colocou Jacó. A Elisângela colocou aqui Jacó e Esaú. A Mariane colocou aqui José. Olha, será que foi José? Não sei. Passei a conquistar a confiança do povo, mas apenas ouvi as suas queixas. Vamos deixar a galera pensar um pouquinho aí. Quem será que é? Já a gente dá a nossa terceira dica do nosso quiz. Nós hoje estamos falando sobre complexos de inferioridade. Inclusive, a Cida comentou ali, né, que ela tinha complexo de inferioridade por causa da altura dela. Ela achava que, por ser baixinha, nunca encontraria ninguém. Hoje ela é casada. Então, a gente vê que esses complexos de inferioridade, Aline, eles se baseiam numa coisa: comparação. Né? E hoje em dia, com o avanço das redes sociais, mídias sociais, há muito essa comparação. Há muito essa comparação. Às vezes o jovem, ele olha para aquela vida que é mostrada ali num perfil, no feed do Instagram, no stories do Instagram, e às vezes ele fica se comparando, ele olha para aquilo e ele pensa, poxa, por que que essa pessoa tem, essa pessoa é assim, ou pelo menos na foto ela mostra isso, e por que que eu não sou? A gente vê que esses complexos de inferioridade, essa comparação, hoje em dia acontece muito também por causa das redes sociais, né?
1: Exatamente. Teve aquele encontro jovem, né? A grama do vizinho, que a gente comentou, né? Sobre isso também.
0: Verdade, a grama do vizinho, verdade.
1: Que foi muito sobre isso, né? E aí o jovem, ele tem muito disso, né? De olhar o externo, né? Olhar o que tá vendo à frente. E exemplo é assim, eu tenho certeza que quem tá ouvindo a gente, quem tá vendo a gente pela live também, já teve aquele casal de famoso que se espelhou no relacionamento, que achava que era uma maravilha, era uma vida perfeita, era um relacionamento ali perfeito. E hoje não estão mais juntos, verdade, estão separados. Verdade. Então assim, não só na vida amorosa, mas em toda a nossa vida, né? Pra gente, em todas as áreas da nossa vida, a gente tem essa comparação. Então a gente tem isso de olhar só apenas o exterior, mas não olhar por trás dos bastidores, o que realmente acontece. Porque o que as pessoas postam, geralmente não é o que está acontecendo na vida real.
0: Às vezes a pessoa fica se comparando com aquela vida que não é verdade. A Aline falou algo bem interessante. A gente vê hoje tantos casais famosos, né? E às vezes o jovem fala, eu shipo fulano com ciclano. Uhum. Eu shipo Beltrano com... ai, ai. E às vezes a pessoa fica ali se comparando. Poxa, eu queria ter essa vida assim. Eu queria ter uma vida sentimental assim. E talvez nada daquilo. E na maioria das vezes, tudo aquilo é mentira. Então hoje a gente vê que as redes sociais também afloram muito essa comparação desnecessária, esses complexos de inferioridade que o jovem acaba ali se inferiorizando. Às vezes é um pensamento que vem na cabeça dele, é um golpe. É um golpe que vem ali na cabeça dele de que você não é capaz, de que você não pode. Então tem jovem que se sente complexado por causa disso. Por isso que sábado agora nós teremos o nosso encontro jovem, 3 horas da tarde, com tema Acusando o Golpe. Eu já dei muito spoiler aqui agora, não era pra mim ter falado tanto, mas é mais ou menos sobre isso que nós vamos falar nesse sábado agora, às 3 horas da tarde. O tema é Acusando o Golpe. Você vai entender. Você que tem sofrido com complexo de inferioridade, comparações, pensamentos intrusivos, sábado agora, vem para o nosso encontro jovem. 3 horas da tarde, o nosso encontro jovem Acusando o Golpe. Claro, depois do nosso encontro, no sábado, nós vamos ter o nosso vôlei. Você que curte vôlei, pode vir. Você que gosta de futebol, teremos o futebol logo depois, pode vir também. Teremos a oficina de canto, pode vir também. A oficina de violão, vem. Ah, vai ser uma tarde completa para você. Então, vem para Força Jovem, que a sua vida ela vai mudar. Tem uma galera comentando, vamos preparar a terceira dica do quiz?
1: Vamos.
0: A gente já tá chegando no finalzinho do nosso programa, mas olha, não posso deixar de falar o que comentaram aqui agora na live. Verdade, muitos famosos, pessoas que têm dinheiro, uma vida perfeita, mas têm depressão e ansiedade, mesmo achando que tem tudo. Verdade. A Cida comentou aqui também, a palavra de Deus cumpriu na minha vida e Deus diz que faz o solitário habitar em família. É isso aí. Então vamos lá, tem uma galera comentando aqui, acho que a galera parou de comentar aqui, acho que ninguém sabe esse quiz de hoje não, hein? Vamos pra terceira dica, ver se ajuda eles, vamos lá.
1: Bora lá. Meu plano chegou ao ponto de fazer meu próprio pai deixar Jerusalém depressa.
0: Ah. Agora a galera vai pro ChatGPT. Essa dica ficou muito... muito... Tem que tomar cuidado, hein? Porque essa daí virou um passo pra eles ir pro ChatGPT perguntar. Coloca aí, marca aí como destaque nos comentários. Vamos lá. A Poliana, ela tá em silêncio. Poliana, hoje ela falou bem assim: darei descanso. Darei descanso. Ah, já colocou aqui já? Tá aqui. Terceira dica: meu plano chegou ao ponto de fazer o meu próprio pai deixar Jerusalém às pressas. Agora ficou muito fácil. Ficou muito fácil. Olha só, meu plano chegou a ponto de fazer o meu próprio pai deixar Jerusalém às pressas. E aí, quem é? Comentar aqui agora. Pô, agora não é Moisés, não. Não é Moisés, não é Moisés. Olha só, Poliano tá só rindo, tá só observando, né? Olha, eu acho que esse quiz de hoje, eu acho que ninguém vai acertar. Eu acho que se a galera de Itapuá tivesse aqui, acho que eles acertariam esse quiz hoje.
1: Pois é, tá vendo? Paranaguai, vamos agitar. E pessoal, lê a Bíblia aí pra gente acertar esses quiz aí, hein?
0: É, vamos lá. Repete a primeira dica de novo. Vamos tentar ajudar ele.
1: A primeira dica é: minha história foi marcada por uma vingança dentro da minha própria família.
0: Segunda dica:
1: passei a conquistar a confiança do meu povo, mas apenas ouvi as suas queixas.
0: Terceira:
1: meu plano chegou ao ponto de deixar o meu pai deixar Jerusalém às pressas, fazer o meu pai, né? Deixar Jerusalém às pressas.
0: Olha só, o João Vitor comentou aqui Abraão e a Mariane comentou aqui Absalão. Acertou, Mariane. Absalão é a resposta. É isso mesmo. Então, ó, sábado agora, me lembra pra você pegar aqui o seu prêmio, tá? Você que foi a vencedora do nosso quiz hoje. Ela acertou aqui Absalão. É isso aí, Mariane. Parabéns, tá? É isso aí. Então, olha, nosso programa vai chegando ao finalzinho aqui, o nosso Conexão Jovem. É, tem uma galera já chegando, conectando aqui agora, mas o programa tá acabando, o tempo é curto, é só 30 minutinhos, o tempo é bem curtinho, mas você que não pôde estar hoje no nosso Conexão, não tem problema. Você que chegou agora, não acompanhou desde o início, não tem problema. Sábado agora, 3 horas da tarde, você pode participar do nosso Encontro Jovem com o tema Acusando o Golpe. Convida o seu amigo, convida o seu colega. Vocês que estão agora aqui participando do nosso quiz, você que está agora participando da nossa live, comentando, convida os seus amigos, convida a sua tribo, convida uma galera, porque nesse sábado agora o nosso Encontro Jovem vai ser muito top. Lembrando, nosso encontro não será nesse domingo, nesse final de semana, será sábado, 3 horas da tarde. Quero ver a galera agora comentando assim, ó, eu vou. Vamos lá, último minutinho final do nosso programa, todo mundo comenta aí, eu vou, mas não vou sozinho. Vamos lá, quero só ver a galera comentando. Um minuto pra terminar o nosso programa.
1: Final, hein? Final, pessoal.
0: Você que está nos ouvindo pela Ilha do Mel FM, olha, entra no nosso Instagram, veja o nosso trabalho da Força Jovem Universal, segue a nossa página, veja tudo que fazemos em prol da juventude. E se você precisa de ajuda, manda uma mensagem no nosso direct ou vem aqui no nosso polo, aqui na Estradinha, na Alameda Coronel Elísio Pereira, que nós vamos ajudar você, tá bom? Sábado agora, 3 horas da tarde, nós esperamos você aqui. Tamo junto e misturado, gente! Tchau! Deus abençoe! Valeu!

0: Uma hora.
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13: Muito boa tarde, meu amigo. Muito boa tarde, minha amiga. Estamos começando mais uma edição do meu, do seu, do nosso programa Mais Sorte pra você, aqui pelas ondas amigas da Ilha do Mel FM 90.3.
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13: É a Ilha do Mel FM, pra você uma excelente tarde. Muito obrigado pelo carinho da sua participação. Desejar você em casa, no carro, no trabalho. 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Hoje é quinta-feira, dia 1º de outubro de 2026. Minha gente, e hoje? Hoje é dia de Santa Terezinha, dia do vendedor, dia nacional do idoso e também dia internacional da terceira idade. É isso mesmo, dia nacional também do vereador. Para você que nos ouve, para você que é idoso, para você que é jovem até 100 anos.
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13: Opa, e os velhinhos que gostam de rádio?
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16: Véia, eu também amo rádio. Ele é nosso eterno companheiro.
13: É, coisa boa. 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
13: Muito bem, embaralhei, embaralhei as cartas do tarô cigano. Saiu a carta de número... 49. Já falo para você qual é a carta de número 49 desse oráculo sagrado chamado Tarô Cigano.
17: Tarô Cigano.
18: É a carta do dia. É a carta do dia.
17: Tarô Cigano.
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13: Muito bem, minha gente, a carta de número 49 é a carta da Roda da Fortuna. Essa Roda da Fortuna vai te trazer muita sorte, principalmente porque está acumulada a Mega Sena. Já pensou você jogar na Mega Sena e aí você ganhar alguns milhões? 10 milhões estava bom para você ou não? Hã? Tava bom? Tá. 20 milhões estaria bom para você? 30 milhões. 40 milhões. 50 milhões. 60 milhões. Hã? Mais? 70.

0: começo do programa, já no comecinho do programa, nós vamos ouvir então um depoimento de graça alcançada de pessoas que mudaram a sua vida, de pessoas que outrora estavam tristes, desanimadas, e hoje a sua vida mudou graças aos trabalhos espirituais do tarólogo Nasser Bandeira. Vamos ouvir o depoimento de graça alcançada, sabe de quem? Da Sueli. Esse depoimento é fantástico, é indescritível. O seu filho, eu vou deixar ela contar, mas eu só vou dar um detalhes aqui. O seu filho pesava mais de 200 quilos. Sofria, mas a Sueli vai contar pra gente agora o seu depoimento. Vamos ouvir, escute junto comigo o depoimento dela. Aí depois que você ouvir, imediatamente, eu disse imediatamente, pega o telefone, liga e agenda o seu horário. 41 99841 6531. Vamos ouvir o depoimento dela.
1: Qual o seu nome?
2: É Sueli.
1: Mora onde, Sueli?
2: Eu moro no Rebouças.
1: O que que de bom você recebeu nos trabalhos espirituais do tarô cigano, Sueli?
2: Meu filho, ele pesava 200 quilos. Ele já
1: tem um filho que pesava 200 quilos?
2: 200 quilos. Eu cheguei até aqui, ele estava com problema no fígado, já nas artérias, entupida, já tudo. E quando eu cheguei aqui no Nasser, o Nasser disse que iria morrer.
1: E ele estava com as artérias semi-entupidas, né? Já se entupindo tudo.
2: Sim, estava. Tá.
1: E problema de fígado também.
2: Problema de fígado e problema de pressão, de 20. Ele tinha pressão alta, 20.
1: Ah, ele tinha problema de pressão alta.
2: É.
1: E diabetes.
2: E diabetes
1: e
2: também.
1: E pesava 200 quilos.
2: 200 quilos.
1: É peso.
2: E 1,91 m.
1: 200 quilos.
2: Exatamente.
1: E estava morrendo.
2: Estava morrendo.
1: Aí você veio aqui, eu abri as cartas do tarô. Primeiro você veio na consulta, né?
2: Bem, eu vim na consulta primeiro.
1: Bom, aí abri as cartas para você, abri as cartas para ele e vi que tinha coisa feita.
2: Sim.
1: E vi que tinha coisas de feitiçaria.
2: Também tinha bastante.
1: Aí cortei aquele mal e ele começou a se curar de tudo quanto foi doença.
2: Foi tudo. Hoje ele está um rapaz lindo, maravilhoso, iluminado.
1: Ele emagreceu e está com quantos quilos?
2: Ele está com 114.
1: 114? De 200 para 114?
2: 114 em prazo de 3 meses.
1: Em prazo de 3 meses.
2: 3 meses.
1: Porque a própria gordura dele era uma perturbação espiritual, a própria gordura.
2: Uhum.
1: Era uma coisa de feitiçaria
2: para
1: desajustar ele, perturbar, e a ponto que ele morresse precocemente.
2: E ele ia morrer.
1: Ia morrer, eu sei.
2: Você disse que ele ia morrer, ele não podia mais andar. Eu só sei dizer que ele está um rapaz maravilhoso. Eu agradeço as entidades.
1: Está trabalhando ou não?
2: Está trabalhando, progrediu mais, vai trabalhar os domingos. É o que ele queria, os caminhos estão sendo abertos.
1: E ele trabalha onde? Desculpe perguntar.
2: Ele trabalha de porteiro na Praça Osório, no edifício André de Barros.
1: Um condomínio residencial, isso, ele trabalha de porteiro.
2: Isso mesmo. As pessoas até perguntam se ele fez cirurgia de estômago.
1: Ele fez a cirurgia, mas não de estômago.
2: Não.
1: Ele fez a cirurgia espiritual no tarô.
2: Exatamente, Nasser.
1: E hoje você veio aqui para agradecer.
2: Hoje eu vim aqui agradecer o Nasser Bandeira, uma pessoa maravilhosa, pessoas que têm esse problema, que venham até o tarô cigano.
1: Porque o teu filho estava mal, né?
2: Estava, com depressão também.
1: E com isso, a mãe, você também sofria?
2: Sofria. Até do prédio ele queria se jogar, que eram 20 andares.
1: Até do edifício ele queria se jogar.
2: Ele queria se jogar. De lá de cima ele queria se jogar para baixo.
1: E hoje ele quer viver.
2: Hoje ele quer viver.
1: Obrigado, meu amor, que os guias de luz te protejam e que essa felicidade que hoje eu vejo estampada no teu rosto continue para sempre.
2: Agradeço.
1: E que esta mãe, que é uma mãe sofrida, possa ter ainda muitas alegrias com o teu filho. Um abraço.
2: Muito obrigado.
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0: 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Hoje nós temos um drama aqui no polêmico quadro Dramas da Vida, o drama da Sônia. O marido dela saiu de casa. A casa dela parece que tá mal assombrada. Parece não, tá mal assombrada, tá complicada a sua vida e ela quer saber o que tá acontecendo na sua casa, o porquê de tantos atrapalhos, o porquê que o seu marido foi embora. É mais de 20 anos casados e aí faz 3 meses que ele foi embora e desses 3 meses pra cá a sua casa tá extremamente perturbada, é potes que caem, é panela, é barulho, é vozes que ela escuta, enfim. Daqui a pouco então tem o polêmico quadro Dramas da Vida no seu rádio. Já dá pra ir agora, antes das vinhetinhas, né, produção? Antes das vinhetinhas do programa Mais Sorte pra Você, eu quero chamar a Bruninha pra reforçar pra gente o telefone, né, Bruninha? 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
1: Muito bem, minha gente, é o programa Mais Sorte para você, enchendo sua vida de positivismo. Hoje, 1º de outubro. 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E agora nós vamos para o polêmico quadro Dramas da Vida, o drama da Sônia aqui do centro. Aqui do centro de Paranaguá. Tá complicado a sua vida, hein? Tá complicado. Vamos para o polêmico quadro Dramas da Vida.
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1: Muito bem, queridos respectivos ouvintes, o drama que me chega hoje aqui é o drama da Sônia. Ela é aqui do centro. Ela tá me dizendo assim, ó. Eu era casada há muito tempo. Há mais de 20 anos eu era casada. E aí, de 3 meses pra cá, tá dando tudo errado na minha vida. Meu marido foi embora de casa. Eu sei que ele gosta de mim, porque a gente ainda conversa. Só que alguma coisa afastou ele de um jeito que ele chegou a sair de casa. E se não bastasse, tarólogo Marcelo, a minha vida tá complicada por quê? Porque é potes que caem. É coisas que estão acontecendo diferentes da minha vida. Nunca aconteceu isso. Eu sou uma pessoa espiritual. Eu sou uma pessoa que rezo, que busco a Deus, que me espiritualizo todos os dias. E aí caem as coisas. Parece que tem até uma assombração. Tá complicado. Eu tô vivenciando um terror na minha casa. Não sei o que é isso. Não sei o que pode ser isso na minha casa. Veja nas cartas do tarô cigano o que está acontecendo e o porquê que o meu marido foi embora de casa. E depois que ele foi, depois dos 3 meses que ele foi embora, tudo isso já no outro dia começou a acontecer. Já no outro dia ele foi embora como se fosse ontem, quinta-feira, quarta-feira. E aí hoje, quinta-feira, já começou a acontecer essas coisas. Então veja para mim, nas cartas do tarô cigano, eu confio muito na palavra de vocês, no benzimento de vocês, o porquê que está acontecendo tudo isso na minha vida. Sônia, já estou embaralhando as cartas do tarô cigano para você, tá bom, Sônia? Vamos lá. Embaralho as cartas do tarô cigano para Sônia. Primeira carta que saiu para você, Sônia, a carta da bruxa, feiticeira. Segunda carta que saiu para você, carta do rato, a carta da perda, Sônia. Terceira carta que saiu para você, Sônia, tá me ouvindo, Sônia? A carta do inimigo. Inimigo. E a última carta que saiu para você, Sônia, é a carta do amor. A carta de número 24 desse oráculo sagrado chamado Tarô Cigano. Então, ou seja, ele te ama mesmo, como você falou. Você desconfia, ele falou pra você, você falou pra ele que ama ele. Então tem amor envolvido na parte de vocês. Mas eu tenho que desvendar que mistério que é esse. Que ele se afastou, que ele foi embora, que ele quer voltar, mas não consegue. Você quer voltar com ele, mas não consegue. Vamos desvendar esses mistérios aqui, tá bom? Vamos desvendar. Primeira carta que saiu aqui, faz cruzamento das cartas, em cima e embaixo, embaixo e em cima, direita e esquerda, esquerda, direita. Toco aqui o meu sininho. Me concentro nessas cartas do tarô cigano. Essas cartas maravilhosas que falam. Eu tô vendo aqui que a primeira carta, Sônia, é a carta da bruxa feiticeira. Aqui já me diz o que aconteceu, viu? Parece que eu tô vendo uma pessoa da tua família que mexe com coisas erradas, que mexe com feitiço. E aí, Sônia, essa pessoa ia direto dentro da tua casa. É mulher, obviamente. Uma mulher da tua família ia direto te visitar, ia direto na tua casa. E aí gostava muito do teu marido, só que você não sabia disso. Não sabia disso. Ó, antes que você me pergunte aqui, Sônia, pra você não ficar desesperada aí, teu marido tá sem ninguém, tá sozinho, viu? Essa mulher não conseguiu fazer com que ele ficasse com ela. Ela só fez com que vocês se afastassem. Não conseguiu ainda, ainda. Como você falou, 3 meses, né? Vocês estão afastados. Esses 3 meses ela não conseguiu ainda ficar junto com ele, mas o interesse dela é ficar com ele. É ficar com ele. Por isso que a primeira coisa ela já fez. Ela tirou ele aí da tua casa, Sônia. Tirou aí do seio da família. O que ocasiona? E aí você teve a perda. Tá acontecendo muitas perdas e tá acontecendo muitas coisas estranhas na sua casa. É um mau presságio que ela mandou para você também, uma demanda que ela mandou, porque ela não tá interessada só no teu marido. Ela tá interessada também, é tanta inveja. Bem que diz, né, o ditado, né? A inveja mata. É tanta inveja, Sônia, que ela tá interessada também na tua casa. Você tem um quintal lindo, maravilhoso aqui na região central. E aí, ela tá interessada na tua casa, aí no teu quintal, e quer abrir um negócio para ela aí no teu quintal. Quer realmente que você se desfaça dessa casa, quer que você morra também, segundo a carta do inimigo tá dizendo aqui, ó, e a carta do rato também tá dizendo isso. Perda, perda. Já perdeu o marido pra feitiço. Já perdeu assim, não perdeu ainda, que ela não conquistou ainda. Não conquistou e não fez algo ainda grandioso pra que ele se apaixone por ela, tá? Mas tem como desfazer isso, Sônia. Sônia, de antemão, eu acalmo o teu coração e tem como desfazer esse saravazado, essa demanda que ela mandou pra você pra acabar até com a tua vida, viu? Você não falou aqui, mas eu vou falar pra você agora. Até dores no corpo você tá sentindo. Você acha que é normal isso? Dores complicadas, dores sobre-humanas. Sente uma dor nas costas, uma fisgada e passa. Ah, sente umas pontadas no peito, ali passa. Aí no outro dia, a mesma coisa. E por 3 meses, você está vivenciando a tua casa. Parece que é uma casa, está acontecendo isso. Você falou que você mesmo escreveu aqui, falou que isso não acontecia. Está acontecendo isso, por quê? Porque ela mandou esse feitiço para você. E se você não se mexer, Sônia, ela vai conseguir fazer um trabalho para que o teu homem, o teu marido, o teu amado, o teu príncipe, o cara que você ama, o homem que ama você, Sônia, vai se envolver com ela, porque ela tá cega de amor e quer tudo que você tem, Sônia. Essa mulher, eu não vou falar aqui, tá bom, Sônia? Eu não vou dar nome aos bois, mas eu só digo uma coisa pra você. É sua parente, é da tua família, é do seu vínculo familiar. 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E assim como a Sônia está passando por essa dificuldade, quantas pessoas também no campo do amor, no campo afetivo, no campo sentimental, estão passando aí tristezas, agrúrias, sofrendo por uma pessoa. E aí muitas vezes a pessoa acha, não, eu perdi essa pessoa, mas foi tirado através de feitiços, de bruxarias, de macumbarias, de coisas errôneas na vida dessa pessoa. Então tem solução, viu, Sônia? 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Vamos para o benzimento, para a reza for.
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1: Me desligo do mundo matéria, entro no mundo espiritual, pego aqui o meu rosário, o meu crucifixo, escuto os sinos da Catedral de Belém, escuto também o canto gregoriano, falo com a mãezinha do Brasil, Nossa Senhora Aparecida.
0: Nossa Senhora.
1: Que vem unir os casais, que vem abençoar essas famílias tristes. Eu peço também aos anjos de luz que venham abençoar, venham acalentar os corações feridos pelos dissabores da ingratidão, essa família em situação de vulnerabilidade social, essas tempestades que estão ocasionando no Paraná, no Brasil, no mundo. Venha Deus Todo-Poderoso acalmar. Peço também a sua cura. Peço ao anjo de Betesda que venha abençoar agora os 4 copos com água. O primeiro que o senhor ou a senhora vai beber, segundo para dar para os pets, terceiro para as plantinhas, nossas amiguinhas, e o último e derradeiro copo com água para você esperger nos 4 cantos da sua casa e também aí no seu estabelecimento comercial. Muito bem, minha gente. E assim chegamos ao final de mais uma edição do meu, do seu, do nosso programa Mais Sorte Pra Você. Tá chegando na sequência ele, o Elísio Júnior, com esse programaço Toca Todas. Tá cumprindo aí, né? Tá fazendo as férias do Samuel Dias. Elísio Júnior, é tudo com você agora no Toca Todas. Faz um favor, toca todas, viu, Elísio Júnior? Toca todas. 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Tchau, meus queridos amigos. Amanhã eu e o tarólogo Nasser Bandeira voltaremos com mais uma edição do meu, do seu, do nosso programa Mais Sorte para Você. Tudo com você, Elísio Júnior.
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0: 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Boa tarde, é o Toca Todas no ar aqui na Ilha do Mel, FM 90.3. Hoje, quinta-feira, 1º de outubro, hein? Estamos começando o mês 10, o mês de outubro. Faltando aí muito pouco pro final de mais um ano, hein, gente? Vamos lá, então, começando o nosso Toca Todas. Eu sou Elísio Júnior, muito prazer, vou junto com você até as 5 da tarde, até as 3 com o Toca Todas. Nesta quinta, 1º de outubro, hoje o dia de número 274 do ano. Estamos aí na reta final da semana 40, 75% do ano já se foi, hein? 75% do ano já se foi. Hoje é dia do representante comercial, parabéns. Dia Internacional do Café, você que gosta daquele cafezinho, hoje é o Dia Internacional do Café. Hoje é o Dia Mundial da Urticária, Dia Mundial do Vegetarianismo, Dia Nacional do Idoso, parabéns a todos os idosos, e também o início do Outubro Rosa, é o mês aí de prevenção ao câncer de mama. Até o próximo dia 31, começando o Outubro Rosa. Na nossa contagem regressiva, vai diminuindo o número de dias pro Natal, né, gente? Pro Natal faltam apenas, deixe-me ver aqui, na nossa contagem regressiva. É, mas daí o computador, a internet falha bem na hora que a gente vai dar a contagem regressiva. Que legal, né? Mas faz parte, ao vivo é assim mesmo, tá, pessoal? Ao vivo é assim mesmo. Daqui a pouquinho eu vou trazer essa contagem pra vocês aí. Mas faltam aí poucos dias pro Natal, poucos dias pro Ano Novo, na nossa contagem regressiva. 1h39, você ouvindo a Ilha do Mel nesta tarde de quinta-feira, tempo fechado, né, chuvoso, e a gente vai até as 5 da tarde comunicando aqui na Ilha. 1h39, boa tarde!

Começando muito bem o nosso Toca Todas ao som do Dilcinho Diferentão. Deixa eu mandar um beijo aqui pra Janaína. Tá indo embora pra Matinhos, trabalha aqui em Paranaguá, mas mora em Matinhos. Tá pegando a estrada, pegando a 508, a caminho de Matinhos e na sintonia da ilha. Valeu, Janaína, obrigado pela companhia, pelo carinho. Sempre aqui na 90.3, faltando 18 pras duas.

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0: 9h49, é o Toca Todas na Ilha do Mel, FM 90.3. Eu sou Elísio Júnior, que bom ter a sua companhia. Gabriela, daqui a pouquinho toca a sua música com o Bidis, tá, Gabriela? Obrigado pela sintonia. Oi, Nancy, na Ponta do Caju também, tá sintonizada na ilha. Valeu, Nancy. Boa tarde pra você e pra todos aí na Ponta do Caju. Meu amigo Giba tá com a gente. Fala aí, Giba. Boa tarde.
1: Boa tarde, meu grande amigo Elísio Júnior, e boa tarde a todos os queridos amigos e ouvintes aí da rádio Ilha do Mel, a rádio que você ouve, a rádio que você vê. Então, Elísio, roda para nós aí, eu e meus companheiros de trabalho, que estamos aqui no nosso horário de descanso agora, companheiro contador Marcelo, e o outro auxiliar do Marcelo, Chuchu. E roda para nós aí com... Menos é mais, participação de Simone Mendes, Pedro Pecado aí, tá bom? Grande abraço, meu amigo. Que Deus nos abençoe, uma ótima e abençoada quinta-feira. Um mês próspero e abençoado, cheio da graça, da paz, do amor do nosso Senhor Jesus Cristo, tá bom? Grande abraço, meu Deus. Tamo junto, é nóis, Gilberto Luiz Giba, rubro negro, no seu local de...
0: Valeu, Giba, obrigado pela participação. Vai ouvir a música com Menos é Mais e Simone Mendes.
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0: Por Menos é Mais. E Simone Mendes, o Pedro Pecado, pedido do Giba Flamenguista aqui no Toca Todas. 1h53, ô Rose Maia, boa tarde, tudo bem, Rose?
1: Boa tarde, meu querido. Aqui é a Rose Maia da Vila Guarani. Tudo bem com você?
0: Tudo bem, e você, Rose?
1: Um abraço. Fazem o favor de colocar a música aí pra mim. Roberta Miranda, Perigosa. Quero só escutar, tá bom? Um abraço pra todos vocês aí.
0: Obrigado, Rose, pra você e pra todos da Vila Guarani, na sintonia da ilha. 1h54, você está na 90.3. Tarde de quinta-feira, 1º de outubro.

0: Guilherme Benuto, Menos é Mais,
1: Matheus Fernandes.
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2: Olá para você que acompanha a nossa programação aqui na Ilha do Mel FM. Eu sou Elísio Júnior e trago informações do nosso departamento de jornalismo. O governo do Paraná confirmou 2 obras para a Orla de Guaratuba, com investimentos que somam mais de 321 milhões de reais. Uma delas é a engorda da faixa de areia, que vai atender quase 5 quilômetros da Praia Central, Caieiras e Prainha. O projeto prevê até 100 metros de alargamento da praia, melhorias da drenagem e 7 estruturas para reduzir a erosão. O prazo estimado é de 24 meses. Já a Orla Histórica será revitalizada com investimento de mais de 24 milhões de reais. A área de quase 11 mil metros quadrados receberá deck de madeira, novos bancos, espreguiçadeiras e paisagismo. A Praça dos Namorados também terá nova pavimentação, reorganização das vagas de estacionamento e melhorias na integração com os trapiches. A conclusão está prevista também para 12 meses. Nós voltamos a qualquer momento direto da nossa redação. 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

quase 5 na ilha. É o Toca Todas. A Laísa da Vila do Povo tá ligadinha na ilha. Oi, Laísa, boa tarde. Quero ouvir a música do Armandinho Casinha e oferecer pro maridão Jefferson Megazord. Tá na sintonia da ilha, tá ouvindo a sua música aí, Laísa. Boa tarde pra você e pra todos aí da nossa querida Vila do Povo. 2:05, boa tarde.

2:12 na ilha. Alô, Renata, da Ilha dos Valadares, tá na sintonia lá no Campo do Canarinho, ouvindo nós Toca Todas e pediu aí o som de Parangolé e Léo Santana, Perna Bamba. Vai ouvir aqui na ilha, no Toca Todas. 2:12, boa tarde.

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0: 2h18, você está na Ilha do Mel FM, a rádio que você vê, toca todas até as 3 da tarde. Eu sou Elísio Júnior, muito prazer, vamos juntos aqui na 90.3. O Anderson Vecchio, manda um abração aí pra esposa, Lucicleia, né, pro Paulo Morsa, pro Washington Bill, vulgo Marmita, toda a galera aí que sempre tá ouvindo a nossa Ilha do Mel, nas tardes, no Toca Todas e também no Relíquia, hein? Boa tarde pra vocês, bom trabalho. 2h19, Marcos e Belucci cantando pra você.
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0: 2:31.
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Agora 12h35, deixa eu abraçar aqui o meu amigo Saulo, meu amigo Jean e amiga Luísa. Estão lá no Santos Dumont, lá na Guarani Auto Center, rádio bem alto na ilha, volume lá em cima, trabalhando e curtindo o sonsaço da Ilha do Mel. Valeu, Saulo, valeu, Jean, valeu, Luísa. Galera lá no Santos Dumont curtindo a nossa programação. O Saulo pediu essa daqui do Fresno e vai ouvir.

0: som do Gustavo Lima, aqui na Ilha do Mel FM, a rádio que você vê. 60 segundos, 2h45, último intervalo é rápido, eu já volto.
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0: 2h49, vamos para o boletim esportivo aqui do Toca Todas desta quinta-feira, 1º de outubro, com o Valdir Braz. Boa tarde, Valdir.
14: Muito boa tarde, Elísio Júnior. Muito boa tarde a você ligado no Toca Todas. Aqui quem vos fala é Valdir Braz, do Departamento de Esportes da Rádio Ilha do Mel, da equipe esportiva Bola na Rede. Vamos iniciar o boletim esportivo dessa quinta-feira falando da seleção brasileira, que encerra sua participação da Super Data FIFA de setembro e outubro, no sábado, 11 horas da manhã. O jogo acontece no estádio Salt Lake, com capacidade para 120 mil pessoas. O estádio da partida que sediou o evento que Lionel Messi foi homenageado, com uma estátua que terminou em pancadaria, estátua de 21 metros de altura, em homenagem ao craque argentino. Vamos falar um pouco sobre o Campeonato Brasileiro da Série B, a 31ª rodada na quinta-feira, portanto hoje, né, às 20h30, em São João del Rei, lá na Arena Sicredi, Atlético e Esporte de Recife. Amanhã, na sexta-feira, no estádio Dr. José Ismael Biasi, Novo Horizontino em Goiás, no 1º de maio, São Bernardo e CRB, no estádio do Café, Londrina e Criciúma, no Alfredo Jaconi, Juventude e Operário, e no Castelão, Fortaleza e Náutico. No sábado, 11 horas da manhã, o jogo do mau hálito. Nós teremos aí lá em Florianópolis, na Ressacada, Vai e Ceará, na Arena Pantanal, Cuiabá e Ponte Preta, no estádio Santa Cruz, Botafogo e Vila Nova, e encerrando os jogos da rodada, 16 horas no estádio Antônio Scioli, Atlético Goianiense e América. A classificação está os primeiros: Vila Nova com 54, em segundo Juventude 53, em terceiro Fortaleza 52, em quarto Novo Horizontino 51, em quinto Criciúma 50, em sexto o Atlético Goianiense com 49 pontos. Já estariam rebaixados Avaí, Londrina, América e Ponte Preta. Eu volto a falar em esporte daqui a pouco, às 17 horas, no programa Bola na Rede. 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Eu volto a falar em esporte daqui a pouco, às 17 horas, no programa Bola na Rede, aqui na sua rádio Ilha do Mel FM, a rádio que você ouve e a rádio que você vê. Valeu, Elísio!
0: Valeu, Valdir Braz, trazendo o boletim esportivo aqui no Toca Todas.
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0: Reta final do Toca Todas. Deixa eu abraçar meu amigo Lucas Balduino, tá na sintonia da Ilha 90.3. Valeu, Lucas. Obrigado pela companhia nas tardes da Ilha do Mel. 2h53, daqui a pouquinho vem um relíquia. O Toca Todas volta amanhã, a partir da 1h30 da tarde. 2h53, já já o relíquia.

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4: É o Relíquia na Ilha do Mel, entrando no ar nesta quinta-feira, 1º de outubro, 3 horas e 5 minutos. Eu sou Elísio Júnior, continuo te fazendo companhia, agora com aquela imersão no mundo musical, hein? É aquela música que já foi sucesso, que você já ouviu muito, toca agora na Ilha. Alô, Alírio Costa, nas entregas aí dos pães da Charmoni, boa tarde, obrigado pela companhia, pelo carinho. O Relíquia está no ar pra você até às 5 da tarde. Vamos juntos!

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4: 13h18, a sua máquina do tempo aqui na ilha é o Relíquia, no ar na tarde de quinta-feira, 1º de outubro. Eu sou Elísio Júnior, muito prazer, te faço companhia até às 5, hein? Você que nos dá o carinho da sintonia, trabalhando, ouvindo a ilha em todo o litoral do Paraná. Muito obrigado pela sua companhia. 13h19, o Relíquia continua.

Relíquia, na Ilha do Mel FM, ao som do Vando, Fogo e Paixão, 13h30. O Relíquia vai até às 5 nesta quinta-feira. E você, claro, continua nessa imersão musical no Relíquia, que dá um tempo e volta já com muito mais aqui na Ilha.

0: 3:30.
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1: 13h34, você está no Relíquia da Ilha do Mel, FM 90.3. Eu sou Elísio Júnior. Vamos juntos nesta tarde de quinta-feira, 1º de outubro. Você que está trabalhando, me dando carinho da sintonia, obrigado aí pela audiência. 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

0: 13h47, na Ilha do Mel FM, o nosso Relíquia. A nossa imersão musical de todas as tardes em 90.3. Faltando 12 para as 4, você está na Ilha do Mel, eu sou Elísio Júnior. Muito prazer, vou te fazendo companhia até as 5 da tarde, na 90.3. Primeiro dia do mês de outubro, reta final de mais um ano. Você sempre na Ilha do Mel FM 90.3. Vou pro intervalo e já volto. Tem muito mais Relíquia nesta quinta-feira, 1º de outubro.
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4: 13h53 no Relíquia da Ilha do Mel FM. Você acompanhando a nossa imersão musical na tarde de quinta-feira, 1º de outubro, hein? Meu amigo João Ricardo tá na sintonia da Ilha Grande, Joãozinho, hein? Nosso companheiro de profissão lá da Difusora tá acompanhando o Relíquia nesta tarde de quinta-feira, 1º de outubro. Ele gosta também de Relíquia e vai ouvir Bon Jovi. Na tarde da 90.3.

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4 em ponto, no Relíquia Paralamas do Sucesso, Lanterna dos Afogados. É o nosso Relíquia, na tarde de quinta-feira, abraçando a Gê Esteves, corintiana, na sintonia da ilha. Valeu, Gê, obrigado pela sintonia, pelo carinho aqui na nossa Ilha do Mel FM. Agora 4 horas em ponto, vem aí o nosso Ilha News e na sequência a última hora do Relíquia aqui na 90.3.

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1: 4 horas.
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1: Olá para você que acompanha a nossa programação aqui na Ilha do Mel FM. Eu sou Elísio Júnior e trago informações do nosso departamento de jornalismo. A construção da nova sede do Colégio Estadual Professora Renê Carvalho de Amorim, no Balneário Ipanema, em Pontal do Paraná, chegou a cerca de 55% de execução. A fundação da unidade está 80% concluída. A obra recebe investimento de aproximadamente 24 milhões de reais do governo do estado e vai substituir o prédio atual que funciona em um imóvel locado. A nova estrutura vai ampliar a capacidade da escola, de 700 para mais de 1.200 estudantes. O projeto inclui salas de aula, laboratórios, biblioteca, refeitório, quadra poliesportiva coberta e espaços administrativos e pedagógicos. A área construída será de aproximadamente 4.800 metros quadrados, em um terreno de 8 mil metros quadrados. Para viabilizar a obra, a prefeitura doou o terreno e realizou estudos e projetos complementares. Nós voltamos a qualquer momento direto da nossa redação. 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
4: Abrindo a última hora do Relíquia nesta quinta-feira, 1º de outubro, aqui na Ilha do Mel. 90.3, a rádio que você vê. Boa tarde.

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14: 4h20 na Ilha do Mel FM 90.3. Você acompanhando o nosso Relíquia. Eu sou Elísio Júnior, muito prazer. Vamos juntos até logo mais às 5 da tarde. Você que tá trabalhando em companhia da ilha, pessoal aí da segurança, pessoal da saúde, pessoal da região portuária. Obrigado pela companhia, você no aplicativo, dirigindo, ouvindo a Ilha do Mel no seu carro. Muito obrigado pela sua companhia, meus amigos vigilantes também, hein? Muito obrigado pelo carinho, pela sintonia. E você caminhoneiro, você que leva e traz o progresso aí por todo esse Brasilzão, passando por Paranaguá, uma ótima tarde. 4h21 na ilha, é o Relíquia no ar.

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Ilha do Mel FM, som de Lulu Santos, toda forma de amor, 4:30. Você está na Ilha do Mel 90.3, em todo o litoral do Paraná, a frequência perfeita para você. Nas tardes você tem o Relíquia. Daqui a pouquinho, às 5, tem o Valdir Brás com o programa esportivo Bola na Rede. 4:30, eu volto já com mais Relíquias.

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2: É o nosso Relíquia na Ilha do Mel, 4h35, deixa lá pro WhatsApp.
10: Boa tarde, aqui é Dirceia. Eu queria uma música da Diana, Por Que Brigamos? Uma boa tarde pra vocês.
2: Obrigado, Dirceia, pessoal da Vila Cruzeiro ouvindo a Ilha. Muito boa tarde pra vocês, 4h36 agora.

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10: 4h47, reta final do nosso Relíquia. Amanhã tem mais, a partir da 1h30 da tarde. Logo após aí o Nascer Bandeira, a gente volta com Toca Todas. Obrigado pela companhia, pelo carinho. Vem aí o Valdir Brás com todo o seu timaço, Bola na Rede. E o programa esportivo Bola na Rede aqui na Ilha do Mel FM. Você acompanha no rádio e também no YouTube da Rádio Ilha do Mel. 4h47, um grande abraço pra você. Bom final de semana.
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0: 4:55.
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8: Valdir Brás. Alô, galera, um forte abraço. São exatamente 17 horas mais um minuto. Está entrando no ar mais um programa Bola na Rede.
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8: É, hoje é quinta-feira, hein? Quinta-feira, dia 1 de outubro de 2026. Primavera brasileira, a temperatura é baixa neste momento aqui no estúdio da Rádio Ilha do Mel, no 11º andar do Palácio do Café, 18 graus. Promete um pouco de frio para a noite aí, né? Então, a partir de agora, você que está aí em qualquer canto do nosso litoral, um forte abraço. Você que está aí no, na região de São Francisco do Sul, na região de Itapuá, Guaratuba, está atravessando toda a nossa, as nossas ilhas aqui, nossas, atravessando o sentido aí, o norte e sul de São Paulo, Cananéia, Registro, né? E em todo o litoral do Paraná. E você que está subindo a serra, vai devagar, está chovendo, viu? Está chovendo, pista está molhada e escorregadia. A partir de agora, você vai acompanhar o programa Bola na Rede, esse programa que vai ao ar há 26 anos ininterruptamente para você, e você vai acompanhar aqui com a equipe Bola na Rede. Você que estava aí acompanhando a programação normal, o Elísio Júnior, né, que já está indo para casa para o seu descanso merecido, vai ao lado da sua família, e nós vamos por aqui tocando o barco. Hoje na mesa de som está aí a ela, está ela, Daniele Cidral Braz. Boa tarde, Dani, tudo bem?
9: Muito boa tarde, Valdir. Muito boa tarde a todos ligados e sintonizados em 90,3. Um tempo sem operar, a gente volta, já até se batemos. Se os ouvintes repararem alguma falha, sou eu que estou aqui fazendo uma cagadinha, mas tudo vai dar certo.
8: Não, mas não tem problema. Não tem problema. O importante é que a gente está fazendo, tentando fazer, né? Você há muito tempo está fora da mesa de som, aí tem as nossas imagens, né, que a gente está tentando ajeitar aqui. Quero dar uma boa tarde para ele, o comentarista TCB, Thiago Cidral Braz. Boa tarde, Thiago.
10: Boa tarde, Valdir. Boa tarde, Daniele. Boa tarde, Guilherme Correia. Boa tarde a todos os ouvintes da Rádio do Mel. Boa tarde àqueles que daqui a pouco vão trabalhar, aqueles que estão em porta de loja, os taxistas, os Ubers, os caminhoneiros, todo mundo ligado em 90,3. Vamos falar isso e muito mais, né, Valdir? Uma semana de jogos amistosos, essa palhaçada que é essa data FIFA, né, que não serve pra nada, só serve pra machucar jogador, que aconteceu com o De Rascaeta agora, sentiu uma lesão no punho, está fora, possivelmente no mata-mata já do jogo da Libertadores. E também vamos falar desse mundo das bets, né? Mundo das bets é onde vai complicar muito o futebol brasileiro, aonde complica agora para as equipes, né? No cenário nacional, e vamos falar isso muito mais aqui em 90,3.
8: Muito bem, dá boa tarde também para ele, né? Guilherme Correia. Está aqui ao nosso lado também, do lado esquerdo, posicionado já com todo mundo, já com a jaqueta patrocinada pela Veleiros Imóveis, a maior e mais completa imobiliária, e ele também já pronto para dar seu boa tarde, né, Guilherme?
11: Boa tarde, Valdir, boa tarde, Thiago, a Dani. Como você falou, né, todo mundo de jaqueta, hoje um dia frio, né, um dia já diferentemente de como foi ontem, já ventava ontem à noite, hoje fez esse frio, mas hoje estaremos aqui, como assim o Thiago citou, falando um pouco sobre esses amistosos que tem, né, a questão do Arrascaeta, que se machuca numa pior hora possível, provavelmente 2 meses fora, então vai desfalcar o Flamengo nas fases decisivas, principalmente na semifinal da Libertadores, nos jogos decisivos do Brasileirão. Lembrando também que amanhã teremos São Paulo e Santos, o clássico Sansão, um jogo que foi da 21ª rodada que não aconteceu e vai ter amanhã a partir das 8 horas no Morumbi, também Atlético e Bragantino no sábado. Então, mesmo com a data FIFA, teremos esses dois jogos atrasados que podem acabar mexendo ali na classificação do Brasileirão, né, Bodinho?
8: Deve estar mexendo, né? Nós estamos com um probleminha aqui, agora está ajeitando aos poucos. Vai mexer, né? Certamente esses dois jogos, né, Thiago?
10: Ah, Valdir, é complicado porque esse calendário do futebol brasileiro, né? Ele ficou essas rodadas para trás, né? Tendo esse clássico São Paulo e Santos, que será no Cícero Pompeu de Toledo. Esse jogo será decisivo. Por quê? Porque eu sempre falei, o São Paulo é uma equipe que vive muitos problemas fora de campo. É uma equipe que não joga bem, conseguiu 2 vitórias importantes, onde embalou a equipe do São Paulo depois da derrota para a equipe da Chapecoense contra o Bragantino, e depois venceu o Atlético Mineiro, já pensando também naquele jogo decisivo da Sul-Americana, e agora tem um clássico. Do outro lado, o Santos crescendo na competição, com o Neymar Card, né? Neymar bancando a equipe do Santos, fazendo a parte financeira como um jogador e, querendo ou não, como empresário, como presidente do clube, um CEO, e conseguindo trazendo jogadores. Trouxe o Rodinei, trouxe o Lima, trouxe jogadores, o Felipe Coutinho, então reforçando a equipe do Santos. Do outro lado, o Galo enfrenta a equipe do Bragantino. Eu acho que esse jogo será importante pro Galo, até porque quando ele jogar no próximo domingo, que será contra o Atlético dentro da Arena da Baixada, esse jogo já estará pensando no mata-mata da Sul-Americana. Com isso, possivelmente vem com um time mesclado para jogar contra o Atlético Paranaense. Mas do outro lado, tô de olho nesse jogo do Santos e São Paulo, porque o que que eu acho, Valdir? São Paulo é uma equipe que é uma equipe mentirosa. Se ele tá no meio da tabela, mas deveria estar brigando ali com o Inter, com a equipe do Botafogo, com a equipe do Grêmio, até porque o São Paulo vive momentos complicados, e o time do São Paulo não é uma equipe tecnicamente mais favorável na competição, não é uma equipe que vem jogando um bom futebol no Campeonato Brasileiro. Para mim, está ali no meio da tabela do intrometido, mas para mim o São Paulo tinha que estar brigando na zona do rebaixamento, porque o time do São Paulo é muito ruim.
8: Mas indo um pouco mais para frente, Guilherme, eu acho que vai mexer com a tabela, vai mexer com resultados, vai mexer pelo psicológico, porque você veja bem, o Galo está em três competições, né?
10: Três.
8: Certo? Está na Sul-Americana, Copa do Brasil e Brasileiro, tá? Só que o Galo tem essas três competições e o Galo ainda tem que tomar cuidado na tabela. Da mesma forma, o Grêmio de Porto Alegre, que tem duas, né?
10: Tem Copa do Brasil e Brasileiro.
8: Só. Isso. Então, esses jogos, Palmeiras também, esses jogos aí, queira ou não queira, acaba influenciando principalmente no psicológico, né, dos jogadores, porque vamos supor, você vai deixar de se empenhar 100% num Grêmio e Atlético Mineiro, por exemplo, né? Acho que não. Então, quer dizer que, queira ou não queira, acaba mexendo com a tabela do campeonato normalmente, né, Guilherme?
11: Você tem razão, né, Vodir? Para quem está nos ouvindo, muitos torcedores desses times citados, né, a gente entra hoje no 1º de outubro, um mês que será decisivo para esses times. Por quê? Porque são competições que agora vão se afunilar, né? O Brasileirão, a Copa do Brasil, a Sul-Americana, a Libertadores, né, em sequência, Brasileirão e Sul-Americana e Libertadores, e por fim, no final do mês, a Copa do Brasil. Mas como você citou, né, esses clubes, eles... A gente sempre cita agora a questão dos elencos, né? Então eu vejo que os jogadores não vão tirar o pé, não vão querer se poupar, mas claro, isso é muito da questão física, da questão do planejamento que o clube fez. Tem times ali como o Grêmio, que você citou, que em determinado momento vai precisar escolher entre Brasileirão e talvez a Copa do Brasil. Por quê? Porque vai ser intervalo de 2, 3 dias, 4 dias entre um jogo e outro. Então são times que não vão se dar ao luxo de poupar um ou outro jogador, até porque, se a gente for pensar agora, até o final de outubro, teremos algumas rodadas do Brasileiro que já vão começar a mostrar quem já provavelmente já vai estar rebaixado, quem já vai estar ali perigando, né, a gente se...
8: Certo, num domingo,

0: do meio de semana dos dois, Guilherme.
1: É, Valdir, nós temos a 33ª rodada, que será entre o dia 28 e 29, e em seguida já teremos a Copa do Brasil dia 1º. Uhum. Então, é quarta e quinta, e já dia...
0: E quem joga dia 28 e 29, joga Palmeiras com quem?
1: O Palmeiras, ele vai jogar só um momentinho, o Palmeiras ele joga, ele não tá aqui, provavelmente pode ter sido, o Palmeiras joga com o Santos, é o clássico dia 28 do 10 às 7h30.
0: E o Vasco?
1: E o Vasco ele vai jogar contra o Flamengo, é o clássico também em São Paulo. E também teremos o clássico mineiro, que é dia 29
2: Cruzeiro de, e Atlético.
1: De outubro, então, e já o Atlético Mineiro joga dia
0: 1º. Nesses intervalos você vê que situação, nenhum dos dois, talvez o Palmeiras é o que tenha mais elenco, né, Thiago?
2: Ah, Valdir, por isso que eu falo, vai ser um campeonato muito à parte, né? Por isso que já no meio de semana também, isso a gente tá falando só o jogo da Copa do Brasil, fora dos mata-mata da Libertadores, que o Palmeiras, que eu falei, tem essa semana, volta após a data FIFA, tem mais duas rodadas do Campeonato Brasileiro, o Palmeiras já tem que poupar, já avisando, quem sabe até no jogo contra o Atlético Paranaense dentro da Baixada, depois já tem um jogo contra a equipe do Fluminense pela Libertadores. Então são jogos aonde que não será, vai ser complicado tanto pro Galo, que está em duas competições, né? No caso, que está na Sul-Americana e está no Campeonato Brasileiro, o Vasco da Gama, que está em três competições, e o próprio Palmeiras, que está em três, tanto na Libertadores, que pega o Fluminense, depois na Copa do Brasil pega, não, na Copa do Brasil pega o Vasco, e na Libertadores pega o Fluminense, e no Campeonato Brasileiro brigando pelo título. Então, na minha opinião, quem vai favorecer muito é o Palmeiras, porque tem um elenco recheado, mas mesmo assim a equipe do Abel Ferreira cai muito de produção. Isso foi exemplo que aconteceu no jogo dentro de casa, que empatou com o Internacional pelo Campeonato Brasileiro, e recentemente não conseguiu ganhar do Grêmio na Arena Grêmio.
0: Só pra gente relembrar então as datas das semifinais da Copa do Brasil, né? A primeira no dia 1º de novembro, às 17 horas no Allianz Parque, Palmeiras e Vasco da Gama. Depois o Palmeiras joga, Vasco, Palmeiras e Vasco jogam na segunda partida. Na segunda partida, eles jogam no Maracanã, certo? No dia 8, no dia depois, né? E já o Grêmio joga no dia 1º de novembro, na Arena Grêmio, às 18h30, Grêmio e Galo. Depois o segundo jogo é na Arena MRV, Galo e Grêmio. Só para lembrar que o campeão leva 78 milhões de reais no acumulado, né? No acumulado todo, 96 milhões. O vice-campeão, 34 milhões de reais, no acumulado, 52 milhões de reais. A final, a grande final, será num domingo no estádio Mané Garrincha, em Brasília, a final única, né? É isso, né?
1: Isso, exatamente. E lembrando, na parte do Brasileirão, que quem pode tirar proveito é o Flamengo, né? Tanto o Flamengo quanto o Atlético Paranaense, né? Que o Flamengo, apesar de estar na Libertadores, o jogo contra o Estudiantes será no dia 15 e depois no dia 22 de outubro. Então essa data da Copa do Brasil estará folgando, entre aspas. Então, pelo elenco que o Flamengo tem, até o Atlético Paranaense, eles podem entrar nos jogos contra os times que enfrentarão mais descansados, sabendo que esses times como o Palmeiras, o Vasco, o Atlético Mineiro vão poupar em seus jogos respectivos, né, Budi?
2: Até porque vai decidir também no Campeonato Brasileiro, se não me engano, daqui 3, 4 rodadas tem Palmeiras e Flamengo no Allianz Parque, né? E daí, já tirando essa rodada, mais duas rodadas do Brasileirão, tem Palmeiras e Atlético Paranaense dentro da Baixada. Então, por isso você vê, é isso que o Guilherme falou, é muito interessante. Quem sabe, Valdir, quando o Fluminense, quando o Palmeiras for enfrentar, quem sabe já o Vasco da Gama, já na campeonato da Copa do Brasil, quem sabe já esteja só pensando em Libertadores, campeonato brasileiro, quem sabe já foi.
1: O Palmeiras e Flamengo na 36ª, são duas rodadas antes de terminar o Brasileirão, então pode ser que eles estejam já ponto a ponto, ou um ou outro já tenha aberto uma vantagem, até se enfrentarem, né?
0: É só para nós terminar aqui esse tema, que é a Copa do Brasil, que é muito importante, que vai ser daqui 2 meses, mas vai ser realmente muito importante para as equipes e para quem gosta de futebol, né? As equipes envolvidas que já conquistaram o título da Copa do Brasil. Primeiro, das 4 equipes, o Grêmio de Porto Alegre, 5 vezes, 89, 94, 97, 2001 e 2016. O Grêmio conquistou 5 títulos. O Palmeiras, 4 títulos, 98, 2002, 2015 e 2020. São 4 títulos. Atlético Mineiro, Galo, 2 títulos, 2014 e 2021.

0: tchum, dois títulos. O Vasco da Gama, um título só, que foi em 2011, aquele que nós estávamos lá, né, Thiago? No Couto Pereira, foi Vasco e Curitiba, né?
1: Foi a primeira final do Curitiba na Copa do Brasil, né? Depois ele decidiu em 2012 contra a equipe do Palmeiras, naquele ano que o Palmeiras foi rebaixado. O Vasco da Gama, né? De Alexandro, Fagner, Diego Souza. Bom trabalho que fez a equipe do Vasco da Gama e conseguiu o título no, numa falha do Edson Bastos, né? Goleiro da equipe do Curitiba na época. E falando, Valdir, sobre 2016, falou do Grêmio, do Gauchinho. O Grêmio, que a última vez que o Grêmio ganhou a Copa do Brasil foi com o próprio Renato, né? E agora o Renato volta no momento decisivo a equipe do Grêmio, né? A equipe do Grêmio já enfrentando o Atlético Mineiro na semifinal. Mas você lembra quando eu falei, Valdir, que seria muito perigoso quem... A equipe que passasse entre a equipe do Internacional e Grêmio, pra você ver o momento complicado do Grêmio. O Grêmio ele vai ter que atingir, ele vai ter que decidir. Ou ele foca no brasileiro, que está na zona do rebaixamento, ou ele foca na Copa do Brasil. Se ele focar nas duas, pode ser que dê certo. Mas será que vai ter perna? Será que vai ter fôlego para disputar as duas competições, que será decisivo? Então, nesse momento, já o Internacional do outro lado, no Campeonato Brasileiro, só foca no Campeonato Brasileiro. Por isso que o perigo do Grêmio ir para uma segunda divisão. Porque o Grêmio tem jogos complicados, pega o Coritiba ainda no Couto Pereira, sai contra o Remo na próxima rodada, tem o clássico Grenal.
0: Tem então, e pega o Atlético também?
1: Pega o Grêmio, pega o Atlético na Arena Grêmio, pega o Corinthians dentro da casa do Corinthians. Então, momento complicado pro Grêmio. Por outro lado, o Internacional agora com o Eduardo Batista só foca no Campeonato Brasileiro. Você vê a importância. Do outro lado também tem grana, né? Se o Grêmio passar pelo Atlético Mineiro, está numa final, querendo ou não, já garante uma grana, que coisas que faz muita diferença pro lado da equipe do Grêmio do Rio Grande do Sul.
0: É, chegando na semifinal já é uma grande conquista, porque são 48 milhões, né, de prêmio, 48 milhões, e o campeão leva 78, é um bom dinheiro, cabe no teu bolso esse dinheiro aí, Guilherme?
2: Ah, no bolso difícil, né, é muito dinheiro, né, Valdir, mas com certeza, é aquele debate que a gente já vem falando há tempos, né, vai chegar um momento, como o Thiago citou, que esses clubes vão ter que escolher, porque o que vale mais a pena? Você ter o dinheiro de uma Copa do Brasil ou você estar numa Série B? Então é um dilema que provavelmente o Grêmio vai viver.
1: E outra coisa, o Grêmio...
2: Sabendo também, que vai baixar as receitas do clube também, numa Série B.
1: E ele pensa que ganhando Copa do Brasil, ele vai para Libertadores. E agora a nova regra da Libertadores, exato, quem cair para a segunda divisão não pode disputar a Libertadores. Então, se o Grêmio, exemplo, o Grêmio ganha a Copa do Brasil, tá na Copa do Libertadores do ano que vem e cai pra segunda divisão, ele não pode disputar. Perde a
0: já
1: vaga.
0: Tá valendo já pra esse ano?
2: Já tá valendo pra esse ano. É muito difícil, né? Assim, falando pro torcedor, o Grêmio ser campeão, né? Mas claro que vai ter estado
1: anímico. Copa do Brasil, né?
2: Porque é um clube copeiro, né? Está apenas atrás do Cruzeiro. Mas vai ter o estado anímico com o Renato. Pra mim, o Renato ele vai conseguir dar um ânimo a mais, né, pro Grêmio. Mas é muito difícil, né? Vendo que o Palmeiras está numa grande fase. O Vasco está numa grande fase com os jogadores contratados. O Palmeiras é muito forte também. Então
0: me permita
2: um
0: a discordar de você. Por isso que o programa democrático é bom, né? Eu acho mais fácil o Grêmio cair e acho mais fácil, não é que mais fácil, mais viável, o Grêmio ser campeão da Libertadores da América. Você vai dizer, mas
1: Copa do Brasil.
0: Copa do Brasil. Valdir, mas está ficando louco. É que o Grêmio, talvez hoje, ao lado do Cruzeiro, o time mais copeiro que tem no Brasil, certo? Para disputar esse tipo de competição. E tem um treinador que é craque nisso, chama-se Renato Gaúcho, né, Thiago?
1: Valdir, a gente tem que analisar que, claro, que muitas vezes camisa entorta varal, né? Como diz o ditado. Mas eu não gosto, eu acho o time do Grêmio, hoje ele tem um grande centroavante, tem o melhor goleiro do Brasil, mas o Grêmio falta intensidade, falta uma equipe que seja uma equipe compactada no meio de campo, uma equipe que tenha uma transição rápida, falta no Grêmio. Eu acho que hoje o Grêmio, tanto quanto o Galo, que apesar depois da chegada do Barba, chegada do Fred, deu muita qualidade, e o Coelho vem jogando muita bola com o Atlético Mineiro, jogando demais, jogador que era do Atlético Paranaense, que foi, que passou pelo Tucumã, passou pelo Bragantino, e o Atlético depois caiu para a Série B, teve que vender o Coelho para o Atlético Mineiro. E do outro lado o Vasco vem com uma SAF, agora a família Lamac bancando o Vasco, do outro lado tem o Palmeiras, mas tudo pode acontecer. Do outro lado tem um treinador estrategista, tem um treinador que ele é copeiro, ele é muito inteligente. Muita gente fala do Renato, ah, o Renato gosta de praia, ah, o Renato vive lá no Rio de Janeiro no futebol, mas cara, Renato, esqueça, o Renato foi campeão com o Fluminense em 2007, o Renato chegou numa final de Libertadores em 2009, foi em 2009, foi 2009 com a equipe do Fluminense, contra, 2008 contra a LDU. E o Renato também perdeu recentemente um título com o Flamengo naquela palhaçada que ele não teve culpa, naquela jogada do Andrés Pereira. Mas ele é um baita de um treinador. Na minha opinião, pode acontecer isso. Mas eu acho difícil pela qualidade que tem o Grêmio. Eu acho que não sei se o Renato vai conseguir tirar muito futebol desses jogadores da equipe do Grêmio. Mas o Grêmio tem um bom centroavante e um bom goleiro.
2: E assim, né, Thiago, que pode determinar até como o Grêmio vai jogar é a questão do Brasileirão, porque até a Copa do Brasil nós teremos um mês, então teremos alguns jogos do Brasileirão em que o Renato ele vai ter a incumbência de arrumar essa equipe, ter uma equipe mais forte, como o Thiago citou, uma equipe com mais transição, uma equipe mais aguerrida, e é do perfil do Renato ter um time mais forte, brigando por todas as bolas, tanto que ele falou isso na entrevista após o jogo contra o Palmeiras. Mas então a gente não sabe como vai chegar o Grêmio até lá. Pode chegar melhor na tabela. A gente está falando agora de um Grêmio que está perigando junto com o Internacional. Então, para a Copa do Brasil, todos esses quatro times podem ter mudanças na tabela. O Palmeiras na Libertadores pode já estar na final ou pode ter sido eliminado e aí vai chegar de uma outra forma para o jogo contra o Vasco. Então, a gente não tem uma previsão, mas de fato, como você citou, né, Valdir? Concordo também, dos quatro times é o time que a gente menos pode apostar, mas como é um time copeiro, assim como o Cruzeiro, pode chegar nessa final desbancando o Atlético Mineiro, que para mim, no momento, é favorito pelo futebol, pelas contratações que trouxe, o Kevin Castanho, um bom volante, o Fred, que arrumou meio campo, o Coelho, que para mim está jogando muita bola, inclusive o Atlético Mineiro recusou uma proposta de 12 milhões de euros da Rússia por ele, então, para mim, no momento, o Atlético Mineiro seria o time de melhor futebol e que passaria para a final, mas até lá nós teremos um mês ainda para saber como chegarão esses times.
0: Em relação a qual dos dois que pode cair, eu, por exemplo, no Campeonato Brasileiro, né? Grêmio Internacional, eu tenho sim formado uma opinião que vai depender muito desse primeiro jogo agora, Remo e Grêmio, Internacional e Corinthians, certo?
1: Corinthians voltando e Yuri Alberto, né?
0: O Corinthians voltando todo mundo, não só Yuri. Volta todo mundo. Eles fizeram um pacto lá.
1: Cuidado, se deu de pacto, a última vez que o Atlético se fez de pacto, deu o que deu, né?
0: Tem que tomar cuidado. E que se comprometeram com a diretoria, tudo, que vão ganhar o jogo lá em Porto Alegre. E se o Grêmio perder pro Remo, se Internacional perder para a equipe do Corinthians, certo? Quem vai decidir quem vai cair vai ser o Grenal.
2: Que já é uma rodada após,
0: né?
2: Exatamente. Então vão ser dois jogos decisivos para ambos, né? O Internacional com o novo treinador, Eduardo Batista, que teve, para mim, 100% de rejeição da torcida, mas foi o que o Internacional conseguiu, como a gente citou na semana passada, né, Valdir? Foram 7 ou 8 treinadores que recusaram pegar o Internacional e ele aceitou, né? Vai vir com uma nova formação, pelo que eu tenho visto, com um 3-4-3, então vai ter mudanças, mas é um jogo difícil contra o Corinthians, né? Também falam que o Corinthians está perigando na zona, mas não é um time com os nomes que tem para cair para uma Série B, né? Tem o Garro, o Depay, tem jogadores na seleção brasileira que voltarão para esse jogo, mas é um jogo difícil para o Inter e que, dependendo de como chegar, o confronto Grenal vai ser decisivo pro andamento dessas duas equipes ali na parte de baixo, né?
0: Muito bem, são exatamente 17 horas mais 26 minutos. 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E deixar um abraço também para o meu amigo Arildo, viu? Ele que é o presidente do Sindicato das Indústrias Químicas e Farmacêuticas de Paranaguá. Arildo, um abraço, me mandou uma mensagem agora há pouco para mim. Muito obrigado, viu, Arildo? Deus que abençoe, que continue te dando sabedoria, capacidade para você cuidar desse sindicato muito importante na vida do associado e da sua vida e da vida da sua família e de todos nós, né? O Sindicato das Indústrias Químicas e Farmacêuticas. Um abraço lá para a Carla, Clarice e a Agatha. 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São 17h30, Daniela, nós temos comercial aí, né? Vamos ter que dar uma faturadinha no leitinho da piazada e voltamos já falando do Campeonato Brasileiro da Série B, certo? Que tá funilando também, temos a Série A e temos também muitas coisas para falar do Rio Branco, viu? Nosso leão da estradinha, não saia daí.

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11: 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É, voltamos, são 17:37, 17:37. Quero mandar um abraço pro meu filho Duda, está lá em Tangará do Sul, viu? O Tangará da Serra, é, está ao lado da minha nora Kika. Eles estão sentados lá na área, na varanda, né? Tomando um ar frio, um ar lindo, né? Tomando um arzinho e comendo uma pipoquinha. Você gosta de pipoca, Guilherme?
12: Gosto, gosto bastante. Principalmente pipoca com bacon, né?
11: Ah.
12: É, pipoca com bacon gostoso, uma pipoca doce também.
11: É, gosto de vários tipos de pipoca, então.
12: Vários tipos. Mas a tradicional, né? Sempre a melhor, né? A pipoca tradicional aí.
11: Ah, tá. Então o Duda tá lá, viu? Lá em Tangará. Conhece Tangará ou não?
12: Não,
11: lá em
12: não.
11: Santa Catarina, lá na
12: Já
11: Serra.
12: Ouvi falar, mas não, é. nunca visitei a cidade.
11: Então, um beijo, meu filho. Um beijo, Kika. Né, o seu médico foi hoje lá, acho que consultar ele, hoje estamos ansiosos para saber o que o médico falou. Depois o pai, nós conversamos, tá bom? Duda, grande Duda, meu filho mais velho que está lá em Santa Catarina. 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
11: 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São exatamente 17:41. Vou dar uma passadinha aqui, Guilherme. Na 31ª rodada da Série B, hoje tem jogo, viu? Temos lá em São João del Rei, a Arena Sicredi, o Atlético recebe o Esporte de Recife. Temos no Dr. José Ismael Biasi, no Novo Horizontino e Goiás, no estado do 1º de maio, São Bernardo e CRB, no estado do Café, Londrina e Criciúma, no Alfredo Jaconi. Olha que jogão que nós teremos hoje, né? É hoje ou é amanhã?
12: É amanhã,
11: é amanhã, né? Que jogão que nós teremos amanhã. No Alfredo Jaconi, na Serra Gaúcha, Juventude e Ponta Juventude e Operário. É o jogo do líder e do. Não, do terceiro, segundo lugar e o terceiro lugar. É mais ou menos isso aí, né? É, então, temos daí no sabadão, 11 horas da manhã, na Ressacada em Florianópolis, Avaí e Ceará. 17 horas na Arena Pantanal, Cuiabá e Ponte Preta. 18h30 no estádio Santa Cruz, Botafogo de São Paulo e Vila Nova. Fechando a rodada no estádio Antônio Ascioli em Goiás, Goiás e América. Então, só para recapitular aqui, o Vila Nova é o líder, tá? Juventude é o vice-líder. Entendeu? E o Operário tá lá na oitava colocação. Só jogão, hein?
12: Só jogão, né, Vandir? E pra mim, falando primeiramente do Londrina, foi um resultado agora, o jogo complementou a rodada, Botafogo e Ponte Preta, o Botafogo acabou ganhando da Ponte Preta e ficou mais difícil ainda pro Londrina, porque o Londrina está com 28 pontos e o Botafogo, que é o primeiro fora da zona, tá em 35. Então, 7 pontos separam o Londrina da de sair dessa zona, né? Também o Avaí, então vai se desenhando já esses quatro últimos, né? O Avaí, Londrina, América Mineiro e a Ponte Preta, que praticamente já estão rebaixados. Então ainda pode ter essa reviravolta do Avaí com o Londrina, mas tarefa muito difícil, né? E falando dos jogos agora desta rodada, você terá ali o jogo do Juventude Cooperário, Juventude que foi para 53 pontos, é um sério candidato a subir novamente, né? Desceu e agora pode subir, tanto ele quanto o Fortaleza, que estavam na Série A. Então os quatro primeiros ali são times que estão mantendo uma regularidade na Série B, tanto o Vila Nova, o Juventude, Fortaleza e o Novo Horizontino, né? E em seguida já vinha o Criciúma com o Atlético Goianiense. Se acabasse hoje essas seis equipes, seriam as equipes que os dois primeiros já estariam na Série A e os quatro disputariam aquele playoff, né? Disputaria aquele mata-mata para saber quais os outros dois subiriam. Então, tá sendo uma Série B muito acirrada, né, para esses times de cima. Então, tá tendo essa alternância nas pontuações e nas colocações, mas é uma tarefa difícil pro Operário. Agora o Londrina também pega o Criciúma, né, que está em quarto. Acabou saindo o Eduardo Batista e o time também já teve uma outra melhora, teve um novo ânimo com um novo treinador. Então, Humberto Loser, se não me engano, que está lá agora. Então, tarefa difícil para o Londrina. Então, tem que vencer, porque se não vencer e o Botafogo continuar somando pontos, vai ficar ainda mais difícil para o Londrina sair dessa situação e não pensar que já pode estar indo para a Série C, né,
11: Bujão? O Humberto Loser, ele não saiu da Ponte Preta?
12: Se eu não me engano, ele estava no Criciúma. Ele foi pro Criciúma, mas disse que eu vi.
11: Não, ele foi pro Criciúma agora.
12: Isso.
11: Mas ele saiu da Ponte Preta.
12: Isso, exato. Então ele assumiu o lugar do Eduardo Batista, que foi pro Internacional. E já estreou vencendo, né? Fez 3-0, então já conseguiu 3 pontos, o que já levou à quinta colocação.
11: Eu vejo assim que a dificuldade maior do Avaí e do Londrina não é nem a totalidade de pontos, porque de 30 para 32, 28 para 32, são 4 pontos. Mas eu digo assim, o desempenho, o rendimento deles, que não fazem com que a gente tenha um pensamento que pode mudar, né?
12: Exatamente, né? O Londrina, nos últimos jogos, até teve alguns resultados que, de certa forma, puderam mostrar que o Londrina subiria posições, ganharia pontos, mas são times inconstantes, né, Vodir? O Avaí também, que estava com o Alan Al, acabou sendo demitido. Então, como eu falei, o Botafogo com essa vitória agora, na última rodada, foi a 35 e o Avaí está com 30, já são 5 pontos para o Avaí e 7 para o Londrina. Sabendo que para mim o América Mineiro e a Ponte Preta já estão rebaixadas, né? Muito difícil a colocação deles, tem que fazer ganhar para mim todos os jogos, que não vai acontecer, mas ainda resta uma esperança para esses dois, né? Londrina e Avaí. Mas com a vitória do Botafogo agora indo a 35 e o Ceará com 36, são as duas equipes onde ainda podem, querendo ou não, ser rebaixadas. Até porque o Náutico, que é o 14º, está com 41. Então, querendo ou não, tem o quê? 13 pontos de diferença pro Londrina e 11 pontos pro Avaí, que é o primeiro ano de rebaixamento. Então, as duas equipes acima do Avaí são equipes que ainda podem ser rebaixadas. Mas como você citou, com o desempenho que vem tendo o Avaí e Londrina, é muito difícil não pensar que essas duas equipes já estão, querendo ou não, figurando para a Série C também com América e Ponte Preta.
11: O Avaí ainda pode ter uma esperança, torcedor, tá? Porque houve uma troca de treinador, sim, né? Sempre muda um pouquinho, né?
12: Exato, sempre que é uma troca de treinador em qualquer clube, vem uma nova metodologia, vem um novo rendimento, né? Então o treinador, ele dá aquele ânimo, né? Tenta dar aquele ânimo pra equipe. É claro que envolve várias questões, a gente não sabe, mas também tem questão de financeiro mesmo, né? Atrasos salariais, jogadores que estão sem receber, imagem, mas quando se há um novo treinador, dá um ânimo a mais na equipe, que inicialmente consegue fazer com que a equipe consiga alguns pontos, né?
11: Eu acho que a decepção mesmo e a frustração e a surpresa da Série B do Campeonato Brasileiro, onde está hoje, que talvez ninguém esperava, é o Ceará, né? Que o Ceará, e todo mundo esperava, não, vai para a segunda, mas volta. Mas o Ceará hoje está na 15ª colocação com apenas 36 pontos.
12: E o rival em terceiro já podendo subir novamente para a Série A. Então, momento complicado do Ceará, né? Uma equipe de grande nome, né, no Nordeste, né? Uma equipe grande no Nordeste, mas que vem decepcionando, né, o seu torcedor, né, e o seu estado também, assim como o Goiás, né, Valdir? A gente não citou, mas o Goiás em 11º é uma equipe que também tem camisa, tem nome, né, no Centro-Oeste, e vê o seu rival, o Vila Nova, até mesmo o Atlético Goianiense, à frente deles. Então, um momento muito complicado também para
11: o
12: Goiás.
11: Né? Lá em Goiás nós temos uma briga ainda, o Vila Nova, por exemplo, que deve se manter, mas ainda com muita chance o próprio Atlético Goianiense, como você falou. E já o Cearense, por exemplo, o Ceará hoje não tem mais chance, e o Fortaleza está lá em cima também, né? Em terceiro lugar.
12: Exato, o Fortaleza vem fazendo uma grande campanha, né? Vem com uma equipe muito boa, né? Uma equipe que está ali entre os primeiros, cerrando com Vila Nova e Juventude. Então, no meu ver, se manter, se não tiver uma oscilação, se manter essa pegada, se manter esse futebol, eles conseguem subir novamente, lembrando novamente que os dois primeiros sobem, né, direto. Então, do terceiro ao sexto terá esse mata-mata, esse playoff, que decidirão os outros dois, né? Então, tudo pode acontecer. Às vezes um clube que está em sexto lugar classifica no lugar que do terceiro, justamente por esse mata-mata, né, Rodrigo?
11: Agora, analisando tabela, presta atenção, não é times, tabela. A Série B, ela é muito mais competitiva do que a Série A, né? Porque o equilíbrio é muito maior na Série B, né? Mais difícil de você subir e é muito mais fácil de você descer também.
12: Sem dúvidas, Odir, sem dúvidas. A gente vê a Série B em todos os anos tendo briga até a última rodada, para saber quem vai subir, quem vai descer. Esse ano, para mim, os dois últimos já estão praticamente já na Série C, e com 10 rodadas aí, umas rodadas a menos, já saberemos quem serão os outros dois. Já na parte de cima, se a gente for pegar a tabela do Operário, que é o oitavo, pro primeiro, são uma diferença de 6 pontos. Então, duas vitórias que poderiam colocar o Operário em primeiro lugar. Então, há um equilíbrio muito grande, e para mim vai ser um equilíbrio até o final do campeonato, até para mim a 37ª, até a 38ª rodada, justamente porque serão 6 equipes que estarão brigando, né? Duas equipes já subirão automaticamente, e do terceiro ao sexto terá esse campeonato a mais, que é o playoff entre eles, o mata-mata entre eles. Então, sem dúvidas, tem uma relevância, tem um grau ainda maior de disputa até a última rodada.
11: Ô Daniele, manda um abraço lá pro teu irmão, tá lá em Tangará, viu? Duda!
13: Meu irmão, ele que deve estar com a sua esposa do ladinho, Kika, aqui, com seu filho, Matheus. Ai, que delícia. O tempo tá propício. Um grande abraço pro Anderson Celestino Brás. Eu vou falar pra ele vai entender. Não seja mentiroso.
11: Seja mentiroso,
13: Um grande abraço pra todos eles, e esperamos eles na temporada de verão aqui no litoral, né, Valdir?
11: Com certeza. E deixar um abraço pra você, minha amiga dona de casa, pra você que trabalha, você que rala o mês todo. Você faz aquele tradicional rancho, as compras do mês. Não, toda semana também. Mas olha, você tem que valorizar o seu dinheiro, né? Faz que nem a Kika faz lá com o Duda, valoriza o dinheiro, né, que ela ganha, Duda também, Matheus, e compra aonde que tem o melhor e mais completo supermercado. 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Deixar um abraço lá pro meu grande amigo, meu brother, o Beto e o Vilaça, né? Vilaça, um abraço, obrigado, viu, Vilaça? Gerson, Clire e também todos os funcionários do supermercado Bavaresco. 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Um abraço para o presidente, meu amigão, Edson Coelho, pro Valdomiro, pra Oziane, pro Ito, né? Esse timaço de profissionais do Sindicato dos Vigilantes de Paranaguá. Coelho essa hora tá indo lá buscar as filhinhas, a Sofia, a Helena e a Sara. 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
13: Não, não, Valdir, isso não é mais para mim. Já passei da casa dos 30, né?
11: Ah, tá. Hoje você já.
13: Mas
11: é
13: tem
11: tia,
13: quem
11: né?
13: Goste.
11: Já se considera, uma tia já ou não?
13: Já.
11: Então. Olha, eu quero deixar um abraço lá pro meu amigo Hamilton e Arnaldo. Esses dois caras, ó, são gente finíssima também, acreditam, né, no trabalho da equipe Bola na Rede. Obrigado, viu, Hamilton? Obrigado, Arnaldo, por tudo que vocês têm proporcionado à equipe Bola na Rede, a Paraná Goiás, tem tá lá o Paraíba Trai, o Pulga Prenha, o timaço de profissionais lá da Paraná Goiás. 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
11: Olha, a seleção brasileira está encerrando a sua participação da Super Data FIFA de setembro e de outubro. Será o jogo amanhã, no sabadão, às 11 horas, horário de Brasília. O jogo acontece no estádio Salt Lake, com capacidade para 120 mil pessoas. Esse estádio sediou aí o jogo da Argentina, que Lionel Messi foi contemporizado lá com uma estátua que tem lá nesse estádio de 21 metros. O Messi ganhou essa estátua lá, né? Esse jogo, na ocasião, inclusive, deu uma pancadaria muito grande e parece-me que a estátua, devido ao tamanho da estátua, as autoridades tiveram que tirar a estátua. diminuir, parece que alguma coisa assim, porque estava correndo um risco de um vendaval, alguma coisa cair e cair em cima de alguma pessoa e haver uma tragédia. Então diminuir ou tirar definitivamente, não sei, mas isso aconteceu lá em Calcutá, onde o nosso, nossa querida, belíssima seleção brasileira, cheia de craque, estará jogando no sábado.
12: É, Valdir, um dado interessante, não sabia dessa questão, ou talvez não lembrasse do Messi, mas como a gente citou, né, o Brasil encerra essa participação de 3 amistosos no sábado contra a Índia, né, então vai cumprir esse protocolo, como a gente fala. Teve para mim uma melhora no segundo jogo, né, e colocou um meio campo ali, um meio campista a mais no time, né, o Gabriel Bontempo jogou num 4-3-3, o time teve melhor posse de bola, teve um jogo melhor, teve para mim falha do Otávio em um dos gols, então tomou a virada, mas lá em seguida no segundo tempo conseguiu fazer os gols e ganhou por 4-2 a Austrália, agora pega a Índia, né, para cumprir essa tabela, né, então... Pra mim, quem ganha muito é CBF, né? Ganha milhões com esses amistosos, mas pro jogador, pro clube que está disputando, o clube brasileiro que está disputando as competições agora, é difícil caso algum jogador se machuque. A gente trouxe há pouco no primeiro bloco do programa a questão do Arrascaeta, então o clube ele fica não sendo prejudicado nessas questões, né? Então o Brasil enfrenta a Índia com algumas modificações. Eu acho que o Pedro Murisco joga, o goleiro do Curitiba, um grande goleiro, a revelação também.
11: Ele não jogou ainda, né?
12: Ele não jogou, mas vai ser
11: já titular. Houve a revelação. Que é?
12: O revezamento. Né? Isso. Hugo Souza estreou, depois foi Otávio do Cruzeiro e agora vai ser o Pedro Murisco. Uhum. Creio que o único jogador, porque os da linha já a maioria jogaram, né? Então a gente não sabe como que será essa equipe, se será mesclada, se será uma equipe comum do primeiro jogo. Mais jogadores do segundo jogo, se jogará num 4-2-4, que é como o Ancelotti gosta de jogar, com 4 atacantes, devido até mesmo à fragilidade da seleção da Índia, né? Ou jogará num 4-3-3, né, com um meio-campista a mais, fará testes, mas de fato essas datas FIFA serão usadas muito para novos jogadores, assim. Creio eu que o Ancelotti estará testando para quando for o momento certo, né, nas eliminatórias, jogos mais oficiais, ter um time base, né? A gente sempre cita aqui, né, Valdir, que o Brasil ele passa 4 anos sempre convocando novos jogadores, nunca tem um time base, né, aquele time com entrosamento. Eu espero que o Ancelotti agora tenha essa visão de... Apesar de nessas datas FIFA trazerem novos jogadores, nos jogos oficiais teria uma equipe base que siga essa equipe até uma Copa do Mundo, né? Até porque chegará entrosada, chegará melhor do que você fazer experimentos e chamar jogadores que nunca foram chamados para uma Copa do Mundo em cima da hora, né?
11: E quem está muito preocupado são os donos de lojas, os lojistas que vão deixar, né, depois de sábado, de vender todos esses números de TV, sabe, Dani? Que está sendo vendido aí devido ao chamamento da seleção brasileira. Então, Hermes Macedo, as lojas Bahia, né?
13: Hermes Macedo, você ressuscitou,
11: né? As grandes lojas, né? As grandes lojas do Brasil, as lojas Colombo, tudo, pelos gerentes, os proprietários estão preocupados, porque vai acabar o amistoso amanhã, sábado, até, né? Depois vai parar a venda, porque está vendendo demais com os jogos da seleção brasileira, viu, Dani? É uma pena, eu lamento, né? O Hermes Macedo, pô, né, é capaz de até de quebrar, né, Dani?
13: Valdir, é uma situação muito complicada, né, que a gente vem vivendo com a nossa seleção brasileira, e às vezes eu chego a me pegar pensando, sabe, Valdir? A gente vive uma situação que perante a uma nação é muito pequena aqui com o Rio Branco, mas para você ver como também não adianta só ter dinheiro, porque dinheiro não é o que falta hoje para a seleção brasileira, mas não tem gestão, então é um contexto de coisa. Daqui a pouco a gente vai falar um pouquinho sobre o Rio Branco Esporte Clube, para você que tá ligado em 90,3, mas aí você consegue ver que tem coisa que muitas das vezes não se encaixa, e quando as coisas não se encaixam, realmente é preciso dar um soco na mesa e dar uma balançada no limoeiro, ver quais são os pontos de acerto e de erro e arrumar a casa.
11: Se pensar bem por esse lado que você está falando, se pensar bem, direitinho, a situação do Rio Branco ainda é mais confortável do que a situação da CBF. Porque na CBF tem problemas, mas tem dinheiro. O Rio Branco tem problemas, mas não tem dinheiro. Essa que é a grande diferença. Nós vamos fazer o seguinte, nós temos que faturar o leitinho da piazada já já, mas eu quero lembrar que nós estamos trabalhando em nome da CleanScap, especializada...
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11: 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Nós vamos dar uma faturadinha, é 2 minutinhos, não saia daí.
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11: É, voltamos, foi rapidinho, 18 horas mais 6 minutos. Quero aproveitar e deixar um abraço aí pro pessoal lá da Estiva, viu? Principalmente lá pra diretoria, o presidente Nando, fazendo um grande trabalho, né, presidente? Ciemei, Rogerinho, todo o timaço de profissionais, a Estiva, com que tem 122 anos trabalhando pelo progresso do seu associado. Parabéns, viu? Parabéns a toda a equipe lá da Estiva. E deixar um abraço lá pro pessoal lá da Multitrans, viu? 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Deixar um abraço lá pro José Humberto, meu muito obrigado, viu, Zé? Pro Marcelo, pai e filho, proprietários, e pro João Mansur. Grande João Mansur Coxa Branca, o Roberto Rosa Vascaíno e o Marcos Flamenguista, né? O João Mansur Vascaíno, né? Abraço então para todo mundo lá, o Roberto Rosa, todo o pessoal lá da Multitrans. É, são exatamente 18 horas mais 4 minutos, 18:04. É, vamos falar um pouquinho aí sobre nós temos que falar aí sobre o campeonato da Série C do Campeonato Brasileiro e temos também Copa Paraná. Falando da Série C, sábado 17 horas, nós teremos Santa Cruz e Maringá. Qual é a chance do Santa Cruz e do Maringá em subir para a primeira divisão?
12: Olha, vou dizer, chances são grandes, para a segunda, né? Para a segunda, para a Série B, né? O Maringá, ele precisa vencer, né? Ele está com 7 pontos no seu grupo. É, se vencer, ele se distancia já do Floresta. O Floresta está com 4, né? E a decepção, como eu trouxe na segunda-feira, é o Botafogo, né? O Botafogo da Paraíba, que tem até o Nenê, aquele jogador que, né, tem um nome relevante aqui no Brasil, né? Jogou no fora. Então, o Santa Cruz.
11: O Nenê tá jogando ou tá machucado?
12: Nenê tá jogando, o Nenê é o camisa 10 do Botafogo. Ah, é. Só que o Botafogo, ele foi a decepção, né? Tá com 1 ponto só. O Maringá tá com 7, então se ganhar, ele praticamente também tá com 1,5 já na Série B. Só que enfrenta o Santa Cruz, né? O Santa Cruz, que é o líder da competição com 10 pontos. Eu trouxe aqui na segunda que o Santa Cruz precisa de apenas 1 ponto pra subir. E claro que se o Floresta perde pro Botafogo. É, já está classificado, então mesmo que não ganhe do Maringá, mas o Floresta não consiga ganhar do Botafogo, o Santa Cruz já é o primeiro time da chave ali para subir para a Série B. E o Maringá, como eu falei, né, precisa vencer, vai ser um confronto difícil, até um empate seria de bom tamanho pro Maringá, seria um bom resultado. E vai estar lotado, né? Se eu não me engano, pelo que eu vi, já tem mais de 30 mil pessoas que compraram o seu ingresso para estar nesse jogo. Então, é o jogo que pode ser o jogo do acesso para o Santa Cruz. Então, o Maringá, além da grande equipe do Santa Cruz, que é uma equipe de grande relevância no futebol brasileiro, vai enfrentar também a torcida adversária, né, Valdir?
11: Esse jogo não vai ser no Mundão da Arruda, vai ser na Arena Pernambuco, né?
12: Isso, Arena Pernambuco. A gente falou do Arruda na segunda, mas vai ser na Arena Pernambuco.
11: É. Bom, nós teremos então daí, além do Santa Cruz e Maringá, no Presidente Vargas, no PV, Floresta e Botafogo, na Curuzu, Paysandu e Ferroviária, e no Major José Levi Sobrinho, Inter de Limeira e Brusque. É, Copa Paraná, sexta-feira, dia 2 do 10, 19 horas, na Arena da Baixada, Atlético Paranaense e São Joséense. Nós teremos no estádio Dorival Brito e Silva, na Vila Capanema, em Curitiba, Paraná Clube Foz do Iguaçu. No estádio Olímpico Regional em Cascavel e Londrina. E dia 11, no outro, né, no outro final de semana, nós teremos aí no estádio Valdomiro Wagner, o ACP recebe a equipe do Londrina.
12: É, a Copa Paraná, que já está chegando nas suas rodadas finais, né? O Paraná, que tem 3 vitórias e 2 empates, ainda não perdeu na competição, pega o Foz do Iguaçu também, que vem desempenhando um bom futebol, está em oitavo, está em segundo lugar com 8 pontos, então 3 pontos separam o primeiro do segundo. Também o Paranavaí e o Azuris são os times que vêm ali já atrás, né, do Foz. Então serão jogos equilibrados, né? Para mim o Paraná é um dos favoritos, como eu falei, pela base que tem, perdeu muito pouco jogador, né? A gente sempre cita aqui o Ferreira, que está no Asa, mas tem um meio campo com o Michelon, Bruno Vinícius, que jogou em 2024 naquela equipe que foi campeã, que jogou contra o Rio Branquinho, base do Chapecoense, contratou novamente o Cristiano, que já está com seus 39 anos, mas é o camisa 10, vai dividir essa responsabilidade com o Elvis. Então tem bons jogadores, jogadores do Daniel Cruz, tem o Lilio, tem o Gustavo Sagui, então são jogadores ali que o Juan Lima também, que veio do Patriots, que tem feito bons jogos, empatou, né, o último jogo contra o Londrina sai na frente e o Paraná empata. Então o Paraná está com um time muito coeso, o Tcheco tem feito um grande trabalho no Paraná, né, nessa ascensão que veio da Série B agora para a Série A do Paranaense e a Copa do
11: Paraná.
12: O Paraná é SAF, já, o Paraná é SAF da Next Play, né? Então, já vem. Teve a questão das obras na Vila Olímpica, inclusive quem está usando a Vila Olímpica é a São Joséense, a equipe de São Joséense, que está disputando essa Copa Paraná no estádio da Vila Olímpica. Então também a Série D do ano que vem disputará no estádio, foi, acho que, alugado para eles. Então o Paraná ele tem feito o que clubes

0: 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Dá um abraço lá pro meu amigo José Humberto, Marcelo, pro João, né, diretor executivo, o Roberto e o Marcos. Deixar um abraço também pro meu amigo Arildo, viu? Ele que é presidente do Sindicato das Indústrias Químicas e Farmacêuticas, fazendo um grande trabalho, né, presidente? Parabéns pelo trabalho aí. Um abraço lá para o presidente, para Clarice e para Ágata. 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É, só para nós complementar aqui rapidinho, quero falar aí sobre a Copa Paraná. Sexta-feira, dia 2, nós teremos 19 horas na Arena da Baixada, Atlético Paranaense e São Joséense, Dorival de Brito, Paraná e Foz, Estádio Olímpico Cascavel e Londrina. E no outro domingo, então, teremos o Paranavaí e Londrina. Em primeiro, o Paraná Clube com 11, segundo, Foz com 8, terceiro, Paranavaí 8, quarto, Azuri 7, em quinto, Atlético 6, em sexto, Londrina 6, sétimo, Cascavel 4, São Joséense com 4. Hoje, líder, o Paraná Clube e o Foz do Iguaçu e também o Paranavaí. O Paraná com 11, Foz com 8 e Paranavaí com 8 também.
1: Exato, e destaque para esse jogo, né? O Paraná com o Foz do Iguaçu. Então, como eu falei, vai ser um bom jogo entre essas duas equipes, as equipes que estão bem na tabela, né? O Foz ali com uma derrota apenas, mas com duas vitórias e dois empates, né? Como eu falei na segunda-feira, para quem lembra, eles estão com dois jogadores que eram do Rio Branco aqui, né? O Felipe Augusto, atacante, e o Gabriel Vidal, zagueiro, que passou em 2024. Então, tem esses dois jogadores no elenco e o Paraná com toda a sua estrutura, né? Também o Atlético, que consegue agora integrar os jovens ali, estão conseguindo ter esse ritmo na Copa Paraná. E o Paranavaí também, que tem feito uma boa campanha, né? O atual campeão da divisão de acesso e está em terceiro lugar na Taça Paranaí.
0: Com certeza. 18 horas mais 16 minutos. 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Falar um pouquinho, aproveitar a Daniele hoje, né? Que está aqui, não é sempre que ela está aqui, nos dá a graça, o ar da graça. Daniele, para você falar um pouco, Daniele, como é que você está vendo esse embrólio aí da demanda do gestor

0: doutor Marcos Amaral, que sumiu, né? Tomou do Rio, e agora praticamente reassumindo o grupo aí do Alex Jacomel como presidente, doutor Bruno Cadre, temos aí outras pessoas que vão fazer parte, caso do Itamar, caso do Diogo Borba, né, que possivelmente, não sei se vai, né, mas pessoas que são daqui mesmo e conhecem os atalhos e conhecem o cheiro do Zig, né, Dani, é isso?
1: É, Valdir, eu até não vinha me pronunciando sobre, até porque você na época estava aí acreditando no projeto do Amaral.
0: E que você estava bicuda comigo, estava brava comigo, não queria nem mais falar comigo, né?
1: Na verdade, assim, eu até conversei com algumas pessoas para não criar um atrito maior. Já tinha o Thiago Batista que ia, ao contrário do teu pensamento. Várias vezes eu te alertei, eu como não só como integrante da equipe, mas como filha, algo que a gente já discutia até dentro de casa. Eu entendo que você tinha que estar do lado do Amaral, porque naquele momento era o que nós tínhamos, certo? Vou repetir, o Amaral foi sim um mal necessário para o Rio Branco Esporte Clube. A gente não pode negar que na trajetória dele tiveram vários acertos, inclusive o acesso à primeira divisão. Não conseguiu manter o clube, mas naquele momento nós estávamos para se licenciar. Foi uma luz no fundo do túnel. Eu costumo dizer que todo ser humano ele tem tanto a sua parte boa quanto a sua parte ruim. O Amaral, nos últimos tempos, vinha fazendo coisas em bastidores que eu não concordava. Chegava para mim várias denúncias. Eu cheguei a ser parada numa ação promocional, onde o menino falou para mim: cara, eu vou ter que te contar o que tá acontecendo, talvez vocês não saibam. Mas tem muitas coisas que a gente não traz, Valdir, porque é muito difícil a gente aqui no ar acabar queimando o nosso próprio produto, que é o Rio Branco. Mas hoje a gente já consegue enxergar um outro grupo querendo fazer acontecer.
0: Porque antes não tinha, né?
1: Porque antes não tinha. Eu vejo um grupo onde eu consigo enxergar uma luz no fim do túnel, porque, infelizmente, Valdir, quando as coisas elas são corretas, eu sempre falei que o Alex Jacomel, ele não era do meio do futebol. Mas ele foi um cara muito bom administrativamente. É o que eu vejo, talvez, do Amaral. Eu acho que o Amaral é do meio do futebol, mas eu acho que ele falha muito administrativamente. Ele acaba centralizando muitas coisas nele, aonde ele acaba falhando. Porque se você for olhar no papel, eu até conversei com o Dr. Bruno Cadre quanto a isso, o Rio Branco não fazia times ruins, se falando do papel. Do que aqueles jogadores poderiam entregar? A gente viu o Rio Branco forte se apresentando diante do time da capital e na outra semana não jogando nada aqui. Que a gente sabia que alguma coisa nos bastidores estava errada. Mas se falando do Rio Branco, eu acho, com todo o respeito que eu tenho à torcida organizada, que agora é a hora desse pessoal se unir, fazer uma manifestação. Eu acho que o Amaral ele tem que entender que aqui não é uma terra sem dono. Tá? O Rio Branco precisa ser respeitado, a instituição. Eu acho que hoje a gente não pode mais também ficar só esperando pelo juiz determinar o que vai acontecer para o clube, porque a gente não tem mais tempo para isso. O torcedor tem que se manifestar, o torcedor tem que ir na página do clube cobrar, o torcedor tem que pedir que a Câmara Municipal lá se manifesta, faça alguma coisa, não dá mais. E nós, como veículo de comunicação, precisamos impulsionar isso. Quando eu falo isso, Valdir, não é para fazer baderna, não é para ameaçar ninguém, mas é o torcedor que precisa entender. Hoje, a gente está começando o mês de outubro. Se pensando no campeonato, se pensando que o Rio Branco tem que disputar a categoria de base, está tudo atrasado. Tá? Eu ouvi, alguém comentou comigo, de uma rádio com a irmã, que está falando que a estradinha... Não, eu passei na estradinha hoje. Eu vou fazer minha rota de flecha, onde tem as concessionárias, e eu passo ali, certo? Então não tá sendo feito nada. Agora, o Amaral, mais uma vez, na minha opinião, venha falar, porque eu não tinha falado em público sobre isso, esperou a oportunidade de o Alex Jacomel estar aqui no programa Bola na Rede para dizer que por isso ele ia parar a obra. Assim como ele sempre fez, não dando sequência a um trabalho que não estava dando certo, achando um bode respiratório, pra ele poder pegar munição naquilo. Porque assim, beleza, Até então o Amaral não se manifestou. Ah, porque a SAF, porque não sei o que. O torcedor, Valdir, ele não tem nada com isso. Até eu mandei uma pergunta pro Guilherme. Porque assim, eu acho que administrativamente, o Dr. Bruno, o Alex Jacomel, as pessoas que estão com ele, são muito qualificadas pra fazer o que eles têm que fazer. Certo? Mas eu tenho muito medo do futebol. Do que vai ser feito? Tem bala na agulha para continuar esse projeto? Eu perguntei isso.
0: Essa é a maior preocupação.
1: Né? Porque assim, Valdir, eu entendo que administrativamente o clube tem que ser levado a sério, mas a gente sabe que todas as grandes empresas hoje também têm BO para ser resolvido. Seja trabalhista, seja com banco, seja com qualquer coisa. Eu acho que essa gestão do Bruno Cadre, do Alex Jacomel, tem tudo para dar certo. Porque são pessoas que sabem trabalhar administrativamente. Claro que vão ter que contratar alguém do meio do futebol.
0: E são pessoas que têm caráter, né?
1: Sim, vão ter que contratar alguém do meio do futebol. Que eu sempre falei que eu queria o Amaral no meu grupo, porque o Amaral sabe lidar com os boleiros. Mas tem que ter alguém pra fazer os bastidores. Quantas vezes eu falei que a família do Amaral, no, na minha visão, não podia estar dentro de um bar? Uma coisa não se mistura com a outra, certo? Mas o que eu tô falando, Valdir? Não adianta, com todo o respeito que a gente tem ao Clube Seleto. Eu não quero que o Rio Branco vire um clube que nem o Seleto. Que tem uma sede, porque nem isso o Rio Branco tem, com piscina, com isso, com aquilo. Mas que não dispute nada, porque a paixão do torcedor é ir pro campo.
0: E é o futebol.
1: É disputa pelo futebol, é outra realidade. Então, torcedor do Rio Branco... Vamos conversar, vamos ver o que dá para ser feito, vamos abrir uma live, vamos conversar, vamos fazer uma manifestação, vamos conversar com o Dr. Bruno, se tiver uma manifestação, se isso ajuda.
0: Se quiser com que... vir aqui, vem.
1: Não, fazer com que, Valdir, isso chegue para esse juiz.
0: Uhum.
1: Porque com embasamento no quê? Que foi dada toda a liberdade para o Amaral. Quer dizer que a gente vai ter que ficar esperando o Amaral até 2028... decidiu o que vai fazer com o clube?
0: Talvez seja o que ele quer e que fique parado agora.
1: Não, mas a gente não pode deixar. Quer dizer que, ah, beleza, não tem 5 mil torcedores assíduos do Rio Branco diretamente, que vai pra campo, que faz isso. Mas os que tem, o que a gente vai fazer? De que forma que a gente pode se proceder? Porque, Valdir, não dá pra gente deixar as coisas acontecerem. Daqui a pouco tá chegando o mês de novembro. Tá? Daqui a pouco chega campeonato.
0: Daí já chega dezembro, que ninguém mais faz nada, o Poder Judiciário para, todo mundo para.
1: Então, é isso que eu tô falando, a gente precisa entender, vamos se manifestar? Vamos. Vamos pra tal lugar num domingo? Vamos. Vamos deixar todo mundo... Vamos lá na sede do Amaral, que eu não sei se ele tem uma construtora, o que que é. Vamos lá fazer pressão? Vamos arrumar alguém pra pagar uma van? Vamos na Federação Paranaense de Futebol? Vamos conversar com quem tem que conversar, mas alguma coisa tem que ser feita.
0: Com certeza. Não podemos ficar encolhidos, não ficar parado, porque nós não podemos se acovardar, né? De maneira nenhuma.
1: E eu volto a repetir, e eu vou falar. Eu não tenho só coisas ruins para falar do Amaral. Eu acho que a gente não pode ser ingrato num pior momento que a gente se encontrava. Quando o Alex Jacomel mesmo falou que ele ia se licenciar, lá na Opa Filmes ele trouxe o projeto, naquela gestão fez um puta de um time, tá? Mas naquele momento era o que nós tínhamos. Depois daquilo o negócio desandou, ele descumpriu o contrato, o que foi feito, o Rio Branco tá cheio de dívida, então tá na hora do torcedor também se manifestar.
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2: 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Mandar um grande abraço, né, pro Lohian, pra sua esposa e todos os seus funcionários aí.
0: Lohian, vascaíno.
2: É, vascaíno. Vascaíno tá feliz, né, com o momento do Vasco, as contratações que mudaram o clube. Então, um grande abraço pra todos eles aí.
0: 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Antiga Mecânica Brenner. É, tá na hora de ir embora, né? O Natan chegou, vai ser multado com 69%, deu agora no meu computador a hora que ele chegou. E qual que vai ser a multa? A multa
1: 69%?
0: Vai ser 69% nos seus honorários.
1: Ah,
0: tá?
1: Entendi.
0: Marca lá, tá bom?
1: Por uma boa causa, ele tem gordura pra queimar.
0: E não fique pensando, não fique cheia de graça também, achando que você, porque você veio substituir ele hoje, vai pegar esse dinheiro dele e vai fazer festa. Tá bom? Negativo também. Isso vai pro caixa da equipe Bola na Rede pra nós ir comer pizza e comer uma picanha lá. No restaurante Max Espeto e na LA, né? Vamos embora?
1: Fala nisso, deixa eu dar um depoimento. Eu pedi uma pizza da LA. A LA que também tá no iFood. Esses dias eu entrei lá, pedi uma pizza, levei a pizza pra praia. Só que eu estava na faculdade, certo? Então a pizza precisou ser entregue na residência do Valdir. Você acha que quando eu cheguei pra pegar a pizza, ela tava inteira?
0: Tinha a pizza, aquela foi aquela de,
2: falei,
0: foi
2: de
0: quatro que você pediu pra levar pra casa, né?
1: Seis pedaços.
0: Seis. Sabe quanto que sobrou? O gato comeu quatro. Quatro gatos.
2: Não resistiu, gato, né?
0: Vamos embora?
2: Vamos embora.
0: Você vai pra casa direitinho.
2: Vou pra casa,
0: agora.
2: Vou pra
0: vai
2: casa.
0: Vai pros braços de quem?
2: Da minha esposa, ah, né? Com certeza. Tá, então, mandar um abraço a todos que nos acompanharam, né? Uma quinta-feira abençoada aí, o restante de quinta-feira. E um final de semana também abençoado. Deus abençoe. E até segunda-feira, né, Valdir?
0: Muito bem. Daniela, tia Leila, vamos embora, tia Leila?
1: Vamos embora, Valdir, é sempre um prazer estar aqui, mas olha que é puxado, você fica um tempo longe da máquina, quando você volta tem uns BOzinhos, viu?
0: Mas hoje
1: não consegui ligar nenhuma câmera e nem o retorno.
0: Não consegui ver meu retrato hoje ali.
1: Ah, bom pra você, dorme tranquilo, sem pesadelos hoje.
0: É, com certeza, com certeza. Olha,
1: mas mais uma vez, torcedor do Rio Branco, que está escutando o programa Bola na Rede, inclusive quero voltar a dizer, independente do Valdir ter dado uma viajada na maionese, que o nosso torcedor, ele continuou com a gente.
0: Como dado uma viajadinha?
1: Ah, defendendo o Amaral. Mas isso é importante.
0: Não
1: porque
0: pode.
1: Vocês viram o Thiago Batista batendo, vocês viram o Guilherme, que é mais, tá sempre ali no meio da balança, mas querendo ou não, dando sua opinião concreta sobre o assunto. Eu preferi não me pronunciar, porque se eu viesse pro programa, eu e o Valdir, a gente já ia brigar, porque tava virando uma briga dentro de casa. Mas você é torcedor do Rio Branco, que analisou todo esse processo, que tá conosco desde o começo dessa gestão, você consegue identificar erros e acertos, e agora tá na hora de a gente fazer alguma coisa.
0: É verdade.
1: Porque senão não adianta chorar pelo leite derramado. Quando eu falo fazer alguma coisa, fazer uma manifestação, entender juridicamente até onde podemos ir, a gente sabe que alguma coisa tem que ser feita, senão vai se passar o tempo, a gestão do Marcos Amaral, que acaba em 2028, ele pode entregar o clube muito pior do que ele pegou, até porque a gente tá vendo uma guerra nos bastidores, aí que tá o meu medo.
0: Com certeza. Olha, eu conversei com uma pessoa hoje à tarde, ele disse para mim, nós conversando sobre o Rio Branco, uma pessoa lá de dentro também, muito influente aqui na sociedade, e eu conversei e falei para ele, olha, eu tava quase apanhando aqui na minha casa, porque quando eu falava do gestor, ele disse, Valdir, na minha casa a mesma coisa, não se podia mais falar do gestor do Rio Branco.
1: Ainda bem que as mulheres são sensatas, né?
0: É, as mulheres são espertas, é verdade, se cuidem com essa mulherada, viu,
1: Sonatão? A mulher sábia edifica...
0: A mulher.
1: A mulher sábia edifica o lar. O povo, nem da Bíblia você tá lembrando, Valdir.
0: A mulher sábia edifica o lar. E é por causa disso...
1: A tola
0: disso,
1: destrói.
0: É por causa disso que o meu nanaco tá ficando rico, né?
1: É lógico, com certeza.
0: Então tá
1: profetizo.
0: Bom. Vamos embora. Um abraço a todos. Boa noite. Fiquem com Deus. E até amanhã, se Deus quiser. Tchau, baixinha.
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0: 6h34.
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2: Olá para você que acompanha a nossa programação aqui na Ilha do Mel FM. Eu sou Elísio Júnior e trago informações do nosso departamento de jornalismo. A Associação Casa Missionária ACM de Paranaguá está arrecadando doces e brinquedos para a festa do Dia das Crianças. As doações podem ser entregues até o próximo dia 8 de outubro. A programação será realizada nos dias 10 e 12 de outubro. No dia 10, a festa acontece na sede da ACM, na região do Rio da Vaca, na Vila Garcia. No dia 12, a ação será na Vila Santa Maria. A ACM realiza trabalho social há 15 anos e atende crianças em situação de vulnerabilidade. As doações podem ser entregues em 6 pontos: Palácio do Café, Ótica Inovar, Caldo de Cana do Lúcio e Kátia Santana, Lanchonete da Tia Cris, Eli Silva Contabilidade e uma lanchonete no Jardim Guaraituba. Informações: 419-9928-5586. 419-9928-5586 ou no Instagram, @ACM Paranaguá. Nós voltamos a qualquer momento direto da nossa redação. 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

0: 8 horas.
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1: Prazer estar aqui com vocês, meus irmãos. Muito obrigado.
2: Essa marcou gerações. Quem sabe solta a voz, canta com a gente assim.

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